0: Você ouviu Rosa Passos e Lula Galvão, Memória da Pele, fechando o bloco aqui na Noite Educativa. Obrigada pela sua sintonia e continue com a gente, porque o intervalo é rápido e daqui a pouco tem mais. 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

Noite Educativa rolando por aqui e você já sabe que a trilha sonora é por nossa conta no seu rádio. Quer desacelerar, relaxar um pouco e com música de qualidade? Então fique com a gente. Chegando agora, Simone, Jura Secreta.

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0: Leila Pinheiro, gostava tanto de você, para fechar a sequência aqui na Noite Educativa. Se a música é boa, a gente toca para você. Continue sintonizado, porque o intervalo é rápido e eu volto já.
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0: 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Em casa, na estrada ou no trabalho, obrigada por deixar a gente fazer parte da sua noite. Agora você fica com Altair Veloso, Entra e Sai do Amor.

0: para fechar a minha participação de hoje, você ouviu Diana Ross, See Me From Mahogany, Do You Know Where You Are Going To? Eu sou Marilena Chociai e essa foi a sua Noite Educativa. Continue com a gente porque tem mais música boa chegando. Agora é a vez do nosso samba com a Patrícia Armentano. Eu volto amanhã. Fique bem. Uma boa noite.
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1: Boa noite, tudo bem com você? Seja muito bem-vindo, seja muito bem-vinda ao Nosso Samba, que começa a partir de agora, aqui na Educativa. Eu sou Patrícia Armentano, viu? E faço companhia para você com uma hora de clássicos do samba. Tem também Partido Alto, tem rodas de samba, canções que atravessam gerações, viu? E olha, dessas noites frias, né, de inverno, aqui na capital paranaense, não tem receita melhor, não é? Do que uma boa companhia, uma boa música para aquecer o coração e o restinho do dia. Então fique bem à vontade aí, aumente o volume e aproveite esse encontro que já virou tradição das noites de terça. Quem abre a nossa roda de hoje é um dos grandes intérpretes do samba brasileiro, Roberto Ribeiro, que marcou época com a sua voz elegante e uma interpretação cheia de sentimento, viu? Eternizando aí sucessos que até hoje emocionam quem gosta de samba de verdade. Então, bora começar com você, Roberto Ribeiro, Propagas.

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2: E é nesse ritmo bom do nosso samba que a gente ouviu o Grupo Fundo de Quintal fechando esse primeiro bloco com tudo, hein? Acabamos de curtir a música E Eu Não Fui Convidado.
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2: É, o samba tem esse dom, né? Ele aproxima a gente, ele desperta lembranças e faz qualquer noite ficar ainda mais acolhedora. E você, já tá aí descansando no seu lar, na sua casa, tá com aquele cobertor já bom ou tá voltando, hein? Está nos levando de carona aí. Muito obrigada pela sua companhia nessa noite. Quem nos faz companhia agora também é Renato da Rocinha. Vamos ouvir Castelo de um Quarto Só.

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0: E assim, essa sequência musical caprichada pelo nosso programador, o André Mantra, a gente acabou de ouvir Fabiana Cosa, Quando o Céu Clarear.
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0: Educativa é a sua melhor companhia. Eu sou Patrícia Armentano, sigo com você em até logo mais, às 11 da noite. Quem chega agora com toda a malemolência, simpatia e carisma é Martinho da Vila, Casa de Bamba.

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0: A boa roda de samba é assim, né? A gente nem percebe o tempo passar. A gente acabou de fechar mais uma sequência musical aqui com Péricles, Sorriso Aberto.
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0: Vamos juntos, tá quase acabando. Mas olha, ainda tem muita música boa pra você curtir. Vem aí, Zeca Pagodinho, Caviar.

0: E quem fechou esta noite com muito charme e personalidade foi Paula Lima, que você acabou de ouvir aqui, dona de uma voz marcante, né, gente? Nossa, ela passeia pelo samba, mas também pela MPB, pela Soul Music, enfim, toda uma elegância única de Paula Lima. É assim que eu me despeço de você. Eu espero que você tenha curtido o nosso samba de hoje, viu? Muito obrigada pela companhia. Que a sua semana siga leve, cheia de boa música e de bons encontros. Sou Patrícia Armentano, te espero na próxima terça, aqui, às 10 da noite. Até lá.
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1: Por isso quero deixar claro ao povo brasileiro que o governo junto ao Congresso vem trabalhando num prazo a ser estipulado para que possamos recuperar as alíquotas do Produto Interno Bruto. Sendo assim, a partir do mês que vem, o salário mínimo sofrerá um aumento de 3,04,7%.
2: Alô, povão, agora é...

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4: Bom dia, que bom lhe encontrar aqui coladinho na Educativa 97.1 FM. Você que é a pessoa mais importante, pois é pensando em você que o nosso programador escolhe com todo carinho as músicas que vão tocar mentes e corações na madrugada da Educativa. Eu sou Tobias de Santana, espero que esteja tudo bem com você, agradeço a sua nobre companhia e juntos vamos passear nas ondas do rádio, esse nosso parceiro de todas as horas. Então vamos iniciar os trabalhos com Cazuza e a belíssima canção Codinome Beija-Flor.

0: Essa foi Baby do Brasil com Curumim Chama Cunhatã.
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0: Chega agora é a banda Ira para interpretar O Girassol, uma gravação belíssima do seu acústico.

0: Você ouviu o recado de Gonzaguinha.
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0: Agora é a vez de Marcelo Genesi, para sonhar.

0: Esse foi o Mestre Djavan com Boa Noite.
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0: Agora dose dupla para você, Thiago York e Vitor Clay, com Só o que Faltava.

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0: Essa foi a participação da banda Barão Vermelho, O Tempo Não Para.
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0: Agora é a vez de Jorge Versilo, Fênix.

0: Você ouviu Asas com Adriana Calcanhoto.
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0: Madrugada Educativa, música boa na madrugada. Eu sou Tobias de Santana, seguindo com você até às 7 da manhã. E você fica agora com Zé Cabaleiro, Céu Azul.

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0: presença do romântico Fábio Júnior. Impossível acreditar que perdi você.
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0: Agora você fica com a banda Vanguard. Eu sei onde você está.

0: E essa foi a contribuição de Luísa Posse na nossa madrugada educativa, interpretando Paisagem da Janela.
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0: Imagine essas três situações. Um britânico muda de vida depois de um encontro com Rita Lee em Londres. Noutra cena, um gringo decidiu ficar no Brasil depois de encontrar Raul Seixas num ensaio vestido de Elvis Presley.
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0: Agora, um estrangeiro no Brasil, vencido seu visto de turista, retorna ao seu país e, no mesmo dia, conhece uma brasileira com quem se casaria e viveria por mais de 50 anos. Três situações inusitadas, entre tantas outras, com uma curiosidade maior. Todas aconteceram com o mesmo personagem. Hit, nossa boa lembrança de hoje. Hit nasceu em Beckham, Inglaterra. Quando criança, chegou a ser solista num coral que se apresentava em igrejas. Após a adolescência, passou a estudar literatura inglesa na Universidade de Oxford, que fica na cidade com o mesmo nome. E certa vez foi convidado por um amigo guitarrista para acompanhá-lo numa gravação em Londres, uma música de protesto conectada à filosofia hippie da época. E lá também estavam os brasileiros Liminha, Lucinha Turbo e sua parceira de Cilibrinas do Éden, Rita Lee, ainda mutante. Da amizade surge o convite aceito por Hit para conhecer o Brasil, onde teve certeza que aqui poderia prosperar quando viu Raul Seixas vestido de Elvis cantando Let Me Sing.
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0: Contudo, vencido seu visto de turista, retornou para Londres, onde no mesmo dia que chegou, foi a uma festa de despedida realizada por brasileiros. E, pasmem, na mesma rua onde Hit morou, num apartamento do guitarrista Meg. Lá, conheceu a estilista e arquiteta Leda Zuccarelli, com quem está casado até hoje. No início de sua jornada no Brasil, Hit morou com a banda Os Mutantes, conheceu outros tantos artistas que se tornariam referência na música nacional, como o grupo Novos Baianos. Foi, num período de vacas magras, professor de inglês de Liminha, Egberto Gismonte, Paulo Moura, Gal Costa e outros. Antes, fundou a banda Escala Dácida, em São Paulo. Depois, no Rio de Janeiro, integrou o grupo de jazz rock Soma, como backing vocal e flautista. Também como flautista, participou da banda A Barca do Sol. E, na sequência, finalmente, como vocalista, passa a integrar a banda Vimana. E como fatos inusitados são comuns na vida de Hit, a banda contava com dois outros integrantes que, como ele, ficariam muito famosos. Eram as feras Lobão e Lulu Santos.
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0: Em 1980, Hit aceitou o convite de Jim Capaldi para participar de um álbum solo. E em 1983, o próprio Hit lança o seu primeiro disco, intitulado Voo de Coração, com Bernardo Vilhena sendo o letrista principal, fato que permaneceria verdadeiro décadas depois. O primeiro álbum trouxe A Vida Tem Dessas Coisas, Voo de Coração, com um belo solo de guitarra de Steve Hackett, guitarrista da banda Gênesis, Casa Nova, pelo interfone e o grande sucesso Menina Veneno, que assegurou vendas superiores a 1 milhão e 200 mil cópias de discos. Outros belos trabalhos, muitos incluídos em novelas, vieram depois. Dentre eles, os sucessos A Mulher Invisível, Transas, que lhe rendeu o troféu Vila Lobos e o Imprensa de Melhor Cantor, concorrendo com Roberto Carlos e Tim Maia. Belos registros de canções de Paul Simon e Cat Stevens, além de hits da fase dos Tigres de Bengala, Do Tamanho de um Elefante Branco e de Agora ou Jamais, com os amigos Vinícius Cantuária, Cláudio Zoli, Dadi, Mu Carvalho e Billy Forghieri. Hit tem no nome Richard, origem germânica, com o significado de governante corajoso. E foi assim, com o inusitado sempre presente, que Hit governou o seu destino, num Brasil que hoje também é dele.
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0: Eu sou Tobias de Santana, que tal? Vamos recordar Menina Veneno com Sir Hit?

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1: Agora quem chega é Rita Benedito com Oração ao Tempo.

0: Fernanda Takai e Samuel Rosa para curar essa dor.
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2: Você sabe por que o nome próprio Suíça tem acento e o substantivo linguiça não tem? No caso de Suíça, estamos falando de hiato, U, I, pronunciado separadamente. E por isso o I, que nesse caso é tônico, leva acento. No caso de linguiça, trata-se de ditongo, o I, pronunciado de uma só vez. E por isso a letra I não leva acento. Ah, já que estamos tocando no assunto, não esqueça que linguiça, além de não ser acentuada, não leva mais trema. Aliás, o trema foi abolido para nós, pobres mortais. Apenas a Gisele Bündchen e pouquíssimos outros privilegiados podem usá-lo.
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0: Agora é a vez da banda Papas da Língua, Pura Ingratidão.

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0: Essa foi a belíssima participação de Nando Reis e Os Infernais.
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0: Madrugada Educativa, música boa na madrugada. Eu sou Tobias de Santana, seguindo com você até às 7 da manhã. Agora você fica com a dupla gaúcha Cleiton e Cledir, interpretando o grande sucesso Paixão.

0: Essa foi a contribuição de Naozete, Atlântida.
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0: Você fica agora com o Céu, varanda suspensa.

0: Você curtiu Leãozinho com Roberta Campos.
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0: Agora é a vez de Adriana Calcanhoto interpretar Metade.

0: Esse foi Zé Cabaleiro. Calma aí, coração.
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0: Você fica agora com a banda Cidade Negra, Extra.

0: onde você for.
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0: Essa foi a participação do mestre Zé Ramalho, batendo na porta do céu.
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0: Agora você fica com Luísa Posse, tudo que há de bom.

0: E essa foi a participação da banda Jota Quest, O Sol. E assim, estamos finalizando o nosso passeio pela madrugada na Educativa e com tanta música boa, passou novamente rápido demais. Eu sou o Tobias de Santana, deixo você sempre em ótima companhia. Vem aí Eureka e logo na sequência, o Jornal Paraná Agora, primeira edição. Não dá para perder. Mas temos também um encontro marcado hoje, no finalzinho do dia, início do dia seguinte, à meia-noite, para um novo passeio musical na madrugada aqui na Educativa. Um ótimo dia para você, um forte e fraterno abraço.
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4: Olá, chegamos! Eureka no Rádio, sempre tratando de questões ligadas ao ensino. Senhores, hoje, dia 22, só para vocês saberem, tá? Dia 30ª semana do ano, professor Osvaldo.
5: Que legal!
4: Mesmo inverno.
5: 30ª semana
4: de 52, tá acabando, já passou.
5: Acabando,
4: olha,
5: acabando.
4: Já faz tempo.
5: Rapaz, que sensacional.
4: Vocês não informam essa informação relevante para o dia a dia.
5: Fez uma diferença na minha vida agora, que hoje estava faltando essa informação para minha vida mudar.
6: Mesmo inverno andando e estamos a 2 meses da primavera, senhores. Exatamente 2 meses.
4: No meio desse veranico, que vai mudar nos próximos dias. Vai mudar, mas esse
7: já está acabando o recesso agora da metade do ano, iniciando-se o semestre.
4: Os pais vão se livrar daqueles meninos e meninas em casa que estavam.
5: Isso, Toniolo, como é que você se sente em relação a essa 30ª semana do ano? O que fez assim para você essa informação?
7: Não, o que eu penso.
5: Avalou você, não?
7: Na 30ª semana, tudo que é planejado para 2027 já tem que estar no papel. Né?
5: Infelizmente, palmas pro cara.
7: Não, é porque resposta, é o que nós vemos aqui, a falta de planejamento na área de educação.
5: Né?
7: Nós já tínhamos que estar planejando agora.
4: Ou alguém inventar um planejamento para mim.
7: Inventar
4: um
7: planejamento. Não, mas qual é a data do Enem de 2027? Teríamos que saber.
4: Vai ter
5: Enem. Há pouco tempo, né? A gente não sabia nem desse ano.
7: Mas
5: opa,
7: é falta de planejamento. Falta de... Porque não existe mistério para se planejar algumas datas ali. Né? Esse ano, as datas que vão ocorrer as eleições, só poucos finais de semana. É claro que o Enem era
5: já
7: muito mais fácil
5: se a eleição
7: anunciado.
5: Fosse assim também, quando será a eleição?
7: Exato.
6: Um dia.
5: Quando será a eleição? Que dia do final do ano será a eleição?
7: Você vê, eles já estão planejando a próxima Copa do Mundo.
4: Sim.
7: E não datas, tem local, tudo, como vai funcionar.
6: Que acontecerá em seis países.
5: Os países. As datas, provavelmente, dos
6: os
5: jogos.
6: Os países já estão escolhidos.
4: Professor Marlos, professor Osvaldo, professor Toniolo, acabou-se... Tá, afindou-se então esta Copa, já foi tudo consumado, aprendemos que é um esporte, perde-se, ganha, aprendemos, espero que tenhamos aprendido que você está torcendo para uma empresa, tá? Discuti com meus alunos, você torce para Coca ou para Antártica? Como assim, professor?
7: Torcer
4: para a seleção brasileira é torcer para uma empresa, lembre-se.
5: Exatamente.
4: A CBF é uma empresa? A FIFA? Não é assim. Concordo que o futebol faz parte da minha cultura, mas quando você torce para a seleção brasileira, é como torcer para o Curitiba, para o Atlético que está torcendo para uma empresa. Professor Marlos Geronasso, será que poderíamos ter uma redação parecida com isso?
6: Esse é um dos temas, uma das pautas que venho defendendo já há algum tempo. Nunca apareceu na história do Enem, nesses 26 anos, indo para 27. Então é uma possibilidade curiosa de que o esporte, como movimentador de vidas, transformador de existência, porque ali, quando nós vimos atletas das 48 seleções presentes, nós vimos mudanças de vida. Um dos destaques, o goleiro Vozinha, o simpático goleiro Vozinha,

0: de espírito esportivo, demonstrada sobretudo na final deste campeonato, exatamente, quando a seleção argentina foi recebida num corredor com aplausos pela seleção campeã espanhola. E fez o quê como resposta? Virou de costas.
1: Virou as costas na hora
0: da entrega. Com exceção
1: de
0: um atleta, é, o argentino palmeirense, Flaco Lopes, isso aí. Flaco foi o único a ficar de frente para a seleção espanhola ao receber o troféu e comemorar. Curioso isso.
1: E né? Para demonstrar a minha imparcialidade, viva lá Espanha.
0: Não, torcida é legal para todos.
1: Viva lá Espanha.
0: É. Agora, para mim, a marca mais infeliz desse campeonato foi o racismo. Ainda presente, ainda predominando em algumas manifestações.
1: Inclusive, o Brasil encaminhou queixas a respeito disso.
0: Claro,
1: né? Encaminhou hoje queixas a respeito disso. Perfeito. Para a FIFA.
2: É, tivemos vários aspectos negativos nessa... maus exemplos nessa, exato, Copa, né? E é o esporte, é onde deve servir de referência para o jovem, né? Para o estudante que está nos ouvindo. É, seguir, porque é importante. Eu vejo assim, eu às vezes como professor de história me sinto frustrado, né? Porque as pessoas desvalorizam a história. Mas acho que se eu fosse professor de educação física, eu ficaria mais frustrado. Porque todo mundo fala da importância do esporte, a importância de manter a saúde. No entanto, desvalorizam muitas vezes o esporte. E aí valorizam isso que o Laércio comentou, que é a parte econômica, a empresarial.
0: A Copa foi um grande negócio. É que não se divulgou. Não, até o momento eu não vi nada sobre a lucratividade efetiva. Mas se coloquem ali muitos milhões de dólares.
1: Saiu. Foram 13 bi.
0: Olha aí. Eu não vi essa informação.
1: E eu acho interessantíssimo, aproveitando que você disse que é uma empresa, eu acho interessantíssimo que uma empresa que fature 13 bi tenha que ter voluntários
0: de dólares,
1: trabalhando.
0: Né? De dólares.
1: É
0: só
1: de
0: multiplicar
1: dólares.
0: Por
1: 5. Tem que ter voluntários trabalhando. Eu acho interessante que você precise de voluntários ganhando 13
0: mas reclamo do trabalho escravo chinês.
3: É. Senhores, só para contar para vocês, quando eu jogava futebol, eu sempre era o primeiro a ser escolhido. Para técnico. Vamos embora?
1: Eu pensei que era para sair de campo. Né?
3: Então, fechamos a conta. Um grande abraço a todos.
0: Ele marca o Gun e o Dula.
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7: Olá,
6: M,
7: bom dia para você. São 7 em ponto. Hoje é a primeira edição do Paraná Agora. É comigo, com o Gustavo. Bom dia, Gustavo.
8: Bom dia, Evandro. Bom dia para quem está nos acompanhando nesta quarta-feira, dia 22 de julho.
7: Hoje você vai ver aqui na tela da TV e ouvir pelas rádios Educativa AM e FM, que tem mutirão do emprego com quase 15 mil vagas aqui em Curitiba.
8: Falando em oportunidades, novo estatuto deve modernizar as regras para empresas que contratam aprendizes.
9: São adaptações que vão fazer que mais jovens do Brasil possam ter o seu primeiro emprego e iniciar a sua trajetória no mundo do trabalho.
7: Teste da bochechinha pode detectar precocemente mais de 500 doenças genéticas.
10: Essa criança, ela pode começar o tratamento antes do aparecimento dos sintomas. Isso quer dizer que ela não vai ter sequelas, ela não perdeu tempo no tratamento.
8: Avra vem aí em agosto com diversos convidados, entre eles a atriz Bruna Lombardi.
11: Tenho a alegria de estar lá no encontro assim que é um sonho. Eu vou encontrar, vou fazer uma mesa com Itamar Vieira Júnior.
8: Isso e muito mais no Paraná Agora, primeira edição, que já está no ar.

0: Um desafio na vida de todos é o início da trajetória profissional. Neste momento, os programas de aprendizagem que preparam novos talentos para o primeiro emprego estão no centro das discussões sobre o novo Estatuto do Aprendiz, que deve modernizar as regras e trazer mais segurança jurídica para empresas e para quem está entrando no mercado de trabalho.
1: Em busca do primeiro emprego, Júlia participou de um programa de aprendizagem. Há 3 anos, ela ingressou no setor financeiro desta instituição, onde é responsável pelas contas a receber.
2: Está sendo bastante incrível. Como uma pessoa confia no seu trabalho, a gente se sente muito feliz, muito capaz de fazer as coisas e atividades. Fica muito feliz.
1: Os programas de aprendizagem são uma alternativa para a formação de novos talentos e para atender às necessidades das empresas. Uma das preocupações é formar jovens aprendizes em diversas áreas e não para trabalhar somente na parte administrativa da empresa.
3: Essa é uma turma do curso de Comércio Atacado e Varejo. Aqui, jovens de 15 a 21 anos recebem capacitação para ingressar no mercado de trabalho em áreas como supermercados, restaurantes e farmácias. Estão gostando do curso?
4: Sim!
1: Aos 16 anos, Felipe entrou no programa de aprendizagem. Desde então, passou por diversos setores da empresa até chegar à área de TI. Hoje, aos 23 anos, colhe os resultados da oportunidade e já tem uma carreira consolidada.
5: No início eu não sabia nada de programação ou sistemas, enfim. Hoje a gente já conseguiu aprender bastante coisa e, graças a Deus, consegui fazer a graduação também na área.
1: De acordo com o presidente do conselho diretor desta organização, que ajuda a inserir jovens em situação de vulnerabilidade no mercado de trabalho, o novo Estatuto do Aprendiz, em discussão desde 2019, promete modernizar a legislação e ampliar a formação e a inserção de jovens no mercado de trabalho.
6: Vai deixar a lei da aprendizagem mais moderna, mais inovadora, também vai trazer uma segurança jurídica, tanto para as empresas como para as instituições formadoras e os jovens, mas o mais importante, né, são adaptações que vão fazer que mais jovens do Brasil possam ter o seu primeiro emprego e iniciar a sua trajetória no mundo do trabalho.
7: 7h04, a gente segue falando de oportunidade. Daqui a pouquinho, a partir das 9h, tem mutirão de emprego em Curitiba. Vamos fazer uma conexão com o repórter Lu Azevedo, que vai trazer para a gente as oportunidades oferecidas hoje. E onde? Onde está você agora, Lu? Bom dia.
8: Bom dia e bom dia a todos que nos acompanham. Estou na Rua da Cidadania do Boa Vista, Evandro. A Prefeitura de Curitiba, em parceria com o Governo do Estado, promove mais uma edição do Mutirão de Emprego Emprega Curitiba. E os números chamam a atenção. São mais de 14.400 vagas disponíveis para diferentes áreas e níveis de escolaridade. Ao todo, 55 empresas participam da ação. Essas oportunidades, mais de 1.700 serão ofertadas diretamente pelas empresas que vão estar aqui no local fazendo entrevistas e processos seletivos ao longo desse dia. Isso significa que, dependendo do perfil do candidato e da vaga, é possível sair daqui sim já contratado ou pelo menos com as próximas etapas do processo seletivo encaminhadas. Além disso, o mutirão também reúne mais de 2.000 vagas do Sistema Nacional de Emprego, o SINE, e outras 10.000 oportunidades cadastradas no portal Emprega Curitiba, que continuam disponível mesmo depois do evento, que facilita o contato entre empresas e trabalhadores. A expectativa é receber cerca de 600 candidatos ao longo do dia. O atendimento ocorre até às 3 horas da tarde, mas a distribuição de senhas vai somente até a 1 hora da tarde. Por isso, a orientação é chegar com antecedência e trazer documentos pessoais, currículo atualizado. Vale lembrar que o mutirão ocorre aqui onde estou, na quadra de esportes da Rua da Cidadania do Boa Vista, na Avenida Paraná, número 3600, no bairro Bacaxiri. Então fica aí a oportunidade. Evandro, Gustavo.
7: Valeu, obrigado pela participação ao vivo. Muito boa sorte para quem está procurando trabalho, né, Gustavo?
0: É verdade. Primeiro emprego, às vezes isso ajuda. Ou então para modificar e ter uma outra oportunidade.
7: Exatamente. Você viu ali guarda-chuva, o pessoal encarando chuva já. Quando você chegou, estava chovendo, Gustavo?
0: Estava chovendo. Engraçado, saí de casa, não estava. Daí parece que esse braço de chuva pegou a gente no caminho.
7: É, a previsão do tempo a gente vai trazer daqui a pouquinho para você, mas está chovendo. Você que está acordando junto com a gente aqui na tela da TV, também pela AM830 e pela FM97.1, as rádios educativa. E a gente vai falar agora com quem está em casa aí com o celular na mão. Pega, troca a caneca do café que eu vou fazer agora, pega o seu celular, mira a câmera direto para esse quadradinho que está aparecendo ali no cantinho. É o código QR, QR Code, que leva até a nossa conversa. Aquele bate-papo que você pode ter com a nossa equipe de produção, sugerindo assuntos, trazendo opiniões sobre os temas que nós já trouxemos aqui ao longo dessa edição, que vamos trazer nos próximos minutos também pela rádio. Você pode participar, 41-3331-7551. Manda foto, manda vídeo, manda comentários. E olha só, já tem mensagem que chegou pra gente. Vamos mostrar aqui, ó. Marcos Werner, do Cristo Rei, bairro aqui de Curitiba. Bom dia a todos. Assisto sempre ao Paraná Agora para me atualizar. É isso, e são 3 edições. Agora às 7 da manhã, às 11h30, hoje com a Gisá Cheft, aqui também às 5h30 da tarde. A dobradinha da Gisá na programação nesta quarta. Francisco Ribeiro, do bairro Santa Felicidade, em Curitiba. Olá, bom dia. Você sempre com boas matérias. A meia feita no passeio público e nos postos de saúde. Ele se referindo a edições anteriores do Paraná. Agora a gente mostrou o passeio público com o Inverno Encantado. É uma opção de passeio para usar o trocadilho aí para você fazer com as crianças nas férias, todas as noites, a partir das 6h. E a Luciane, do bairro Santa Felicidade, também. Bom dia, pessoal. Um dia cheio de bênçãos. Deus abençoe o trabalho de vocês. Para você também, Luciane, obrigado por conversar com a gente, por acordar junto aqui com a programação da TV Paraná Turismo.
0: Tem um exame com coleta rápida, indolor e não invasiva, que pode ajudar a detectar e tratar doenças da primeira infância. Vamos conferir.
9: Um exame simples e rápido que pode salvar vidas. O teste da bochechinha se tornou um aliado importante para a saúde dos recém-nascidos. Diferente do teste do pezinho, ele não está disponível na rede pública, mas médicos apontam a importância de se realizar o procedimento.
10: O teste da bochechinha, ele é um teste bem prático de ser coletado e que faz a triagem de várias doenças que aquele bebezinho pode ter no decorrer da vida. Então, a gente vai usar um cotonete, praticamente, que é um suave, vai passar na face interna da bochecha, então não é coleta de sangue, não causa dor nenhuma para o bebê, praticamente nada de desconforto, e depois de algumas semanas ou até um mês, você recebe a análise genética das células do bebê.
9: Por meio do teste da bochechinha, os médicos podem identificar mais de 500 tipos de doenças genéticas, que se forem diagnosticadas a tempo, podem resultar em um bom prognóstico para os pacientes.
10: Ele é uma triagem, ele vai acender aquela luzinha amarela, esta criança pode ter determinada doença. Isso que torna o teste muito valioso, porque você consegue diagnosticar antes da criança apresentar qualquer sintoma.
9: O teste pode identificar, por exemplo, doenças do sangue, imunológicas, renais, hepáticas e gastrointestinais. E até doenças complexas, como a esclerose lateral amiotrófica e o retinoblastoma. A pediatra reforça que algumas doenças não podem esperar pelo tratamento.
10: Se essa criança foi triada no teste da bochechinha e ele alertou, que essa criança é uma criança de risco, ela vai fazer o diagnóstico confirmatório, aí sim através da coleta de sangue, vai confirmar e essa criança ela pode começar o tratamento antes do aparecimento dos sintomas. Isso quer dizer que ela não vai ter sequelas, ela não perdeu tempo no tratamento.
7: O avanço da frente fria pela região sul do país traz chuva e até alerta de tempestade para diversas regiões do Paraná. Na região sudoeste do estado, choveu nas primeiras horas do dia, entre a madrugada e o início dessa manhã, mais de 100 milímetros lá em Pato Branco, 105 milímetros. mais de 70 milímetros também em Palmas, Francisco Beltrão com muita chuva, tudo nessa região aqui, ó. Mas a gente percebe pelo mapa que toda a faixa oeste do estado tem chuva já neste momento e previsão de chuva forte ao longo do dia em volumes consideráveis. E a temperatura máxima não passa dos 20 graus em Foz do Iguaçu e dos 21 em Cascavel. A gente vai avançando pelo estado, trazendo as temperaturas previstas para o período da tarde de hoje, mas também avançando junto com a chuva, porque ela deve chegar com mais força ao longo do dia todo nas demais regiões do estado, com exceção daquele cantinho lá no norte pioneiro. Mesmo no norte do Paraná, a temperatura não sobe muito. Isso em se tratando de Londrina, com 22 graus. Maringá, já no noroeste, a máxima prevista para hoje é de 27 graus. Falei que a gente ia avançar no tempo, então vamos avançar aqui, ó, com 21 graus para Ponta Grossa, onde fez 14 hoje cedo, chegando aos 23 graus na capital, a mínima aqui foi de 14. E em Paranaguá, no litoral do nosso estado, as temperaturas variando dos 18 graus de hoje, bem cedinho, até os 27 graus previstos para o início da tarde. E a gente já aproveita e abre a janela para ver como está o tempo nesse exato momento lá fora. A gente está vendo Londrina, não chove por enquanto no norte do Paraná, mas a chuva deve chegar, a alerta de tempestade também para lá. Se os termômetros preveem aí ultrapassarem os 20 graus, os meteorologistas preveem com temperatura acima de 20 graus ao longo da tarde, nesse momento a marcação de lá é de 17 graus no termômetro. Em Guaratuba, litoral do estado, já chegou a chuva, chegou antes que do norte. A temperatura nesse momento é de 18 graus, a gente está vendo a ponte de Guaratuba lá ao fundo, depois dos pingos que estão caindo na câmera. E no oeste do Paraná, Cascavel em destaque para você, movimento intenso nesse momento, primeiras horas do dia, amanhecendo no oeste do estado, a temperatura agora, lá na cidade, é de 18 graus.
0: Desde o início de julho, tem um novo serviço de mobilidade aqui em Curitiba. É o aluguel de patinetes elétricos. Essa novidade faz sucesso. Só nas duas primeiras semanas foram mais de 70 mil aluguéis dos equipamentos. Mas, para que o passeio seja seguro, é preciso ficar atento às regras e também tomar alguns cuidados.
11: Em operação desde 3 de julho aqui em Curitiba, os patinetes estão disponíveis no Centro, Centro Cívico e Batel. São mais de 100 pontos de contratação e entrega feitas por aplicativo. Para muitos, uma facilidade a mais na hora de se deslocar.
12: Acho que esse patinete, as pessoas acabam usando para ter mais praticidade para ir em lugar mais próximo. E eu acho que também é divertido andar com esses patinetes na rua.
11: Os usuários de patinete já fizeram 28 mil viagens em Curitiba. Rodaram mais de 44 mil quilômetros, segundo a concessionária que administra o serviço. Para se ter uma ideia, a distância é equivalente a dar uma volta completa ao redor da Terra e mais uma viagem de ida e volta de Curitiba até o Nordeste brasileiro.
13: A atividade é regulamentada. Quem for utilizar os patinetes precisa ficar atento, porque existem algumas regras que garantem tanto a segurança do usuário quanto dos pedestres.
11: Este turista de Carambeí ia alugar o patinete para passear com o filho. Mas depois de saber que só pessoas com mais de 18 anos podem andar e não é permitido carona, resolveu cancelar.
13: Você sabe que tem algumas regras para uso e não pode levar criança, sabia disso?
12: Ah, é? Ih, meu papai vai sozinho.
11: Este casal de Foz do Iguaçu também resolveu utilizar o serviço para lazer.
14: Na verdade, eu nunca usei, então está sendo a primeira experiência hoje.
13: Uhum. E tem alguma dúvida com relação ao uso?
14: Olha, na verdade, tem um pouquinho de dúvida, sim. A gente está vendo as instruções certinho para poder fazer uso.
11: A Urbis orienta os usuários. Além de ser usado individualmente por pessoas acima dos 18 anos, o patinete pode circular nas ciclovias, ciclofaixas, ciclorotas e locais onde há marcação de rota compartilhada. Nas áreas compartilhadas, o limite é de 6 km por hora e a velocidade máxima nas demais é limitada a 20 km por hora. O tráfego de patinetes não é permitido na Rua 15 de Novembro ou no passeio público, nem nas canaletas, onde os ônibus têm preferência. Também não é permitido levar cargas
13: ou usar o patinete para fazer entregas. A devolução deve ser feita nos pontos indicados no aplicativo, sem abandonar o veículo em vias públicas, calçadas, faixas de pedestre, acessos de veículos ou rampas de acessibilidade. Ao encerrar a corrida, o usuário deve fotografar o patinete estacionado e enviar o registro pelo aplicativo. Capacetes e outros equipamentos de segurança são de responsabilidade dos usuários. A empresa responsável pelos patinetes faz o acompanhamento contínuo e fiscalização da frota, oferecendo seguro ao usuário durante o período de uso. O Centro de Controle Operacional da URBIS monitora o serviço com ferramentas de georreferenciamento e equipes de fiscalização.
15: Todos os patinetes eles são georreferenciados, eles têm GPS e nós sabemos em tempo real aonde eles estão e como eles estão sendo utilizados. Então eles podem ser bloqueados através do Centro de Controle Operacional em contato com a plataforma da JET. É importante falar também que o usuário que for pego descumprindo as normas de trânsito e as regras de trânsito pode ter a sua viagem interrompida e o seu cadastro temporariamente ou definitivamente cancelado na plataforma.
0: Ainda de acordo com a URBIS, qualquer pessoa que identificar alguma irregularidade pode fazer o registro na Central 156 da Prefeitura. A partir da denúncia, a URBIS informa a empresa responsável pelos patinetes, que avalia o caso e toma as devidas necessárias providências. É uma mobilidade bacana e prática, mas tem suas responsabilidades, né, Ivan?
7: Deu vontade, já aproveitou os patinetes?
0: E, esse ainda não.
7: É, deu vontade. Para ser bem sincero, eu nunca andei de patinete na vida, nem quando eu era criança, mas que dá vontade de passear por aí.
0: E esse elétrico, então, é uma maravilha, né? Que você só acelera e vai.
7: Quando o tempo tá bom, né? Com chuva já fica mais complicado.
0: É verdade.
7: Até metade do ano passado, que é o dado mais recente que nós temos disponível, cerca de 72 mil pessoas possuíam débitos com a prefeitura aqui de Curitiba. Porque não pagaram IPTU ou ISS, que são impostos municipais. As pessoas que continuam nesta lista de devedores ou outras que não conseguiram quitar os seus impostos e estão inscritas na dívida ativa, começaram a receber um e-mail avisando do atraso do pagamento. Mas tem que tomar cuidado também para não cair em golpe. André Molina vai participar ao vivo aqui com a gente, comigo, com o Gustavo, com você que está nos acompanhando, para dizer como é que faz para se certificar que o e-mail é o correto e também como que faz para sair dessa lista de devedor. Bom dia, André.
16: Bom dia, Evandro. Bom dia a todos que nos acompanham aqui no Paraná Agora, primeira edição. E os contribuintes aí que têm alguma pendência, têm algum débito com a prefeitura, eles vão ser informados pela administração municipal se há algum imposto que não foi efetuado, né? Tanto os moradores da cidade como também as empresas. E esse comunicado vai ser encaminhado por um endereço de e-mail oficial, que é o envios.carteiro@curitiba.pr.gov.br. Os contribuintes devem ter bastante atenção, né? E ficarem espertos aí, porque o e-mail não vai ter o link com o boleto para efetuar o pagamento. O e-mail vai contar com instruções de como acessar o site ou como consultar os débitos, indicando os e-mails oficiais, mas sem qualquer link. E se a pessoa receber algum alerta, sempre é bom utilizar os canais oficiais da prefeitura indicadas no e-mail. E para o atendimento presencial, o contribuinte pode ir a qualquer rua da cidadania ou também à sede da Procuradoria Geral do município, que fica na Avenida João Gualberto, número 241, aqui no centro de Curitiba. Então, muito importante as pessoas ficarem atentas para as tentativas de golpes online. A cada dia surge uma tentativa de golpe online e às vezes o e-mail vem ali com algum link muito fácil para a pessoa acessar e efetuar o pagamento. Então saiba que é falso. Nos e-mails da prefeitura, nos e-mails oficiais, não vem com esse link para o pagamento automático. É com você, Evandro.
7: É Molina, que todo mundo chama de Molina, né? Hoje eu te chamei de André, até ele se perdeu ali, não sabia se era com ele, mas era com André Molina ao vivo do Centro Cívico aqui da nossa capital. Obrigado pelas informações, pela participação aqui com a gente, Molina.
0: As atividades de lazer para quem está na capital do estado continuam. E hoje tem esporte em mais de uma regional. A repórter Ana Lima conta pra gente.
3: Tem programação para todas as idades e em diferentes endereços aqui de Curitiba. São três regionais que vão receber a programação. Uma delas é a Regional Boa Vista. Acompanhe comigo aí nessa tela os endereços, os horários e os nomes das atividades. Como você pode conferir na tela, às 8 da manhã, a programação começa com um aulão de beach tênis no Centro de Esporte e Lazer Bacacheri. Enquanto no Centro de Esporte e Lazer Avelino Vieira, vai ter um treinamento de funcional das 8h30 às 9h30. Na Regional do Portão, todas as atividades vão ser no Ginásio de Esportes da Rua da Cidadania Fazendinha. De manhã, das 8h15 às 9h, vai ter um aulão de ginástica. E durante a tarde, das 2h às 5h, vai ser realizado o Festival de Futsal Misto, voltado para adolescentes de 13 a 16 anos. E também vai ter programação na Regional do Cajuru. A partir das 9 da manhã, no Centro de Esporte e Lazer Caio Júnior, vai ter um treino de esportes especial para pessoas idosas. E à noite, tem mais uma edição do Pedala Noturno. A concentração e a saída dos ciclistas vão ser na Rua da Cidadania do Cajuru, às 7 da noite. Todas estas atividades são de graça e abertas ao público em geral.
7: Se liga na hora, são 7h22 para 23 na manhã desta quarta-feira, onde chove no oeste do estado, na fronteira do Brasil com Paraguai e Argentina. Imagens ao vivo de Foz do Iguaçu. A temperatura por lá é de 19 graus neste exato momento. E tem chuva também na capital, onde estão previstos mais de 30 milímetros aqui em Curitiba, chovendo desde as 6h15, 6h20 mais ou menos. Imagens ao vivo da BR-277, tempo fechado. Isso aí, todo mundo com o farol aceso, ligado para evitar acidentes e com tranquilidade e paciência. Trânsito lento nessa faixa aqui, ó, da BR-277. 16 graus na capital neste momento.
0: A quarta edição do Festival da Palavra está chegando e vai movimentar Curitiba do começo de agosto. Este ano, o evento vai ter a participação de mais de 20 escritores nacionais e internacionais em mais de 10 mesas redondas.
17: Histórias Ler o Mundo, o Festival da Palavra de 2026 vai começar com o encontro de dois grandes nomes da literatura brasileira, Itamar Vieira Júnior e Bruna Lombardi, no dia 5 de agosto. Em 5 dias, o evento vai tomar vários espaços consagrados da cidade, com encontros, oficinas e mesas de debates.
18: A expectativa está muito grande, muitos eventos que vão ser integrados ao Festival da Palavra, entre eles uma feira literária com a presença de mais de 25 editoras no Memorial de Curitiba.
19: Por conta do aniversário do Paulo Leminski, agosto é o mês da literatura em Curitiba, com o Festival da Palavra e também um show em homenagem ao poeta que vai ser realizado na pedreira Paulo Leminski e visitas à Rua da Literatura no centro da cidade. Eventos que dinamizam o turismo cultural de Curitiba.
17: Ao ser realizado, o Festival da Palavra envolve a população com a literatura e promove o intercâmbio entre autores e leitores.
18: É um momento de você encontrar o autor, você pedir, levar o seu livro para ser autografado, você participar de uma mesa, poder fazer algum tipo de interação. Então, isso é muito forte. Também a questão da feira literária, né, onde as pessoas vão conhecer muitas obras que estão ali expostas, novidades também, muitas vezes, que são trazidas para a feira literária.
17: A atriz e escritora Bruna Lombardi confirmou presença para participar de um bate-papo e lançar duas obras.
20: Alô, alô, Curitiba, cidade que eu adoro, tenho tantos amigos queridos, eu tenho a alegria de estar lá no encontro assim, que é um sonho. Eu vou encontrar, vou fazer uma mesa com Itamar Vieira Júnior. Anotem aí, Festival da Palavra, no dia 5 de agosto, 19h30, no Teatro Guaíra. Eu conto com todos vocês lá comigo e, ó, lançando dois livros dessa vez, hein, gente? Mas uma alegria, uma felicidade imensa e uma honra participar desse festival.
7: A Copa acabou. Saudade de futebol? Que nada, tem Brasileirão e com os times paranaenses de volta a campo a partir de hoje.
21: Esporte.
7: Edson Tomás. Bom dia, tudo bem?
22: Certo, Evandro, tudo bem.
7: E aí, Coxa contra o líder do Brasileirão?
22: É um jogo difícil contra o Palmeiras hoje, 7h30 da noite. É um jogo que pode colocar o Curitiba
2: ali no G5, no G4 da competição. Teve algum movimento aí de rodada, mas o Coritiba permanece sétimo neste momento com 26 pontos. Coritiba que vai ter apenas a ausência do Pedro Rocha. O Renato Marques deve ser o seu substituto. Há uma possibilidade de mudança também no meio-campo, mas Coritiba vai com força total, inclusive com o Pedro Morisco sendo relacionado para esta partida, mas não deve começar como titular. É bom lembrar, Evandro, que mesmo sendo líder da competição Palmeiras, Coritiba leva uma vantagem contra o time palmeirense quando joga em casa. São 27 jogos, o Coritiba venceu 12, empatou 8 e perdeu apenas 7. Tomara que isso permaneça, porque uma vitória é fundamental para o Coritiba manter a boa campanha. Afinal de contas, é a última rodada do primeiro turno do Campeonato Brasileiro.
4: Mais 20 rodadas para continuar na Série A primeiro e depois sonhar mais alto.
2: E o Coritiba vai fazer mais jogos em casa no segundo turno do que fora. E aí é importante dizer que a força do Couto Pereira é fundamental e já há mais de 25 mil, 26 mil torcedores garantidos na partida de logo mais às 7h30 da noite.
4: Amanhã a gente vai mostrar os gols para você que nos acompanha aqui. Mas não é só o Coxa que joga hoje, né, Gustavo?
0: É verdade, tem Atlético Paranaense jogando fora de casa contra o São Paulo. Edson, você acredita que o Atlético chega pressionado ou ele chega em condições de equilíbrio para esse confronto?
2: O Atlético não chega nem pressionado, nem assim, equilíbrio sim, mas pressionado não. O Atlético hoje é quinto colocado, né? Tem 30 pontos, Gustavo, mas o Atlético vai enfrentar um adversário que normalmente impõe dificuldade. Embora é praticamente num campo neutro, né? Porque o jogo é em Bragança Paulista, não é no Morumbis. O Atlético recentemente fez um amistoso com o Bragantino neste mesmo local, neste mesmo estádio. E vai ter o Jorge Rivaldo, que foi a contratação feita aí pelo Atlético. O Gilberto já estava no bid, mas ontem saiu no bid o atacante colombiano. E o Atlético vai ter força máxima, inclusive com o Viveiros. Só não vai ter o Bruno Zapelli e também o Benavides. O Zapelli volta um pouquinho mais à frente. O Benavides deve voltar no próximo sábado contra o Internacional. O Atlético que ontem, Gustavo, Evandro, inaugurou seu novo gramado sintético depois de 10 anos. E implementou ontem, de forma ali, pelo menos neste momento para teste, o impedimento semiautomático, que aliás será utilizado a partir do próximo sábado na rodada que acontece do retorno. E ontem tivemos os primeiros testes na arena, mas claro, o que vale neste momento é o jogo de logo mais às 9h30 contra a equipe do São Paulo lá em Bragança Paulista, o Atlético tentando, se vencer, ocupar a terceira colocação do Campeonato Brasileiro.
4: Torcendo pelos times paranaenses, mas a primeira parte do nosso Paraná Agora aqui na TV Paranaturismo fica por aqui. A informação não para, o jornal continua na Rádio Educativa AM FM com Gustavo Cruz. E quais são os destaques depois do intervalo, Gustavo?
0: A gente vai falar do Planetário de Curitiba, que tem sessão gratuita sobre o céu de inverno neste domingo. Também tem atualização sobre o trânsito aqui na capital e ainda Casa da Mulher Brasileira de Curitiba inaugura o Closet Solidário para vítimas de violência.
4: 7 horas e 29 minutos, imagens ao vivo de Morretes. Chove na Serra do Mar, 18 graus neste momento. Até mais, pessoal. Eu te encontro às 8h30 da noite com É Quase de Graça. Mas tem Paraná Agora depois do intervalo ainda.

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7: Continuamos com o Jornal Paraná Agora, primeira edição. Prazer ter a sua companhia. Você que está conosco desde as 7 horas da manhã, onde inicia o nosso programa, concomitantemente com a TV Paraná Turismo. A gente está aqui ao vivo para você. Tem imagens que são gravadas nos nossos estúdios, que serão divulgadas logo após as eleições. Pelo defeso de lei eleitoral, nós estamos suspensos até o término das eleições e voltamos às nossas programações normais nas nossas redes sociais logo após as eleições. Tudo fica gravado e todos aqueles links e tudo o histórico, tanto da TV quanto da rádio, também voltam a funcionar logo em seguida. Eu sou Gustavo Cruz, vou com vocês até às 8 horas, temos muita informação, tem novidades aqui hoje e uma entrevista que nós estamos contactando aqui para já logo em seguida falar sobre um tema muito interessante. Hoje é o Dia Mundial da Conscientização da Síndrome do X Frágil e a gente tem aqui o Dr. Rui Piloto, que ele está fazendo contato, daqui a pouco ele entra aqui conosco e nós vamos conversar para saber. O que, você sabe o que é a síndrome do X frágil? Hoje é um dia de conscientização dessa síndrome e a gente vai explicar muito mais a respeito disso. E o doutor, que é especialista em genética. A gente continua com informações. Antes disso, quero dar o meu recado do 3331-7516, telefone aqui da Rádio Educativa, para você mandar o seu texto, mandar a sua mensagem, às vezes criar uma pauta, né, por interesse de vocês em casa. Então já deixa anotado aí no seu telefone, 41-3331-7516, você anota ele como seu contato, Rádio Educativa, e sempre que puder, sempre que quiser, pode interagir conosco, mandando fotografias do seu amanhecer, da janela da sua casa, da sua família, de momentos agradáveis e também falando da sua comunidade, do seu bairro. E por que não também comentar as notícias e entrevistas que fazemos por aqui todos os dias, porque a sua participação é muito importante. Lembro hoje bem que na TV a gente já agradeceu inúmeros participantes que fazem parte do nosso dia a dia. Segue com notícias. Começamos com notícias de Curitiba. Contribuintes de Curitiba com débitos inscritos na dívida ativa começam a receber avisos automáticos por e-mail para regularizar a situação. Os alertas são enviados para quem tem tributos municipais, como IPTU e ISS, com mais de 30 dias de atraso, especialmente nos casos em que há risco de cancelamento do parcelamento. A Prefeitura alerta que as mensagens não têm boletos, anexos ou links. Foi isso que nós tivemos agora, ainda há pouco, na notícia com André Molina. Para consultar débitos ou emitir o documento de pagamento, o contribuinte deve acessar apenas os canais oficiais, né, para evitar que haja algum tipo de trote ou ainda de falsificação. Hoje em dia está perigoso, né? Então você fica com essa notícia de consultar os débitos ou emitir o documento de pagamento apenas pelos canais oficiais do município. A iniciativa busca facilitar a regularização das pendências e evitar golpes virtuais. Educação pública. Edital para contratação de professores temporários no Paraná. Quem nos informa mais, dá mais informações, é o Victor Luiz.
8: A Secretaria de Estado da Educação divulgou o edital do processo seletivo simplificado para a contratação temporária de professores e professores pedagogos para a rede pública estadual. As inscrições começam na próxima segunda-feira e seguem até 24 de agosto. Os candidatos que preencherem os requisitos para a participação no processo seletivo devem realizar um cadastro prévio na página do sistema PSS. Em seguida, eles poderão realizar as inscrições na página oficial do Núcleo de Concursos da UFPR, responsável pela execução do processo seletivo, que vai contar com 3 etapas. Prova objetiva, de caráter classificatório e eliminatório, com previsão de aplicação para 18 de outubro, prova de títulos e prova prática, ambas de caráter classificatório.
7: O governo federal libera 547 milhões de reais para ressarcir aposentados e pensionistas do INSS que sofreram descontos indevidos dos benefícios. A medida foi publicada ontem no Diário Oficial da União por meio de uma medida provisória que abre crédito extraordinário para o Ministério da Previdência Social. O dinheiro está e será usado pelo próprio INSS para devolver valores descontados irregularmente por entidades associativas. Os recursos fazem parte do orçamento da Seguridade Social e agora a medida precisa ser analisada pelo Congresso Nacional em até 120 dias. A liberação reforça o compromisso de devolver o dinheiro a quem foi prejudicado pelas cobranças irregulares. Nesse momento, Curitiba faz um pouquinho de chuva. A gente iniciou Curitiba hoje com 15 graus, já estamos crescendo, estamos 17, mas a mínima é pequena hoje, né? Essa estreita faixa de temperatura, hoje a máxima prevista é de 19 graus, estamos aí na metade na previsão de hoje, meio abafado com essa chuvinha. Curitiba hoje que já amanheceu de uma forma diferente dos dias desta semana passada. Aliás, o Paraná também se manifesta de uma maneira diferente, se comporta o tempo de maneira diferente. Campanha do Agasalho de Curitiba chegou à marca de 150 mil peças arrecadadas, mas a solidariedade ainda é necessária. Para a gente ter uma notícia, né, para ter uma ideia, a apenas 10 dias atrás, nós tínhamos a marca de 100 mil peças arrecadadas, para ver a mobilidade, a força e a caridade da nossa gente. A Fundação de Ação Social reforça que a maior necessidade agora é de roupas masculinas para adultos. As doações atendem pessoas e famílias em situação de vulnerabilidade durante o inverno. A orientação é entregar roupas, calçados e cobertores limpos em boas condições de uso, já que quase 30 mil peças precisaram ser descartadas por estarem rasgadas ou sujas. As doações podem ser feitas em mais de 300 pontos de coleta espalhados pela cidade. Lembrando que aqui no Canal da Música nós temos também uma área destinada logo no hall de entrada, onde você pode trazer também aqui a Júlio Perneta o seu agasalho, né, na campanha do agasalho, roupas, enfim, para essas pessoas de vulnerabilidade que serão cobertadas pelo calor humano da nossa gente. Torcedores que foram ao Couto Pereira para o jogo entre Coritiba e Palmeiras hoje podem aproveitar para ajudar quem mais precisa. A partida, válida pelo Campeonato Brasileiro, também vai arrecadar agasalhos, cobertores, calçados e roupas de cama para a campanha do Agasalho 2026 de Coritiba. As doações podem ser entregues nas entradas da Coxa Store e do Coxa Sports Bar. Todo o material será encaminhado pela Fundação de Ação Social para famílias em situação de vulnerabilidade. A campanha segue até dia 23 de setembro. Então são muitas as campanhas, né? O frio está querendo aparecer no nosso julho, a gente teve aí um veranico de julho, mas o frio promete alguns dias fortes, de intensidade forte. Então, por isso, a sua participação, né, vendo no seu armário, roupas, aqui está dizendo roupas de cama também, cobertores, agasalhos, calçados, são muito importantes neste momento. E a gente segue falando da sua solidariedade, você participa conosco também dessas informações. Pode ir, então, no Couto Pereira, já que você vai no jogo hoje, já prepara aí pouquinho das roupas que não te servem mais e que podem servir muito a quem mais precisa. A Casa da Mulher Brasileira de Coritiba inaugurou um closet solidário para atender mulheres vítimas de violência e seus filhos. O espaço reúne roupas, calçados e acessórios doados, permitindo que cada mulher escolha as peças de que precisa, em um ambiente que busca resgatar a autoestima e oferecer um começo com mais dignidade. O projeto surgiu a partir das necessidades identificadas pelas equipes que fazem o atendimento diário. A população pode colaborar com doações de roupas femininas e infantis em bom estado, que serão destinadas diretamente às famílias acolhidas pela instituição. As peças podem ser entregues diretamente na unidade, que fica na Avenida Paraná, número 870, no bairro do Cabral. Quero mandar um grande abraço a todos que nos ouvem, né, e também nos vem pela TV Paraná Turismo, das 7 às 7h30. Se você ainda não fez este capricho de nos assistir pela TV, é muito bacana porque lá tem um show de imagens com cobertura de várias cidades do Paraná, onde a gente mostra o amanhecer, olha, com pinturas belíssimas de cidades do nosso estado. A gente tem aqui um oi bem especial da Lima. A Lima, um abraço para você, Lima. Obrigado pelo seu carinho. Luiz Guilherme me mandou uma fotografia. Quero ver se a gente consegue passar aqui depois. E também tem aqui o abraço, vamos ver aqui, do José Antônio. Ele que fala do DDD67. Poxa vida, né? Que bacana o pessoal que nos assiste, nos ouve de diversas partes do país e do mundo. José Peixoto deixa aqui o seu abraço. Paulo Barriga. Tem aqui também o carinho muito especial da Carmen Lúcia. E a todos vocês, o nosso telefone, 3331-7516. Você coloca o 41 na frente e já anota aí nos seus contatos. Para sempre que você quiser contactar aqui a nossa equipe, a nossa direção, você fica bem à vontade para nos chamar. Quem sabe, às vezes, para uma entrevista que você queira muito, né, que alguém possa trazer aqui para nós. Você, às vezes, quer ser entrevistado, tem alguma matéria, alguma pauta importante, nós também temos aqui essa possibilidade de adquirir, né, essa lista que vem de vocês como sugestão de pauta. Uma notícia muito legal agora aqui, para quem gosta de astronomia, tem uma programação especial neste domingo, dia 26, aqui em Curitiba. O planetário professor Dr. Francisco José Gomes Ribeiro, do Colégio Estadual do Paraná, realiza sessões gratuitas com o tema O Céu de Inverno. A programação tem 4 sessões infantis, das 9 da manhã, 9h30, 10 horas e 10h30, e uma apresentação aberta ao público geral às 11 horas da manhã. As vagas são limitadas e a inscrição deve ser feita antecipadamente pelo formulário disponível no site Planetário, que é o seguinte, casep.com.br. Cada visitante precisa preencher um cadastro individual e os formulários são liberados às 6 da tarde de hoje. Crianças a partir de 6 anos podem participar das sessões infantis, sempre acompanhadas por um profissional, ou, né, por um responsável, perdão. A atividade, aliás, profissional é que não falta lá, né? Você vai ter um show lá com astrônomos, físicos, que vão te dar toda a informação do que se passa no nosso céu. A atividade é de graça e busca aproximar o público da ciência com explicações sobre planetas, constelações e curiosidades do universo. A orientação é chegar com antecedência e levar agasalho, já que a sala do planetário é climatizada. Fica essa informação, porque eu estive conversando com a diretoria lá do Colégio Estadual do Paraná e lá é o seguinte, quando libera o link, que vai ser liberado hoje, se não me engano, às 6 da tarde, é isso? Esse link que é o casep.com.br, é uma loucura o que acontece. Em menos de 15 minutos, aproximadamente, todas as 400 vagas são preenchidas. E você tem então esse momentinho aí no seu dia para fazer essa inscrição. Como é gratuito, tem muita gente que vai para lá e as informações são maravilhosas, né? Uma aula realmente de astronomia, né? São 2 equipamentos e você tem toda essa conversa muito especial com os professores da casa. Estou tentando achar aqui o nome do professor e já te passo aqui também essa informação. Ele que é astrônomo e que cuida do núcleo do planetário. O professor Amauri Pereira, que é responsável pelo planetário do Colégio Estadual do Paraná. É uma importância enorme para o ensino da astronomia. Nos mostra ali como é que funciona a projeção da abóboda, a simulação do céu. Para você ter uma ideia, esse equipamento que existe lá dentro do planetário, ele pode prever com exatidão 40 mil anos para trás e 40 mil anos para frente, nesse equipamento que tem aproximadamente 100 anos. E o professor Amauri, que aliás é um expert nessa área, ele criou um equipamento próprio, né? Claro, através de inúmeras pesquisas, ele fabricou, na verdade, ao invés de criar, um equipamento que hoje nos projeta uma simulação fidedigna de aproximadamente 1 milhão de anos para frente. Então, quer dizer, você tem o passado inteiro lá dentro, o futuro, e você não precisa sair de Curitiba para viajar. Essa viagem que é uma viagem maravilhosa pelos planetas, pelo nosso sistema solar e, enfim, pelo nosso universo. Vale muito a pena, vou repetir mais uma vez, então, Céu de Inverno, que é essa exposição maravilhosa que tem neste domingo, dia 26, então anota aí na tua agenda, mas não esquece que você tem que necessariamente entrar no link casep.com.br. E para finalizar essa notícia, o Bate e Volta, que é um programa aqui da Paranaturismo, que eu apresento, fez essa entrevista, um programa de 30 minutos que já está no ar e que você pode conferir na programação da TV, e que é muito legal, tudo que você vai encontrar lá dentro está nessa reportagem muito especial do Bate e Volta. Terças de Graça. Biblioteca Pública do Paraná estreia projeto com textos cômicos da literatura nacional e mundial. Quem tem mais informações é Gabriel Ramos.
9: Em agosto, a Biblioteca Pública do Paraná estreia o projeto Terças de Graça, com direção do ator e comediante Fábio Silvestre. A proposta é apresentar textos cômicos de grandes nomes da literatura nacional e mundial, com a contextualização das obras e autores e participação de atrizes e atores convidados. A programação é indicada para maiores de 12 anos. A atividade acontece nos dias 4, 11, 18 e 25, sempre às 7 da noite, no Auditório Paul Garfunkel, no segundo andar da biblioteca. A primeira edição conta com Simone Spoladori, que vai fazer a leitura do conto O Nariz, de Nicolai Gogol, com entrada gratuita e capacidade para 132 pessoas. A programação completa, o link das inscrições e outras informações sobre o projeto estão disponíveis no @bibliotecapr no Instagram.
7: Seguimos com notícias do trânsito. Uma nova estação tubo de 44 toneladas começa a ser transportada na noite desta quarta-feira para as obras do projeto BRT Leste-Oeste, aqui em Curitiba. Para reduzir os impactos no trânsito, a operação será feita em 9 viagens, entre hoje e amanhã, sempre a partir das 10 da noite, com acompanhamento da Superintendência de Trânsito. A estrutura, que vai substituir a estação da Praça Eufrásio Correia, será levada em partes por uma carreta especial. Durante o transporte, poderão ocorrer bloqueios temporários em alguns cruzamentos. A orientação é que os motoristas redobrem a atenção e sigam as instruções dos agentes de trânsito. Motoristas que passam pela rua Major Heitor Guimarães, no Campina do Siqueira, precisam redobrar a atenção por causa de novas mudanças no trânsito. As alterações começaram ontem para dar sequência às obras do novo Inter 2, no trecho entre as ruas Professor Pedro Viriato Parigô de Souza e Monsenhor Ivo Zanlorenzi. O tráfego passa a circular pelas duas faixas da esquerda, já que receberam pavimento de concreto. Em outros pontos da via, novos bloqueios foram implantados para o avanço das obras. A orientação é que os motoristas reduzam a velocidade, respeitem a sinalização e, se possível, busquem rotas alternativas. Neste momento, 7 horas, 52 minutos virando o nosso relógio e permanece Curitiba com tempo nublado, neste momento 17 graus. Trânsito também está tranquilo em Curitiba, né? Em comparação aos outros dias. Nós estamos aí num período ainda com muita gente de férias. E você que está aproveitando suas férias? Já acabou? Como é que está esse retorno ao seu trabalho? Nós seguimos por aqui com informações interessantes a respeito de tecnologia. Curitiba promove nesta quinta-feira um encontro gratuito sobre robótica móvel industrial. O evento será das 2 às 5 da tarde no Fab Lab da Rua da Cidadania do Cajuru e reúne estudantes, profissionais, empreendedores e interessados em tecnologia. A programação vai apresentar os principais modelos de robôs usados na indústria, aplicações de inteligência artificial, tendências do setor e as oportunidades de carreira na área. Também estão previstas demonstrações práticas, apresentações de projetos e uma roda de conversa com os participantes. A proposta é aproximar a população das novas tecnologias e preparar profissionais para as demandas da indústria do futuro. Centro Juvenil de Artes Plásticas abre inscrições para oficinas gratuitas no segundo semestre. Quem tem mais informações é o repórter Gabriel Ramos.
9: O Centro Juvenil de Artes Plásticas vai abrir as inscrições para oficinas gratuitas do segundo semestre, voltadas a crianças e adolescentes de 8 a 17 anos. As matrículas serão feitas na próxima semana, de segunda a sexta-feira, das 8h30 às 11h30 da manhã e das 1h30 às 4h30 da tarde, exclusivamente de forma presencial no SEJAP, localizado na rua Mateus Leme, número 56, no centro de Curitiba, com o propósito de proporcionar ensino de arte de qualidade e gratuita. A instituição oferece oficinas adequadas às demandas de cada faixa etária atendida. O período letivo do segundo semestre será do dia 3 de agosto a 4 de dezembro, nos turnos da manhã, das 8h30 às 11h30, ou da tarde, das 2 às 5 horas. Mais informações estão disponíveis no site sejap.pr.gov.br.
7: Você já participou conosco aqui, interagindo no 41-3331-7516? Esse é o telefone da Rádio Educativa, AM e FM, e você pode também nos mandar uma mensagem, um texto, às vezes uma fotografia do amanhecer aí da sua casa. E também pode mandar uma mensagem como, por exemplo, aqui o Lazek, da Cachoeirinha, que está passando para desejar uma ótima semana para toda a equipe. E ainda dizer que estava com inveja da gente do dia de sol de ontem, porque lá chove muito desde domingo e vai ficar assim até quinta-feira. Aqui, não precisa ficar mais com inveja não, tá, Lazek? Aqui a gente segue com essa chuva por alguns dias também, é a previsão do Paraná acontecendo aqui também. Paulo Mendes mandou um abraço, disse que perdeu uma reportagem, mas vai procurar ver nas reprises, porque agora a gente também está com esse defesa eleitoral e os nossos links estão suspensos até o fim das eleições. Tem aqui também um abraço do Zanetti, muita gente mandando aqui. Tem o Marcelo Dorico que sempre está conosco, nosso abraço todo especial, fraternal, nessas manhãs de segunda a sexta-feira que você acompanha, das 7 às 8 da manhã, Paraná Agora, primeira edição, que tem também, né, logo em seguida, também muita informação com o Paraná Agora, segunda edição, terceira edição, com o Evandro e com a Gisá, que fazem nas suas tardes e fim de tardes um show de informações e imagens também do Paraná. Segue com notícias e olha que bacana, as férias escolares seguem com opções gratuitas para quem quer se movimentar aqui em Curitiba. É oportunidade. Hoje, as 10 regionais da cidade recebem atividades esportivas para todas as idades, como aulões de ginástica, festivais de futsal, beach tênis, treinamento funcional, caminhada, pedal noturno e ações voltadas para a população idosa. A programação ocorre em diferentes horários e espaços esportivos espalhados pela capital. A participação é de graça, mas algumas atividades exigem inscrição antecipada. A iniciativa busca incentivar a prática de esportes, promover saúde e oferecer opções de lazer durante o recesso escolar. Fica essa dica, você tem a sua regional, são 10 regionais em toda a cidade, né? Distribuído aí pelos 70 bairros. Então é muito bacana que você procure a regional da sua cidade, aí pertinho da sua casa. E às vezes essa confraternização familiar, da sua família com outras famílias, trazem novidades para a sua vida, no seu dia a dia. Quem sabe uma nova amizade não surge. E é justamente nesses momentos de lazer, de esportes e de confraternização entre as famílias que surgem as amizades que muitas vezes ficam guardadas para toda a vida. Tomei ainda fraternal porque ontem foi dia do amigo. Então fica esse abraço da semana para você, que é nosso amigo aqui também e que gosta dos seus amigos, porque afinal de contas somos movidos muitas vezes pela família, que são os nossos amigos que vieram conosco, mas os amigos da vida são os nossos irmãos também.

0: saudáveis e aproximar os pequenos da natureza de forma lúdica durante as férias escolares. Quem aí gosta de doces? Eu adoro doces, sou meio formiga. E é difícil um dia que eu ainda não vá ali comer um chocolate. Mas aqui para Curitiba tem uma boa notícia. Quem gosta de doces tem bom motivo para sair de casa nos próximos dias. Começa hoje o festival Oi, que tal um docinho? Que reúne 15 padarias, confeitarias e cafeterias com preços promocionais. Até dia 4 de agosto, os estabelecimentos participantes oferecem fatias de bolo, tortas e combos por R$ 18,00. A iniciativa faz parte da programação do Inverno Curitiba 2026 e busca valorizar a confeitaria local, além de incentivar o turismo gastronômico. A lista dos participantes e dos cardápios estão disponíveis no site curitibonesta.com.br. E aqui vai um grande abraço meu para o Sérgio Medeiros, que toda sexta-feira vem com dicas gastronômicas no programa aqui no Jornal Paraná Agora, primeira edição. Nós estamos antecipando já aí o que foi notícia na sexta-feira e que hoje é dia presente, porque hoje que começa o Oi, que tal um docinho? Procure lá saber quais são as confeitarias, cafeterias que estão com preços promocionais e que fazem parte desta promoção. Afinal, são 15 empreendedores que estão fazendo parte dessa iniciativa, que é muito legal. Fica essa dica para você aproveitar e ficar ainda mais doce o seu dia, a sua semana. Nós vamos ficando por aqui. Amanhã, lembrando que às 7 horas da manhã a gente tem encontro marcado, Paraná Agora, primeira edição, na TV Paraná Turismo, ao vivo, com um show de imagens pela televisão e na rádio, concomitantemente, até 7 horas e 30 minutos, onde então a gente vem para a rádio e fica com você com notícias, empreendedorismo, opções para você de lazer, turismo e muitos serviços e oportunidades de trabalho. É isso que a gente encerra hoje aqui. Desejando a vocês todos uma ótima quarta-feira. Não estou tão ruim hoje, né, direção? Um beijo para vocês e até amanhã.
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1: Bom dia, bom dia, bom dia, Curitiba. Uma excelente quarta-feira para você. Tá começando mais uma Manhã Educativa, eu sou a Ellen Andrade, chego para te fazer companhia aqui em 97.1. E olha que eu avisei, hein? Eu falei que era para aproveitar aqueles dias lindos de sol, porque a partir de hoje a chuva voltaria a aparecer, mas tá tudo bem, né? Se lá fora o céu tá cinza, aqui dentro do rádio a gente faz questão de colorir a sua manhã. Afinal, não é o tempo que determina como que vai ser o nosso dia, somos nós. E quer saber? Hoje é quarta-feira e isso já é um ótimo sinal, significa que nós já vencemos metade da semana, já caminhamos bastante, enfrentamos desafios, conquistamos pequenas vitórias e ainda temos muitos motivos para acreditar que coisas boas estão por vir. Então, vem comigo, porque até o meio-dia tem música de qualidade, informação e boas dicas para deixar o seu dia ainda melhor.

Muito romântico, Xande de Pilares cantando aqui na nossa manhã. É, ele cantando Caetano Veloso, né, gente? 8h10, agora tem Hermes Aquino, lá de 1977, com Nuvem Passageira. Eu sou...

Que delícia ter Nara Leão cantando aqui na nossa manhã, além do horizonte, nessa manhã chuvosa, né, gente? É, nós avisamos que a quarta-feira seria assim, né? Que nós teríamos uma alteração do tempo, que era para a gente aproveitar aí os dias de sol que estavam tendo no começo da semana. Foram lindos e a gente sabe que a chuva é necessária, que essa chuva seja cheia de bênçãos para o nosso dia ser incrível, né, gente? Nesse momento, os termômetros estão registrando 17 graus de temperatura, hein? A previsão de chuva é para todo o dia de hoje, então hoje a galocha, o guarda-chuva e a japona são indispensáveis, sim, porque vamos ter chuva durante todo o dia nessa quarta-feira. E hoje a máxima não vai passar dos 19 graus. Na verdade, gente, logo ali, ó, a partir do meio-dia, a temperatura começa a cair. Então, sim, precisamos nos agasalhar para aproveitar essa quarta-feira da melhor maneira possível. E é claro que para deixar tudo melhor, tem a Educativa para te fazer companhia em todos os momentos do seu dia.

0: De 1979, tá Vito cantando Naquele Tempo, na manhã da Educativa, 8h27. Bom dia pra você.
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Pepeu Gomes, passando na Manhã da Educativa, sua rádio, seu momento, 8h43. E para deixar esse momento mais especial, eu quero convidar você a participar comigo. Estou esperando por você no nosso WhatsApp, por você que já está aí no trabalho, trabalhando ao som da Educativa, para você que está em casa, talvez administrando as férias da criançada, para você que está me dando aquela carona, a gente sabe, dia de chuva, o trânsito fica mais complicado, mas ao som de boa música, a gente vai espalhando coisas boas, né? Eu até vi uma reportagem, gente, que eu achei muito interessante, de um acidente de trânsito que aconteceu e quando os motoristas desceram do carro acabaram se abraçando. A gente sempre está esperando, né, a discussão e de repente a gente recebe uma coisa boa. Então que nós possamos, sim, emanar coisas boas nas dificuldades que a gente tem no trânsito, que a gente sabe que não são poucas, e em dia de chuva elas aumentam ainda mais, né? Tem aquela coisa mais que dificulta ainda mais o nosso transitar. Então, para você que está aí no trânsito, obrigada pela carona, vai com prudência, com calma, e ao som da boa música que você encontra aqui na Educativa, aproveita para participar. Tá aí dirigindo? Não pode digitar, né? Mas pode mandar uma mensagem de áudio e participar comigo no nosso WhatsApp. Para você que já está em casa, no trabalho, vai interagindo. 41-3331-7516. Bom dia, Luiz Guilherme. Bom dia, Guido. Bom dia para você, Antônio. Bom saber que você está curtindo a nossa programação. Para você que ainda não participou, espero. 41-3331-7516 é o nosso WhatsApp. Vem fazer parte da Manhã da Educativa.

Milton Nascimento com certas canções na nossa manhã, 8h51, agora tem diretamente de 1985, Saque Guarabira.

0: céu, chega mais da Manhã da Educativa, 8h58.
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3: Olá, eu sou Vanessa Brolo e trago para você mais uma inspiração do blog Partiu Plano B. Hoje eu vou te contar a história de uma empreendedora que mostra como um negócio pode ir muito além de gerar renda. Ele pode transformar vidas. Quando a Maria Cristina Cavassin, a Cris, apresenta o espaço onde trabalha em Colombo, na região metropolitana de Curitiba, dá para perceber rapidamente que não se trata apenas de um salão de beleza. Ali existe um propósito. Falante, acolhedora e sempre fazendo várias coisas ao mesmo tempo, Cris conversa, aconselha, ensina e incentiva quem chega. Proprietária do espaço da Cris, ela ficou em segundo lugar na categoria microempreendedora individual no Prêmio Empreendedora 2025 da Prefeitura de Curitiba. Formada professora, ela diz que saiu da escola, mas a escola nunca saiu dela. Ensinar continua sendo parte da sua vida ao passar seus conhecimentos para quem quer entrar na área da beleza. O talento para esta área apareceu cedo. Ainda jovem, Cristina já arrumava amigas e vizinhas para festas e eventos. Cuidava do cabelo, das unhas, da maquiagem. No começo aprendeu sozinha, depois buscou cursos profissionalizantes para se especializar. Durante muitos anos, conciliou duas rotinas. Pela manhã, dava aula para crianças e à tarde atendia num salão improvisado dentro de casa. Até que o movimento cresceu tanto que a sala ficou pequena. Foi ali que ela percebeu que aquele hobby poderia virar profissão. Hoje o salão funciona como um verdadeiro coworking da beleza. O espaço reúne profissionais de diferentes especialidades e se tornou uma porta de entrada para quem quer começar na área. Muitas vezes são jovens iniciando a carreira ou mulheres que desejam voltar ao mercado de trabalho. Ela costuma lembrar que a área da beleza valoriza muito quem se dedica e trabalha com seriedade. Segundo a Cris, é um mercado em que esforço e dedicação fazem diferença. Além do salão, Cris também participa ativamente do movimento Mulheres Empreendedoras de Colombo, que reúne cerca de 250 participantes. O grupo fortalece o comércio local por meio de parcerias, troca de experiências e eventos de capacitação. E claro que a Cris tem dicas para você ouvinte que quer empreender. Primeiro, acredite em você. A primeira pessoa que precisa confiar no seu negócio é você mesmo. Segunda dica, não desista diante das dificuldades. Persistência faz toda a diferença. Invista em aprendizado contínuo. Quanto mais conhecimento, mais segurança para crescer. Trabalhe com dedicação e verdade. O retorno vem com comprometimento. E finalmente, compartilhe conhecimento. Quando você ajuda outras pessoas a crescer, o seu negócio também prospera. Para mais dicas e muita inspiração, entra no blog partiuplanob.com.br. Até a próxima!
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Como é bom estarmos juntos em mais uma manhã aqui em 97.1. 93 tem Dani Black.

Ai, a nossa manhã fica bem melhor quando tem a voz de Gal Costa cantando Nada Mais aqui em 97.1. Bom demais ter essa música, né, gente? Inclusive, a nossa trilha sonora tá sensacional e você também pode sugerir aquele som que você quer ouvir aqui em 97.1. Participe através do WhatsApp 4133317516. Bom dia, Carol! Minha amiga Carol, ouvindo a nossa programação no Santa Quitéria, disse que hoje tá de folga e ligou o rádio, tá se encantando com as músicas e falou que gostaria de ouvir Marisa Monte. Marisa Monte já chega pra você, tá bom, Carol? Um beijo pra você, minha querida. Excelente quarta-feira. Bom dia, Bianca, trabalhando ao som da Educativa. Diz que tá lá, ó, no escritório e o som de todo o ambiente de trabalho lá é a Educativa. Que bom, hein? Ela que tá no campo comprido acompanhando a nossa programação. Bom dia também aqui, olha só, o Amadeu participando comigo. Bom dia, Amadeu, me dando uma carona nesse dia de chuva, falou que realmente o trânsito está complicado hoje. Ainda bem que tem a Educativa para deixar as coisas mais leves, não é verdade, Amadeu? Um bom dia para você, excelente quarta-feira. E bom dia aqui, ó, para Gislaine participando comigo lá do Cajuru, interagindo no nosso WhatsApp, também pedindo sucesso. Ela que quer ouvir Kid Abelha, já rola pra você, tá bom, Gi? Um beijo pra você, ótima quarta-feira. Faz igual essa galera, participe no 41 3331 7516.

0: Isabela Taviani, diga sim para mim na Manhã da Educativa, sua rádio, seu momento 9:30. Bom dia para você.
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0: 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Como é bom estarmos juntos em mais uma manhã aqui na Educativa. Educativa. Ouvindo a melhor trilha sonora. E agora tem ela, Marisa Montes.

Ai, essa música é linda, Dona Cila, nessa versão da Outro Eu, ficou incrível, tá passando aqui na nossa manhã para deixar a nossa quarta-feira ainda mais especial, sempre bom estarmos juntos, faltando 15 para as 10, e aí, como é que está sendo o seu dia, como é que está sendo sua quarta-feira, não deixe de participar, já já vou trazer mais interações aqui na nossa manhã, mas agora se liga nessa dica que eu tenho especialmente para você, porque o show do trio Os Garotim, em Curitiba, ganhou uma nova data, isso mesmo. A apresentação foi remarcada para o dia 28 de novembro no Cine Lido. Quem já comprou o ingresso não precisa fazer nenhuma troca. Os bilhetes continuam válidos automaticamente. Já quem não puder comparecer na nova data pode solicitar o reembolso pelos canais oficiais do Ticketmaster. Os últimos ingressos seguem à venda e você pode garantir o seu. Coloca aí na agenda, hein? 28 de novembro, o trio Os Garotim, aqui em Curitiba.

João Bosco cantando Meu Bem Querer aqui na nossa manhã, 9h53, bom dia para você, uma excelente quarta-feira, agora o som de Roupa Nova.

0: Roberta Campos, depois de te encontrar na Manhã da Educativa, sua rádio, seu momento, pontualmente 10 horas. Uma excelente quarta-feira para você.
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0: E Curitiba começou a implantar os primeiros consultórios digitais do SUS, que permitem consultas médicas por telemedicina dentro das unidades de saúde. Nessa fase inicial, o serviço está disponível em 5 unidades: Vila Guaíra, Nossa Senhora do Sagrado Coração, Ouvidor Pardinho, Moradias da Ordem e Nossa Senhora da Luz. O paciente passa primeiro pelo acolhimento da equipe de enfermagem e, se o caso for compatível, é encaminhado para uma consulta online com um médico sem precisar sair da unidade. A previsão é que o modelo seja ampliado gradualmente para toda a rede municipal de saúde até 2027. Os candidatos pré-selecionados na primeira chamada do ProUni têm até sexta-feira para entregar a documentação na instituição de ensino em que foram aprovados. A lista dos selecionados está disponível no portal do programa. Os documentos servem para comprovar as informações informadas durante a inscrição. Após a entrega, a faculdade deve fornecer um comprovante de recebimento e, se necessário, poderá solicitar documentos complementares antes da confirmação da bolsa.
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Diretamente de 1998, Sandra de Sá com Bons Momentos na Manhã da Educativa, sua rádio, seu momento. Deixa eu te falar que tem um alerta especial, hein? Porque Roberto Carlos usou as suas redes sociais para alertar os fãs sobre um golpe que utiliza inteligência artificial. E segundo o cantor, um vídeo falso criado com a imagem e a voz dele está sendo usado para divulgar um suposto tratamento de saúde. Em nota, Roberto Carlos afirmou que nunca gravou esse material e não tem qualquer relação com o produto anunciado. O artista também pediu que o conteúdo não seja compartilhado e reforçou que qualquer informação oficial será divulgada apenas pelos seus canais oficiais.

Paulinho Mosca, na Educativa, sua rádio, seu momento com o último dia. 10h26, agora tem ela, Maria Bethânia.

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0: Uma excelente quarta-feira para você na melhor companhia que você já encontrou aqui em 97.1. 10h33 tem Arquivo MPB.
4: Arquivo MPB. Imagine essas três situações. Um britânico muda de vida depois de um encontro com Rita Lee em Londres. Noutra cena, um gringo decidiu ficar no Brasil depois de encontrar Raul Seixas num ensaio vestido de Elvis Presley.
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4: Agora, um estrangeiro no Brasil, vencido seu visto de turista, retorna ao seu país e no mesmo dia conhece uma brasileira com quem se casaria e viveria por mais de 50 anos. Três situações inusitadas, entre tantas outras, com uma curiosidade maior. Todas aconteceram com o mesmo personagem, Hit, nossa boa lembrança de hoje. Hit nasceu em Beckham, Inglaterra. Quando criança, chegou a ser solista num coral que se apresentava em igrejas. Após a adolescência, passou a estudar literatura inglesa na Universidade de Oxford, que fica na cidade com o mesmo nome. E certa vez foi convidado por um amigo guitarrista para acompanhá-lo numa gravação em Londres, uma música de protesto conectada à filosofia hippie da época. E lá também estavam os brasileiros Liminha, Lucinha Turbo e sua parceira de Cilibrinas do Éden, Rita Lee, ainda mutante. Da amizade surge o convite aceito por Hit para conhecer o Brasil, onde teve certeza que aqui poderia prosperar quando viu Raul Seixas vestido de Elvis, cantando Let Me Sing.
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4: Contudo, vencido seu visto de turista, retornou para Londres, onde no mesmo dia que chegou, foi a uma festa de despedida realizada por brasileiros. E, pasmem, na mesma rua onde Hit morou, num apartamento do guitarrista Meg. Lá, conheceu a estilista e arquiteta Leda Zuccarelli, com quem está casado até hoje. No início de sua jornada no Brasil, Hit morou com a banda Os Mutantes. Conheceu outros tantos artistas que se tornariam referência na música nacional, como o grupo Novos Baianos. Foi, num período de vacas magras, professor de inglês de Liminha, Egberto Gismonte, Paulo Moura, Gal Costa e outros. Antes, fundou a banda Escala Dácida, em São Paulo. Depois, no Rio de Janeiro, integrou o grupo de jazz rock Soma, como backing vocal e flautista. Também como flautista, participou da banda A Barca do Sol. E, na sequência, finalmente, como vocalista, passa a integrar a banda Vimana. E como fatos inusitados são comuns na vida de Hit, a banda contava com dois outros integrantes que, como ele, ficariam muito famosos. Eram as feras Lobão e Lulu Santos.
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4: Em 1980, Hit aceitou o convite de Jim Capaldi para participar de um álbum solo. E em 1983, o próprio Hit lança o seu primeiro disco, intitulado Voo de Coração, com Bernardo Vilhena sendo o letrista principal, fato que permaneceria verdadeiro décadas depois. O primeiro álbum trouxe A Vida Tem Dessas Coisas, Voo de Coração, com um belo solo de guitarra de Steve Hackett, guitarrista da banda Gênesis, Casa Nova, Pelo Interfone e o grande sucesso Menina Veneno, que assegurou vendas superiores a 1 milhão e 200 mil cópias de discos. Outros belos trabalhos, muitos incluídos em novelas, vieram depois. Dentre eles, os sucessos A Mulher Invisível, Transas, que lhe rendeu o troféu Vila Lobos e o Imprensa de Melhor Cantor, concorrendo com Roberto Carlos e Tim Maia. Belos registros de canções de Paul Simon e Cat Stevens, além de hits da fase dos Tigres de Bengala, Do Tamanho de um Elefante Branco e de Agora ou Jamais, com os amigos Vinícius Cantuária, Cláudio Zoli, Dade, Mu Carvalho e Billy Forghieri. Hit tem no nome Richard, origem germânica, com o significado de governante corajoso. E foi assim, com o inusitado sempre presente, que Hit governou o seu destino, num Brasil que hoje também é dele.
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4: Eu sou Tobias de Santana, que tal? Vamos recordar Menina Veneno com Sir Hit?

Skank, vou deixar na Manhã da Educativa, sua rádio, seu estilo, 10h48. Gente boa se atrai, não é, seu Jorge?

Lente do Amor, Gilberto Gil, passou na manhã da Educativa e agora tem ela, Ana Carolina.

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0: Começou em Curitiba a penúltima fase do programa Fala Curitiba. O programa é uma consulta pública da capital que busca promover a participação cidadã e ampliar o diálogo com a população em decisões do poder público. Até o dia 31 de julho, os curitibanos poderão participar por votação pela internet e também pelo Fala Móvel. Os locais onde estarão os veículos da consulta pública estão sendo divulgados no site do programa. Após a finalização dessa etapa, reuniões presenciais vão acontecer com a votação dos temas propostos. E uma pesquisa do Observatório Febraban mostra que 37% dos trabalhadores da região sul têm medo de que a inteligência artificial reduza empregos ou oportunidades. Apesar da preocupação, o índice é o menor do país. O levantamento também revela que 75% dos entrevistados no sul já usaram ferramentas de IA, principalmente para buscar informações e tirar dúvidas. Para 34%, a tecnologia traz mais oportunidades do que riscos, enquanto 41% acreditam que os dois efeitos devem caminhar juntos.
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1: A companhia perfeita para todos os momentos do seu dia. 11:04 tem Capital Inicial.

Encontrar alguém é sucesso de Jota Quest, passando na manhã da Educativa, 11:12. Agora tem ela, Luísa Posse, cantando Folhetim.

0: Folhetina Educativa com Luísa Posse, 11h15. Bom dia para você, excelente quarta-feira.
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0: Paraná Sessions chegando na nossa manhã e tem talento de altíssimo nível aqui na nossa programação, hein? Aqui de Curitiba, direto de Curitiba para o mundo, vou trazer para você a banda Braseiro, que carrega a verdadeira essência da música popular brasileira, mas com mais de uma década de estrada, né? A banda traz aí um resgate profundo do samba de terreiro, do choro e do maxixe. É a força e a tradição da nossa terra transformadas em pura cadência. Fique ligado, porque tá chegando o Braseiro aqui na nossa manhã, cantando Me Perdoe, São Samba.

0: Educativa, sua melhor companhia, 11h28.
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3: Um influenciador posta numa rede social vídeos com agressões e humilhações contra adolescentes. Ele pode ser denunciado? Promotora de Justiça Tainá Regina Navarros Cosme responde.
4: Pode e deve. Ter muitos seguidores não dá a ninguém o direito de expor crianças e adolescentes à violência ou à humilhação. Quem publica ou compartilha esse tipo de conteúdo pode ser responsabilizado na Justiça. Não só pela prática de crimes, mas também com a obrigação de indenizar a vítima e até mesmo a coletividade. Isso porque, além de aumentar o sofrimento da vítima, esse tipo de postagem ajuda a espalhar a violência e incitar a prática de crimes. Então, quem encontrar um conteúdo assim deve denunciar a plataforma, pode também procurar o Conselho Tutelar, a polícia ou o Ministério Público para que o caso seja apurado e a vítima seja protegida.
3: Tem alguma pergunta para o Ministério Público? 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
0: Seguimos na manhã da Educativa e agora chegou aquele momento de sabermos o que está rolando no mundo do esporte. Bom dia, Edson Tomás.
7: Muito bom dia, Ellen, a todos que nos acompanham aqui na Educativa nesta manhã de quarta-feira. O Coritiba volta a jogar hoje pelo Campeonato Brasileiro, 19h30, enfrenta o Palmeiras no Couto Pereira, expectativa de um público superior a 25 mil torcedores. O Coritiba hoje é sétimo colocado na competição, tem 26 pontos. Lembrando que para o Coritiba é o retorno depois da paralisação para a Copa do Mundo. O técnico Fernando Seabra deve colocar em campo Pedro Rangel, Tinga, Thiago Coser, Jaci, Bruno Melo, Thiago Santos, Sebastião Gomes, Josué, Lucas Ronier, Breno Lopes e Renato Marques. Deve ser este o 11 alviverde para a partida. Já o Atlético, um pouquinho mais tarde, às 9h30, também hoje enfrenta o São Paulo fora de casa, em Bragança Paulista. O Atlético hoje é quinto colocado na competição com 30 pontos, mas em caso de vitória, pode terminar na terceira colocação este primeiro turno. O técnico Odair Hellmann não vai poder contar com o meia Zapelli, o volante Felipinho e o lateral direito Benavides, todos vetados pelo departamento médico, mas poderá contar com as contratações lateral direito Gilberto e também o atacante Jorge Rivaldo. O Atlético que ontem fez a primeira partida no novo gramado sintético trocado após 10 anos. No Brasileiro Sub-17, o Atlético acabou vencendo Fortaleza por 3-0. Neste jogo também foi utilizado o impedimento semiautomático que será implantado no Campeonato Brasileiro a partir da próxima rodada. Edson Tomás, Esportes Educativa.
0: Valeu, Edson Tomás, pelas informações do esporte aqui na Educativa.

Malu Magalhães e Preta Gil com Deixa Menina na manhã da Educativa, sua rádio, seu momento. 11h43, excelente quarta-feira para você. E deixa eu te contar que a 16ª Bienal Internacional de Curitiba convida o público a refletir sobre os impactos da inteligência artificial e das mudanças climáticas por meio da arte contemporânea. Na sala 7 do Museu Oscar Niemeyer, duas exposições reúnem artistas brasileiros e internacionais para discutir temas como tecnologia, ancestralidade, ciência e sustentabilidade. A proposta é provocar reflexões sobre o futuro e a relação entre seres humanos, máquinas e a natureza. A Bienal segue até o dia 15 de novembro, com atrações no MON e em outros espaços culturais de Curitiba e Santa Catarina.

Lulu Santos também para fechar em grande estilo Manhã da Educativa nessa quarta-feira. E olha que já tem Papo Educativo aqui em 97.1, hein, gente? E o papo de hoje vai ter Andréia Carvalho Gavita e Edra Moraes, que são escritoras e poetas, criadoras do coletivo Marianas, que representa a literatura do Paraná na Flip, a festa literária de Paraty, que começa hoje. Não perca, já, meio-dia, aqui na Rádio Educativa e também na TV Paraná Turismo, o Papo Educativa de hoje. Eu, Ellen Andrade, tô indo nessa e tenho um encontro com você amanhã, logo cedinho, às 8 da manhã, aqui em 97.1. Até lá!

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2: Tchitchu! Opa! Nem começou!
3: Tá chovendo!
2: Uma ótima quarta-feira pra você, pra todos e todas que estão com a gente. Abraço, Tchitchu Looper!
3: Abraço!
2: Estamos aqui ao vivasco com mais um papo na sua quinta-feira, ao vivo na sua 97.1 FM e também na TV Paranaturismo, lá no site. Quase falei YouTube, mas ele segue dormindinho, tá? Tá. Devido à nossa seleção eleitoral. Comunicacau.pr.gov.br.
3: É a música de dormir.
2: Tá, não, mas o site não é de dormir, não. É pra você assistir.
3: Não, o YouTube tá com soninho.
2: Tá com soninho. Ó, antes de tudo, mandar um abraço pra nossa audiência em todo o Brasil.
3: Brasil, varonil.
2: Quem mandou um oi aqui ontem assistindo a reprise. Vale lembrar, né? Temos reprise do Papo Beto Pacheco todos os dias.
3: Sim.
2: Segunda, sexta-feira, meia-noite na TV. Foi o Antônio Werner, sabe de onde ele é?
3: Da onde?
2: Campo Grande, Mato Grosso do Sul.
3: Que legal! Que massa!
2: E ele disse: Ana Botafogo e Carlinhos de Jesus são o máximo do máximo.
3: Que demais. É? Sabe quem mandou mensagem ontem também, falando que entrevista incrível?
2: Quem?
3: Barcímio Sicupira.
2: Olha!
3: Filho do maior jogador da história do Atlético Paranaense, nosso ouvinte.
2: Que legal!
3: Mandou, falou que estava acompanhando e falou que foi incrível. Então, um abraço. Barci, beijo.
2: Por falar nisso, sabe quem voltou aos treinos ontem?
3: Quem?
2: Paraná Clube.
3: Ué.
2: É, o Tcheco esteve aqui recentemente falando aí das... Né?
3: Cara, que entrevista legal com o Tcheco,
2: muito
3: né?
2: Muito bom, muito bom.
3: E alguém do Paraná Clube não apareceu porque estava num torneio de pôquer?
2: Não, infelizmente. Não, felizmente a gente tem esse compromisso aí com o jogo de futebol, né? E não... Minha dúvida é a seguinte, liberaram ele mesmo para ir jogar pôquer? Sim, porque... Né? E foi um jogo tão importante, né? Porque foi na Venezuela...
3: Eu fiz assim com os ombros, quem tá no rádio não tá ligado, né? Mas eu fiz assim com os ombros do tipo... Né?
2: Um jogo simbólico de diversas formas, que foi na Venezuela o primeiro jogo depois do terremoto, e todas as homenagens, né? Pessoal, um minuto de silêncio, um discurso, mas enfim.
3: Aproveitando.
2: Que a gente não falou o nome dele ainda.
3: É, mas aproveitando para quem está no rádio e também na nossa, aproveitando fazer aqui uma audiodescrição.
2: Sim.
3: Cristiano Castilho está com uma bela camisa xadrez
2: dessa,
3: em tons verde musgo.
2: Festa Julina.
3: É, bonita, bela camisa.
2: Obrigado.
3: É, e aqui no telão nós temos Pantero também, o nosso super mascotinho, numa arte digital incrível aí, elaborada por Alan Martins. Também mandando um abraço aqui para Álvaro, que está aqui conosco.
2: Jorge.
3: Comandando a árvore, Jorge.
2: E hoje tem coxa,
3: Argentina, hein? Argentina.
4: E Curitiba, claro.
2: Hoje tem o retorno do Verdão.

0: Verdão. É?
1: É, contra o outro Verdão.
0: Ah, entendi.
1: Que é o
0: Liga. Na chuva.
1: Na chuva. Isso aí. Entendi. Vai instalar, Álvaro?
2: Claro.
1: Por supuesto.
2: Claro, claro. Ah, claro.
1: Quer chutar o placar?
0: Ele é meio esquizofrênico nesse negócio de personalidade.
1: Desde o dia, né?
0: É, claro, claro, claro.
1: Escute, hoje é um dia muito legal que a gente vai fazer conexão diretamente com a Flip. Começa hoje a 24ª edição da Festa Literária Internacional de Paraty, um baita evento, os maiores da literatura do mundo. E o Paraná tem representantes lá, viu? Andréa Carvalho Gavita, Edra Moraes. Elas são do coletivo Marianas, e duas das representantes da Casa Paraná, que vai, por sua vez, representar o nosso estado lá na Flip. Muito, muito bacana. Várias ações, lançamentos de livro. Tem sarau, que não pode faltar no evento literário.
0: Sarauzinho importante.
1: Maravilhoso.
0: Tem sarau hoje em algum lugar?
1: Ah, deve ter aqui? Por aí, né? Rapaz, eu ia uns no DCE da Federal, que assim, tem ideia.
0: Dunk.
1: Nossa senhora. Hoje também, Beto Pacheco, o quadro Quem Fala. Já soltamos uma primeira pista aí para você adivinhar quem está falando, né? Um dos nossos entrevistados ou entrevistadas nessa longa jornada do papo.
0: E eu quero pedir aos nossos ouvintes, 41-3331-756, os espectadores também na TV e pelo site, 41-3331-756 é o nosso WhatsApp. Já que o assunto é literatura, qual é um livro bom para ler nessa chuvinha curitibana de hoje? Nesse climinha, né? Dicas de livro.
1: Um dia frio?
0: Um dia frio. Um bom lugar para ler um livro.
1: Qual livro?
0: Ou qual pensamento livro você tá lendo agora? Você.
1: Hein? O que você tá lendo? Compartilha com a gente aí. Dicas.
0: Dica. E esse livro faz ter o pensamento em quem?
1: Lá em você.
0: É isso.
1: Tá bom. Então, tá bom. Se der tempo, eu esqueço de falar isso, né?
0: Se der tempo.
1: Assim. Os gols mais bonitos da Copa, a nossa votação. É. Vamos fazer hoje.
0: O meu tá lá, o do bicicleta?
1: Não, da Copa.
0: Entendi.
1: E notícia boa, Milton Nascimento voltou pra casa, tá? Depois da internação, a gente deu a notícia aqui em primeira mão, né? Da internação dele, mas é tudo certo, foi uma pneumonia, foi tratado, está bem, o nosso Bituca.
0: Excelente notícia.
1: Maravilha, bora apresentar então nossas convidadas. A partir de hoje, até domingão, o melhor lugar do mundo pra flanar é em Paraty, cidade histórica do Rio de Janeiro. A 24ª Flip reúne 46 casas, editoras parceiras, mais de 1000 eventos e convidados de peso. Olha só, a ativista Angela Davis, o Nobel de Literatura, ele é nigeriano, o Voli Soyinka, além de autores brasileiros, Djamila Ribeiro, Milton Ratum, Ana Maria Gonçalves, Muniz Sodré, e nosso estado, né, de tantos e tantas esculpidores de versos e prosas, será muito bem representado. A Casa Paraná é o espaço oficial da nossa literatura lá na Flip. A curadoria do coletivo Marianas, um grupo de escritoras em atividade desde 2014, e a casa homenageia a poeta paranaense Helena Collodi, funciona como ponto de encontro entre atores, autores, editoras independentes, leitores e pesquisadores durante o evento. Então, bora fazer contato diretamente com Paraty, onde estão Andréa Carvalho, ela que é a fundadora do coletivo Marianas, e a curadora-geral da Casa Paraná, Edra Moraes. Boa tarde, gente. Tudo bem? Como é que tá o clima por aí? Chuva igual aqui ou não? Tá mais tranquilo? Bem-vindas.
3: Aqui o clima tá maravilhoso. O sol refletindo aí em todo o patrimônio histórico. Tá até mais luminoso aí em Paraty. Tá ótimo.
0: Tá aí. E além do clima, o clima, digamos, né, temperatura, sol bem posicionado, como é que está o clima nas ruas? Como é que essa cidade que está sempre fervilhando nesse período está na visão de vocês? Quais são as conversas, né, que permeiam? Porque a gente sabe que uma festa literária como a Flip, ela vai muito além, ela expande, né, os horizontes da sociedade como um todo. Como é que vocês têm sentido a situação por aí nesse momento?
3: Então, como eu disse, né, iniciei aqui falando que a temperatura está maravilhosa, está mais agradável ainda, porque nós estamos aqui representando o Paraná numa casa coletiva. E o que eu percebo aqui, todos os eventos da FIP que participei, que o coletivo, a representatividade de todos os escritores, a literatura, ela ganha rostos, corpos e faces, não apenas os livros. Então, essa efervescência e essa coletividade, a diversidade de pessoas envolvidas com o evento que faz com que o sol brilhe mais. Então, tudo fica agradável aqui na frente, ainda mais nesta casa. Temos aqui Helena Collodi e com diversas atrações aí no decorrer dessa semana. e procurando envolver todos os coletivos literários, alguns coletivos literários da cidade de Curitiba, do Paraná, e grupo de editoras independentes. Então, o clima é o melhor possível com toda essa diversidade e com toda a união aí dessas pessoas ocupando os movimentos e os monumentos históricos aqui de Paraty. Está muito acolhedor.
1: Legal. E sempre tomar cuidado com as pedras de Paraty,
0: assim.
1: que, né, são gigantes e muito
3: Pedras no
1: lisas.
3: meio do caminho são sempre bem-vindas para escritores. Faz parte,
1: Faz parte,
0: desde Carlos Drummond.
1: desde os portugueses
0: Desde os
1: chegaram
0: portugueses.
1: lá com as pedras. Rapaz, são muito grandes, né, e lisas, e os buraquinhos entre elas. Não vá de havaiana ou de chinelo, tá
0: Ah, é
1: bom? Não
0: furada,
1: é
0: é?
1: regra furada,
0: Não
1: não.
0: conheço Paraty, sabia?
1: Rapaz, não é
0: É.
1: muito legal. E tem uma história para contar numa flip, daqui a pouquinho eu falo,
0: Ah, é?
1: que envolve samba e Irvine
0: Chama
1: Welsh.
0: todo mundo, galera. Então, daqui a pouquinho temos histórias de Paraty de Cristiano
1: Bastidor.
0: Castilho.
1: Escute, como é que foi a... É a primeira vez da Casa Paraná na flip. Como é que foi esse acordo? Vocês receberam um convite? A gente tem imagens, inclusive, da casa. Pedi para o Alan soltar enquanto isso, mas explica um pouquinho essa parceria, como é que funcionou.
2: Olha, na verdade não é a primeira vez da Casa Paraná, é a segunda vez. A Casa Paraná estreou o ano passado, em 2025. Então, esse é o primeiro que nós participamos de um edital público, na verdade. E então, através de um edital, foi selecionado, o nosso projeto selecionado tem o mote de O Futuro é Coletivo. É porque, claro, a gente acredita no coletivo e porque só seria possível de forma coletiva. Para você ter uma ideia, o resultado foi um edital assim. Nós que somos da área de produção cultural sabemos que às vezes o feito precisa ser feito. Então foi um edital que surgiu com pouco tempo, mas a gente deu conta justamente porque é um coletivo e um coletivo tem uma coisa na arte que eu gosto muito de falar, às vezes, assim, não existe arte sem paixão. Então, para você fazer um movimento desse, ou você tem muito dinheiro para pagar todo mundo muito bem, ou você tem um coletivo que faz isso por paixão, pelo simples prazer de fazer, de levar a literatura, entendeu? Isso eu acho que é muito legal. Eu considero esse o ponto mais legal da festa.
0: Vocês falaram desse a expressão, né, do mote da casa, que é o futuro é coletivo. Eu acho que a gente pode expandir um pouco essa conversa, porque a gente, quando a gente pensa num livro, né, tem uma imagem que vem na nossa mente, que é o escritor meio solitário, né, escrevendo aquele livro é produzido e cai na mão de uma pessoa que vai ler muitas vezes sozinha em casa. Então, é assim, originalmente, vamos fazer assim, falar assim, a relação autor-livro-leitor não é necessariamente algo tão coletivo. Por que vocês acham que neste momento a literatura tem ou está indo para o coletivo?
3: Então, na verdade, eu sou uma das editoras participantes aqui da casa. Nós temos 9 editoras independentes que encaram, tanto as editoras quanto os coletivos participantes, que são de escritoras, encaramos um livro como um projeto coletivo.
0: Tá.
3: Mesmo que só exista um autor de um livro, ele tem toda uma equipe naquele livro para tornar possível que aquele livro veicule sua palavra. As revisoras, as ilustradoras. Então, dentro aqui da nossa conversa, todas as editoras já fazem parte de um grupo. As escritoras estão envolvidas com coletivos. E nós temos várias antologias coletivas com diversas temáticas, onde existem 55 escritoras, por exemplo, que participam do mesmo livro. Inclusive, durante a semana aqui, nós vamos lançar essas antologias coletivas. E no lugar de ter só aquele livro individual do autor, que é um projeto público, existem diversas antologias coletivas, umas 10 antologias coletivas, só que a gente vai discutir essa semana. Então, nós encaramos assim, eu encaro, enquanto editora, um livro nunca é de um autor solitário, ele não é um projeto solitário, ele é um conjunto de pessoas que tornou possível uma obra. Então, todos aqui que estão nessa casa, né, integrantes do coletivo Pretas com Poesia, Rosas Escarlate da Lapa, Oceânicas de Paranaguá, Marianas de Curitiba, o Grey, que são de regiões, inclusive região metropolitana e periférica de Curitiba, todos, na verdade, temos o mesmo perfil de encarar um livro como um veículo coletivo, por isso é o nosso mote. Então, aqui, essa conversa de autor isolado até existe, né? Nós temos os protagonistas que autografam suas obras, temos várias sessões de autógrafo, mas o mote é esse. Tanto o mote da casa, quanto o mote do perfil dos participantes aqui, dos integrantes. É, a palavra coletivo é aquela que dá para tatuar aqui e mensurar aí a psique de todos os envolvidos aqui da Casa Paraná.
1: Que legal, Casa Paraná representando o nosso estado lá na Flip, Festa Literária de Paraty, o papo aqui com a Edra Moraes, com a Andréia também. E tem um fenômeno recente, quer dizer, não sei se é recente, mas talvez que esteja em alta aí, que são os clubes de leitura,
0: é,
1: que também reforçam essa marca aí coletiva, né? Aqui a gente tem um bom exemplo do Guilherme Shibata,
0: sim,
1: colunista da TV, que faz o Ler Junto, né? Que é um projeto muito, muito legal, a partir de um livro, mas uma leitura compartilhada, né? O que é muito bacana.
0: E tem acontecido muito também na, utilizando a internet, a web, né? Tem clubes de leitura também nesse sentido. Mas eu gosto dos que as pessoas se encontram, assim, fisicamente.
1: São, a gente aprende também conversões diferentes também, né? Da mesma leitura, né? Sim. Novas hipóteses e suposições. Eu queria saber de vocês, a gente sabe que a Flip é uma festa, tem isso até no nome, o clima, como vocês disseram, é muito legal, tem eventos o dia inteiro, neste ano o recorde, né, 1000 eventos aí, sessão de autógrafo, tem palestra, tem mesa, tem só, tem lojinhas de cachaça lá, Cravo e Canela, Gabriela, é uma beleza. E já tô dando spoiler do meu caos
0: aqui. Vai montando a história aos poucos.
1: Queria saber que atividades vocês vão promover aí, né? Eu sei que a programação é aberta ao público todo dia, mas alguns destaques pra gente desses dias aí da Casa Paraná, por favor.
2: Olha, eu até vou falar porque a programação tá tão redondinha que as meninas fizeram que tá, dá prazer de falar. Porque assim, ó, toda manhã tem oficina. Quer fazer uma oficina de escrita criativa? Tem para criança, tem para adulto. Toda manhã, vem aqui que você vai ter uma oficina. Ah, lá pelo meio-dia, dá uma passadinha que você vai conhecer os vídeos poemas, coisa, vídeo arte, coisa, olha, linda. São vídeos que são premiadíssimos, alguns são premiados, inclusive, internacionalmente. Então, a gente está com essa programação riquíssima, que de qualquer maneira está rolando poesia o tempo todo. Aí, às 14h, vem conhecer um escritor contemporâneo. Vai ter lançamento, geralmente 2 a 3 lançamentos por tarde, uma delícia. Você vai conhecer gente que está escrevendo agora. Sabe, eu brinco assim, ó, me consumo enquanto eu estou viva, né? Porque dizem que escritor é que nem bandido, escritor bom é escritor morto. Mas não, gente, vem ver os escritores vivos, tem gente muito alegre aqui. Aí passou o finalzinho de tarde, 5h, vem, porque a gente vai ter papo sério de literatura. Hoje, loucura. Hoje vai ser Helena Collodi, lógico, que é a nossa especialista, Gisela, com o sobrinho neto da Helena Collodi, que vão fazer uma mesa fantástica. Para quem ama Helena Collodi e já conhece, para aqueles que precisam conhecer. Então, finalzinho de tarde, vai ter sempre uma mesa com papo sério, gente bacana, que realmente se preparou para falar de literatura. E no finalzinho da noite, boemia de sarau, vem com teu poeminha no bolso, pagar o mico junto, porque a gente, todo mundo vai pagar o miquinho na janela, coisa básica, traz o poema da amiga, traz o poema do amigo, traz o poema do ficante para gravar, para pôr no Instagram, faz o que quiser. E a gente vai estar aqui também, lógico, falando nossos poemas. Então, todo dia e toda hora está acontecendo alguma coisa.
0: Legal. Ah, você sabe que eu sinto falta desses saraus aqui, nesse tipo de sarau aqui em Curitiba? A gente tem a galera da música, né, das batalhas de rima, acabou... faz algo que faz um híbrido ali, né? Mas o Sérgio Vaz fazia um muito legal em São Paulo, ficou muito conhecido. Aqui a gente falou esses dias, né?
2: Do...
0: Oi?
2: A Coperifa do
0: Sérgio
2: Vaz,
0: isso,
2: né?
0: Que é incrível.
2: Maravilhoso, e maravilhoso. Aqui... Mas ainda mantém, né, o projeto?
0: Em São Paulo, sim. Não, eu tô falando aqui em Curitiba. Porque em Curitiba, eu sei que... A gente falou recentemente aqui do encerramento do Bar Tatara. Ah. E lá era feito. Lá, há muito tempo atrás, era feito. Só que o que começou a acontecer? É, você precisa de uma liturgia ali, de uma etiqueta do público. O público tem que entender aquele momento, tem que estar todo mundo ouvindo. Porque se você vai fazer isso num bar onde está todo mundo comendo, gritando, não bagunça, não tem como, né? Então, eu não sei se como é que tem isso acontecido. Vocês têm... até podiam dar sugestões. Vocês sabem se esses movimentos também têm acontecido em outros lugares, além de eventos como a Flip?
3: Então, nós participamos de diversos eventos literários aí em Curitiba. Uhum. Existem muitas feiras, muitos festivais, inclusive vai acontecer o Festival da Palavra agora.
0: Vai ser legal demais.
3: Participaremos. E nós, enquanto coletivo Marianas, né, que o nosso protagonismo aí são das escritoras. Mensalmente estamos ali na Feira do Poeta, discutindo livros, e existe um micro sarau, porque nós
1: lemos
3: as autoras. Dentro ali mensalmente no Letra de Mulher, é só chegar ali na Feira do Largo da Ordem, achar a portinha dos poetas, que estaremos ali lendo poemas, porque circulamos os livros das autoras que estão se apresentando. Então é um micro sarau. Temos para discutir poesia na Feira do Poeta, para prosa nós temos no Cefúria, que é um espaço parceiro também. Então, entrando ali no site do Coletivo Marianas, você vai ver a quantidade de atividades de saraus que participamos, inclusive com os coletivos que estão aqui na Casa Paraná. Coletivo Pretas com Poesia, Islã das Feiticeiras, a Batalha das Feiticeiras. Então é uma efervescência muito grande. Procurando ali no nosso Instagram do coletivo, nós procuramos divulgar essas ações, esses saraus, apresentação, performance dessas protagonistas aí dos coletivos envolvidos. Na Lapa existem muitos saraus. Então a efervescência é grande. E até chegamos a fazer embarque, porque nós acabamos, às vezes, com os nossos eventos, as nossas rodas de conversa, e ficamos ali pelo Largo da Ordem, recitando poema na mesa, porque os micro saraus também são interessantes, mas a efervescência de atividades culturais, onde os poetas podem declamar ou apenas ler, é bem, bem grande.
0: Que legal.
3: É só nos seguir que nós...
0: coletivosmarianas.com, pessoal. Então, é bem legal o site, várias informações aqui. Então, também fica a dica, caminhos para a gente achar caminhos, né?
1: Isso aí. E valorização da literatura produzida por mulheres.
0: Sim,
1: aqui no nosso
0: fantástico.
1: Estado, né? Ó, recadinhos importantes. Se você... São 17 meses, já tiveram os ingressos esgotados no primeiro dia de vendas. Tá? Uhum. É sempre um sucesso e uma loucura para conseguir. Mas, ainda bem, e mais um ano... A gente tem as transmissões online pelo YouTube, no @flipfestaliterária. Então, ao vivo, todas as mesas, é possível ver da sua casa. Tem papos, assim, já eternizados, né? Teve um do Caetano Veloso, não vou lembrar, uma escritora trans, se eu não me engano. Foi lindo, maravilhoso. @flipfestaliterária. 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Que depois vai rodar o Brasil e o mundo. 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Por falar nisso, pessoal, eu queria saber do envolvimento, assim, a gente sabe que a Flip é uma festa, tem muitos turistas, mas tem editoras, tem escritoras, tem o pessoal bem entendido das letras aí, né? Vocês falaram que é a segunda vez da Casa Paraná. Como é que é a repercussão e o interesse do público pela literatura paranaense? Tem gente que vai querendo já algum autor específico, tem gente que vai para descobrir novos autores, como é que funciona?
3: Como aqui as casas são extremamente agradáveis, existem acho que 44 casas parceiras aí da Flip, então as ruas estão muito movimentadas. E aqui na Casa Paraná, nós estamos com um fluxo muito grande de pessoas interessadas. Fizemos um paredão, literalmente, colocamos todo mundo aí no paredão de livros. Existem muitos títulos. Então as pessoas estão entrando em todas essas portinhas agradáveis e atrás de livros específicos e acabam conhecendo aí a nossa produção paranaense. Nós já participamos, inclusive, os coletivos levando a literatura paranaense na Casa Gueto, que é uma casa parceira, é uma editora de São Paulo, que reúne também diversas editoras. Mulheril das Letras Paraná também já participou, trazendo essa amostra. E a procura é sempre boa, porque às vezes a pessoa não procura localmente algum tipo de produção, ela procura um tema específico e vai rastreando aí os escritores de diversos locais.
1: Opa, deu.
3: Do Paraná, sim, não que ela venha procurar literatura, mas a temática que eu acho que é mais procurada. E assim a gente vai mostrando, porque nós temos uma efervescência muito grande. Só aqui na nossa casa, o paredão de livros aí já mostra diversa prosa, poesia, tem livros técnicos, livros infantis, a produção paranaense é muito grande, né? Então, estamos aí trazendo uma pequena amostrinha e as pessoas estão extremamente interessadas em livro, porque a FLIP, você já vem preparado para falar só de literatura. Então, é muito propício aí para divulgar de todos os... as cidades aí do Paraná. Estamos representando bem, tem um bom trabalho aqui feito e a procura está ótima.
0: Ó, a gente tá aqui com a Andréia, fundadora do Coletivo Marianas, e com a curadora-geral da Casa Paraná, Hidra Moraes, lá na Flip, em Paraty. A gente tá indo pro fim da nossa conversa, mas eu queria aproveitar, já que eu fiz um convite pros nossos ouvintes para mandar a listinha de livros aí, isso, que vocês duas deem uma dica, cada uma, de um livro. Seja para um dia bonito de sol em Paraty, seja para um dia chuvoso em Curitiba, uma dica de cada uma de vocês, de um livro aí que vocês estão lendo, que vocês acham que vale a leitura.
2: Eu vou indicar o lançamento de hoje, né? Hoje, às 14 horas, nós temos Durvalina e Rolando, um livro de Fernando Antônio Prado Gimenez e Andressa Burton. É um livro ilustrado, um conto ilustrado, uma ilustradora fantástica. Isso é uma outra coisa que quase ninguém conta. Os coletivos, o que nós temos de ilustradoras, de capistas. Então, não é, o coletivo Marianas, eu gosto de falar assim, nós somos um coletivo de autoras, mas de artistas, mulheres artistas. Então, ó, convite para hoje, lançamento às 14 horas.
3: Eu vou indicar aqui uma antologia, né, como eu disse aí, do veículo coletivo, que envolve diversas... Aqui existem diversas autoras, o nome do livro é Idade é Fogo, é uma antologia que aborda o etarismo. Então, existem autoras aqui acima de 50 anos. É, temos aí a Lucy Colinha aqui dentro do livro, Onça Verum, autora premiada. Todas elas aqui, desde 1944, a primeira autora, até 1970, cada autora aí colaborou com uma prosa ou com um poema para trabalharmos aí contra essa questão do etarismo mesmo. A ilustração foi feita também por uma integrante. Então eu indico isso, a antologia Idade a Fogo é organizada pelo Coletivo Marianas e que envolve diversas escritoras aí brincando ou lutando contra o etarismo.
1: Linda capa, hein?
0: Linda, maravilhosa.
1: Bem legal. Que legal. Muito bem. O Beto Pacheco, rapidinho, lembrar do meu caos, até para inspirar quem estiver indo para Paraty ou não conhece como é que funciona. Eu cobri a Flip duas vezes, em 2015, por um jornal que eu trabalhava aqui em Curitiba, e em 2016, de forma independente. Foi uma experiência muito legal, inclusive. E eu fui para ver o Karl-Ove Knausgård, que é um escritor norueguês, um dos meus favoritos de hoje, lançou a série Minha Luta, 6 tomos gigantescos, é um troço absurdo, assim, e ele foi o convidado principal do evento. E aí, sabe que tem evento o dia inteiro, né? A gente foi numa casa meio longe, com os amigos e tal, e a gente ia ver o máximo possível, e depois da última mesa, que acabava ali por volta das 8h30, 9 horas tinha os sarau, tinha os negocinhos, a gente ia provar uns danoninhos lá, os negócios, né? E aí, tinha uma roda de samba em um dos bares de Paraty. Certo. Aquele samba rolando, e a gente, né, todo felizinho já, pô. E eu bati o olho, rapaz, e vi, tava um calor danado, assim, uns 28 e tal. E eu vi um sujeito todo de preto com um gorro na cabeça. Eu falei, aquele não é o Irvine Welsh? Irvine Welsh, um escritor escocês, autor de Trainspotting, que virou filme pelas mãos do Danny Boyle. Tava lançando um livro lá. Aí, os meus amigos, sim, é ele. Eu falei, rapaz, que ele tá sozinho. Aí tava rolando o samba, e a gente começou a dançar, animadinho, né? E ele veio perguntar pra mim, ei, você pode me ensinar a sambar? E eu, com o meu talento, disse, é claro que sim, então vem comigo.
0: Mas o escocês não podia ter escolhido o melhor brasileiro pra isso.
1: E eu, temos imagens, eu não peguei, mas temos imagens, né? O cara que tem o samba nos pés, ensinando, eu tenho, mas é isso aí, e aí sambando, rapaz, lembro que eu tava tomando um chope, aquele escuro, tanque, um atrás do outro, e assim, sambou como se não houvesse amanhã. Muito então bom. Tive o privilégio de ensinar, entre muitas aspas, o Irvine Welsh a dançar, coisas que só acontecem em Paraty. Então, Andréia e Hidra, por favor, aproveitem essa festa por nós e que seja mais um sucesso aí, tá bom? Obrigado pelo papo, pela entrevista e muito sucesso.
3: Obrigada.
2: Valeu,
1: meninas. Um beijo.
0: Beijo.
1: Muito bom.
0: Ó, mensagem da Lívia. boa entrevista sobre a Casa Paraná. Obrigado. Principalmente a primeira sobre ler, ser um ato individual e qual é a relação com o coletivo. Obrigado, Lívia. Valeu. Obrigado. Paulo Barriga também mandando já seu alô. Mandou aqui um gratidão por mais um papo.
1: Gratidão, Barriga.
0: Gratiluz.
1: Gratiluz.
0: Por tamo mais junto. Um papo, tamo junto, Barriga. Valeu.
1: Gratiluz. E escute, vamos soltar o primeiro Quem Fala?
0: Vamos.
1: E a gente vai pro intervalo pensando quem pode ser.
0: Mas antes tem que ter o quê?
1: A vinhetinha.
0: A vinhetinha.
4: Quem fala?
0: Quem?
5: Quem fala?
0: Quem fala?
5: Quem fala?
0: Quem fala?
1: Atenção.
0: Atenção.
6: Vamos estar lá. Em Curitiba é um estado de espírito.
1: Ah, já matei.
6: Eu também. Que me leva.
0: Essa é a primeira vez que você manda de primeira.
6: Eu vou me esse sentir também, totalmente, né? Em casa.
1: Claro que é o Paulo Miklos.
0: Mais uma vez, solta mais uma vez o áudio. Cris.
6: Estar em Curitiba é um estado de espírito que me leva. Eu vou me sentir totalmente em casa.
0: Quer ler a primeira dica?
1: É a primeira dica.
0: Vai lá. Primeira diquinha? Cadê? Tem a primeira diquinha ali, ó.
1: Deixa eu pegar ali. Será que é o nosso auto-intitulado Batráquio favorito?
0: Eu acho que é.
1: Ele foi vocalista e tecladista de uma banda de rock progressivo lá nos anos 70.
0: Então, eu aqui, Cristiano também. Acho que sim. Acho que estamos pensando na mesma pessoa.
1: Se eu errar essa aí, eu desisto.
0: Então, nos ajude na volta do intervalo. Nós seguimos aqui com o quadro Quem Fala, além de outras notas.
1: Quem Fala?
0: E você nos ajuda a identificar mais uma dessas entrevistas neste programa, que é o número 929.
1: 929
0: hoje.
1: A partir de amanhã, 70 para o número 1000.
0: 70 para o 1000.
1: E vem coisa aí, tá?
0: 1000, que eu diria
1: Cacilo. Intervalo rapidão.
0: Vamos lá.
1: Voltamos já com mais papo. Fica aí.

0: formações rochosas criadas pela ação do tempo. No Parque de Vila Velha, os arenitos foram esculpidos pelo vento e pela chuva ao longo de milhões de anos. A formação de pedra mais famosa é a taça com quase 30 metros de altura. Mas Vila Velha guarda outros atrativos, como a Lagoa Dourada, com água que reflete toda a paisagem, e as Furnas, poços gigantes e profundos com vegetação. Uma boa opção entre Ponta Grossa e Curitiba, para quem adora contemplar a exuberância da natureza.
1: Estão abertas as inscrições para a Caminhada na Natureza Circuito Santa Rosa, atividade que será realizada em 16 de agosto em Tibagi, nos Campos Gerais do Paraná. Cercado por cachoeiras, trilhas, mata nativa e paisagens naturais, o percurso oferece aos participantes a oportunidade de contemplar alguns dos principais atrativos turísticos do município. As inscrições devem ser realizadas no site agendaoffroad.com.br.
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3: Muito que bem, estamos de volta com o papo nessa super quarta-feira. Mensagem chegando, tentando adivinhar o nosso quem fala de hoje. O Ederson diz que é claro que é o Guilherme Arantes.
4: Olha, é um bom palpite. Ele tocou numa banda progressiva. Tocou,
3: Moto Perpétuo.
4: É, Paulo, né? Barriga também falou que é o Guilherme Arantes.
3: Isso.
4: Está se criando um clima terrível.
3: Vai se criando um clima terrível. O Luiz Fernando acompanhando o papo sempre nível A.
4: Ó. O Fernando será contratado para escrever GCs, vulgo gerador de caracteres.
3: E jingles.
4: E jingles também.
3: E hoje sobre a Flip, a cidade de Paraty, viceja cultura e história.
4: Não, parabéns.
3: Que isso. Você vicejando esse português.
4: Viceja.
3: Este linguajar.
4: Uma salva de palmas para Luiz Fernando, do alto da 15.
3: Alto da
4: 15. Vamos de gol?
3: Vamos de gol porque, na segunda-feira, a dona FIFA, abriu uma votação para definir o gol mais bonito da Copa do Mundo de 2026. Foi uma Copa de 308 gols, média de 2,6, a maior desde 70, tá? No total, 12 lances estão disputando o prêmio, começando a contagem desde o início da competição. Vamos lá, então,
4: Vamos lá que a gente vai. Eu vou traduzindo para quem tá no rádio.
3: Vamos lá.
4: Esse aí é o da...
3: Esse é o gol da Bósnia.
4: Vai, lê o nome.
3: Do nosso querido Kerim Alabjegovic.
4: É um chute de longe, lá no ângulo onde a coruja dorme.
3: Ok.
4: Mas não foi muito alto, né? Esse próximo aí é do Julian Álvarez, camisa 9 da Argentina, contra a Suíça.
3: Gosto mais.
4: Aos 112 minutos, belo gol, bateu aquela curvinha.
3: Muito importante, né?
4: Esse sim, onde a coruja dorme.
3: E muito importante, golaço.
4: É importante da classificação.
3: O na próximo. Sequência, o Jude Bellingham.
4: Aí os argentinos comemorando, mas não comemoram mais.
3: Esse aí, foi contra a França, nos acréscimos do segundo tempo. Naquela
4: peladinha.
3: Foi um golaço, mas assim, tava tudo meio, né?
4: Eu mandei no grupo do meu futebol, no intervalo, e falei, agora é aquela hora que a gente troca uns dois de lado.
3: Isso. Aí, tem o do...
4: Haaland.
3: Do Haaland.
4: Haaland.
3: Eu achei um golaço esse aí, cara.
4: Aquele que ele ficou parado muito tempo. Aí nós temos o Wilson Isidur.
3: Do
4: Haiti contra Marrocos aos 43 minutos. Também.
3: Paulada também.
4: De longe. Todo mundo está de longe, né?
3: Não dá pra entrar mais na área dos times, né?
4: Tudo de fora da área. Ah, esse é um belo gol aí também.
3: O Elijah Just, camisa 11 da Nova Zelândia contra o Irã.
4: Tabelinha, né?
3: 7 minutos.
4: Tabelinha, bonito. Ó. Tabelou, matou na coxa.
3: É legal isso aí, hein?
4: Bateu no voleio.
3: Na sequência, o Maeda, do Japão. Não, não.
4: Esse ainda, é o, ainda tá na,
3: ah, tá bom,
4: na reprise. Ah, não, esse é o da, do...
3: Ai, meu Deus,
4: Cabo Verde.
3: Cabo Verde.
4: Cabo Verde.
3: Sidney Lopes Cabral.
4: Esse é o do Cabo Verde.
3: Tenta um golo.
4: E agora já me perdi tudo.
3: O Maeda do Japão.
4: Aí eu do Maeda.
3: Contra a Suécia. Deixa eu ver esse aí.
4: Não.
3: Ok. Isso aí o Liliu faz.
4: Vocês que estão no rádio, não preciso nem ver.
3: Mbappé, hein?
4: Esse é o do Mbappé de longe também, lá no meio da rua, uma pancada.
3: Contra Senegal.
4: Os
3: acréscimos. Messi, olha aí.
4: Contra a Argélia.
3: O seu primeiro hat-trick.
4: Goleira.
3: Falhou, hein?
4: Goleirão foi com a mão mole, né?
3: Mãozinha de alface?
4: É, goleirão foi com a mão mole.
3: Tá. E aí o glorioso Eldor Shomurdov.
4: Shomurdov.
3: 14 do Uzbequistão. Acho que meio sem querer, esse aí.
4: É, ele foi cruzar e a bola cobriu o goleiro. Não, foi cruzar?
3: Ah,
4: é, foi cruzar e cobriu o goleiro, foi sem querer,
3: certeza.
4: Total.
3: E aí o gol final, né? Fernando Torres.
4: Ferrando.
3: Contra a Argentina aos 106 minutos.
4: Foram esses gols?
3: Foram esses os selecionados.
4: Ah, é o do Cabo Verde, né?
3: O do Cabo Verde?
4: Eu acho que o do Cabo Verde. Cabo Verde contra a Argentina.
3: Cara, eu acho o chute do Haaland uma coisa, uma precisão absurda, assim.
4: É,
3: e ele não faz esforço, né? Ele só vira. Pá.
4: Mas o Brasil não deu nenhum. Eu vou pelo mérito do enfrentamento dos zagueiros no gol.
3: Tá.
4: Ninguém chegou
3: porque
4: no cara.
3: O Brasil não faz questão.
4: Então. Não foi
3: o
4: muito
3: da
4: difícil.
3: Nova Zelândia é legal também.
4: E do goleiro também. Que...
3: Tabelinha dentro da área. Vamos ver a votação aqui do pessoal. O Henrique. É isso mesmo. Diga lá, Henrique.
4: Cadê?
3: É esses que passaram aí.
4: É isso aí.
3: Pra cá.
4: Escolhe aí. Um aí, vai, Henrique.
5: Cara, pra mim esse gol da final...
3: Da final.
5: Reina como absoluto. Que foi uma troca ali. A Argentina colocou todos os jogadores dele pra dentro da quadra. E ainda a França conseguiu fazer um voleio, basicamente, entre um e outro. E conseguiram colocar no finalzinho. Foi perfeito pra mim.
3: Foi um chute pensado ali, né?
4: Alisson, nosso produtor, votando também em Cabo Verde. Mandou mensagem lá no grupo.
3: Cabo Verde.
4: Do WhatsApp, Cabo Verde.
3: Dois votos.
4: Eu voto também no Cabo Verde.
3: Dois votos.
4: É.
3: E Álvaro Jorge.
4: Vai votar na Argentina?
3: Claro,
4: vai votar no Messi, lógico.
6: É Julian Álvarez.
4: Julian Álvarez. E Alan Martins, vota em quem? Vocês aí que nos ouvem também.
6: Haaland.
4: Tinha que ser.
3: Então temos um empate?
4: Você Haaland. Não votou?
3: O Haaland.
4: Ah, você votou no Haaland também, Haaland. Então temos empate.
3: Dois.
4: Quem vai desempatar?
3: É, o público.
4: Você aí que está nos ouvindo. Então mande mensagem pra gente. Carla, manda mensagem pra gente. Luiz, mande mensagem pra gente. Roberto, mande mensagem pra gente também. Dizendo em quem você vota desses gols maravilhosos.
3: Maravilhoso.
4: Da Copa do Mundo. Faltou algum aí que a FIFA não selecionou?
3: Não teve uma Copa de grandes golaços, né? Não. Eu lembro da Copa, por exemplo, do Brasil. Teve uns gols absurdos.
4: Teve aquele do...
3: Assim. Van Persie, né? Não, é o Van Persie.
4: É, e o da Colômbia, o...
3: Do...
4: James Rodríguez, que foi um golaço.
3: O Davi Luiz, o gol de falta que ele fez lá de longe, meio campo, um chapado, assim, contra Chile. Não, contra a Colômbia mesmo.
4: Tadinho, né? Davi Luiz só queria dar alegria pro nosso povo.
3: É, mas acabou chorando,
4: depois,
3: né?
4: Depois deu muito certo.
3: E que mais, Beto Pacheco? Vamos com mais um...
4: Mais uma diquinha? Enquanto a galera manda mensagem dizendo qual foi o melhor... Vocês não mandaram ainda o negócio do livro aqui, gente. Ninguém tá lendo.
3: Ninguém tá
4: Vocês
3: lendo.
4: Vocês não estão lendo aqui.
3: Aguenta.
4: Por favor, né?
3: Que isso?
4: Você decide.
3: Aqui, você decide.
4: Aqui? Ah, porque no final, como diria
3: você
4: Fagundão...
3: Você decide.
4: Você decide. Olha o Antônio Fagundes aí.
3: Olha aí, cara.
4: Rapaz, estamos bagunçando
3: 1877
4: geral.
3: Para o Haaland e 1568 para o...
4: Ah, você, por que você disse que de lá é o Haaland? Da onde que você tirou isso?
3: Ah, tá mais parecido. Tá mais vermelho do que o outro.
4: Tá bom. Vamos mais uma diquinha?
3: Vamos lá.
4: Então solta mais um áudio lá, Álvaro Martins. Álvaro.
7: A Espanha parece muito com o Paraná. Parece muito. É. Assim, eu me sinto tão bem. Curitiba é uma cidade tão encantadora, tão...
4: Vai ganhar a chave da cidade.
3: Eu pensei que ele ia falar, a Espanha foi campeã do mundo.
4: É, nesse ritmo vai ganhar a chave da cidade.
3: Mais uma dica?
4: É, então
3: este quem fala é um dos artistas que mais teve canções em trilhas sonoras de novelas brasileiras, somando mais de 27 faixas. É, acho que é ele.
4: É, eu sigo naquele palpite.
3: Eu também.
4: Sigo na mesma aqui do... Tô com o Ederson e com o Barriga.
3: Que
4: com
3: o
4: Cristiano
3: falaram o quê?
4: Também,
3: Guilherme Arantes.
4: Olha lá, o Ederson votou no Cabo Verde, hein?
3: Cabo
4: virou
3: Verde.
4: Aqui no Você Decide do
3: Eita.
4: Fagundes. Virou o jogo.
3: Então
4: o
3: Cabo
4: jogo.
3: Verde venceu.
4: Aí eles votam na Espanha, o Ferran. É isso? É o Ferran Torres, né? Eles então votou, olha, colou. Espanha colou. Cabo Verde mais um. Sidney Lopes.
3: Não, então já fechou.
4: E quem mandou é o próprio Sidney Lopes. Cabo não, não, Sidney Lopes é o ouvinte. Não, é o autor do gol. Valeu, Sidney.
3: Sidney.
4: Misturando tudo, Sidney jogador Oliveira. Com ouvinte.
3: Sempre o Sidney Oliveira?
4: Sim. Temos quatro votos aí pro Cabo Verde, hein?
3: Tá bom.
4: Lembrando que a gente fez uma entrevista Venceu. Incrível aqui com o Roberto, brasileiro, que esteve dentro da delegação de Cabo Verde.
3: Isso.
4: Durante toda a Copa, foi muito legal.
3: Contou os bastidores.
4: Você poderá ver novamente essa entrevista quando?
3: Depois do primeiro ou segundo turno das eleições. Então vamos torcer para que passe rápido, é isso? Estamos ainda na Seara Futebol, mas com agora um pouquinho de celebridades, aquela coisa mais assim... Aquele programas à tarde, sabe?
4: Sim, sei. Márcia.
3: Márcia Goldschmidt.
4: Márcia Goldschmidt. É esse, a gente vai entrar nesse momento agora, é isso?
3: Ah, rapidinho.
4: Beleza, vamos embora.
3: Quinta-feira.
4: Adoro.
3: Quarta-feira.
4: Não, eu gosto.
3: O novo visual do Vini Júnior.
4: Ah, harmonizou, né?
3: O assunto na imprensa internacional. Olha aí, antes e depois. O que você achou isso aí da sua
4: Cara,
3: avaliação?
4: Muito diferente. Tá bem diferente, né?
3: Parece uma outra
4: pessoa. É, parece.
3: Ah, lembrar que ele tem 26 anos, né, gente? Já fez esse procedimento aí.
4: Precisa, né?
3: A equipe dele, importante até ressaltar, não confirma, tá, que ele fez. Só que não nega. Ele esteve no Real Madrid, o pessoal lá médico e tal, ficou um tempo fazendo alguma coisa, só que ele não afirmou
4: não
3: que
4: é
3: fez o procedimento.
4: O médico, sei lá, da Virgínia que ele fez?
3: Isso, é o Wee Jim, da influenciadora Virgínia. Agora eles reataram, né?
4: Estão
3: juntinhos novamente.
4: Então, amor, né?
3: É, amor.
4: Amor é outra coisa.
3: E ele chamou atenção pelo visual, né? Diferente, com o contorno do rosto mais definido na região do queixo e da mandíbula.
4: O que é mais definido?
3: Pois
4: o que,
3: é,
4: que significa um contorno mais definido?
3: Para os padrões masculinos de hoje. Eu falei aqui que tem gente que quebra a mandíbula, né? Para ficar com as saliências aparentes aqui da bochecha. Tem um rolê desse da internet aí, é verdade. Segundo a imprensa brasileira, o Vini teria realizado uma harmonização facial lá em Madrid, com atendimento em sigilo e clínica fechada ao público durante o procedimento. Aí veículos da Espanha, Argentina, Itália e Portugal decidiram e dedicaram espaço ao assunto. O Marca, Jornal da Espanha, disse que ele apareceu irreconhecível. E o New York Post aproveitou o caso para falar sobre a crescente procura de homens por procedimentos estéticos faciais.
4: É, quando a gente traz... A gente traz um assunto desse, é porque assim, a gente brinca com essa coisa do programa da Márcia Goldschmidt. Mas eu acho que a gente tem que expandir um pouco as coisas, porque é nosso jeito de fazer, né? Existem hoje, gente, na literatura médica, já, preocupação e estudos sobre pessoas que vão ao cirurgião plástico para ficar parecido com aquilo que aparece nas redes sociais.
3: Os quens humanos.
4: Os filtros de Instagram e tal. Não que seja um caso... Eu acho que cada um faz o que quiser também, beleza, tudo certo, tem dinheiro, quer fazer, tá bom. Mas quando a coisa começa a ficar nesse nível que é meio quase patológico, assim, né? Não tô falando que é o caso do Vinícius, tá? Tô falando que esta preocupação estética exacerbada neste ponto, que se você não estiver dentro do... Como é que é o negócio que você falou? A linha...
3: Essa da mandíbula ali.
4: Bem o quê? Bem delineada? Não, tem um termo assim, né? Aí que a gente tem que começar a se preocupar, né? Porque, enfim, qual é o... Pra quê? Por que essa preocupação?
3: Eu concordo muito, mas eu penso que não que justifique ou faz o que ele quer da vida, mas no caso do Vini, que sofreu muito racismo também na Espanha, onde ele joga, as fotos que eram criminosas colocavam ele de perfil e enaltecendo nesse sentido totalmente criminoso os traços dele. Eu não sei se isso teve uma consequência tamanha a ponto dele resolver fazer esse tipo de procedimento, entendeu? Não sei. É só Entendi. Uma possível hipótese, mas pode ser uma explicação também. O que é muito triste, né? Não é?
4: Enfim.
3: Muito bem.
4: Era pra ser leve, a gente deixou pesado.
3: Cara, mas...
4: Enfim.
3: É a vida.
4: É a vida.
3: É isso?
4: Essa é a vida, gente.
3: É a vida.
4: Por isso que você tem que mandar pra gente dica de livro aqui, por favor. Onde a gente pode, escapar da realidade? Já diria Ariano Suassuna. A gente escreve e lê porque a realidade...
3: Não é suficiente.
4: Não é suficiente, a gente
3: não dá conta. Luiz Fernando... reafirma que o gol mais bonito foi de Cabo Verde. Tá bom, já venceu.
4: É isso aí, Cabo Verde.
3: Cabo Verde. Cabo Verde. E aqui, nosso estagiário, Paulo, Beto Pacheco, trouxe uma notícia que eu achei... Eu queria ouvir a sua opinião também. Eu achei curiosa, mas com um certo risco.
4: Cadê a notícia?
3: Olha o que está rolando. Nessa semana foi divulgada uma iniciativa que é o seguinte. Brigas de torcidas organizadas em rinks.
4: Em rinks?
3: Tipo, fazer um negócio oficial, entre aspas. A Liga das Torcidas Organizadas é um evento controlado que dá a oportunidade de torcidas se enfrentarem de maneira mais esportiva. Cada equipe escolhe 3 lutadores para representar a torcida, sendo 3 lutas no total, uma para cada um. Tem imagens aí. E já tem, assim, marcadas aqui em Curitiba, no Paraná, em torcidas de... Eu não sei direito o que pensar. Isso não vai acabar com a briga de torcidas fora do estádio. Mas eu achei curioso, no mínimo. O que você acha disso aí?
4: Cara, eu não sei. Não sei mesmo.
3: O time com mais vitórias.
4: Tem tantos, tem tantas camadas. Tem tantas. Porque tem 2 lados da moeda, né? Da via. Tem um lado que, assim, a gente vai olhar pelo lado. Poxa, torcidas brigam, né?
3: É, sim.
4: Que loucura. Porque partindo por esse lado da via, né? Torcidas brigam. E isso chega a um ponto em que alguém, em algum momento, falou: vamos ganhar dinheiro com isso. Né? Esse é um ponto. Então, usando a partir dele. Tem um outro lado que é: lutas marciais, sim, são esportes. São esportes olímpicos, são esportes paralímpicos, muitas vezes. Você tem, né, o taekwondo, você tem grandes esportes, né? Você tem grandes atletas da história que foram muito importantes. Você pode falar de Muhammad Ali. Sim. A importância do Muhammad Ali para a história, para a luta dos direitos raciais, para a luta, né, dos direitos sociais americanos. Foi o cara que, com o mal de Parkinson, segurou, acendeu a pira olímpica em Atlanta. Então, assim, até que ponto levar a rua pra dentro desse lugar não vai macular alguma coisa? Ou até que ponto, quem sabe, isso acalme um pouco os ânimos? Então, não sei. Tem muito caminho pra ir pra essa conversa aí.
3: E, ó, serão usadas regras do boxe amador e ações antidesportivas não valem. Então, dedo no olho, puxar cabelo... Equipamentos de proteção também serão pedidos e a vitória de cada luta não será por pontos, mas sim por nocaute, desistência ou desclassificação.
4: Tem uma coisa, não meio... tem ponto. Então luta até o fim?
3: Até o fim.
4: Aí já é preocupante, porque você não está se preocupando com a integridade da pessoa.
3: Cada luta terá 3 rounds de 2 minutos e caso não haja nocaute ou desistência, a partida será dada como empate.
4: Ah, tá.
3: Olha só isso, cara. As lutas não terão público.
4: Não. Ah, não? Porque, qual seria o público?
3: As torcidas.
4: As torcidas, aí você não tem controle. É como aí você vai controlar a torcida.
3: Mas...
4: Elas vão brigar fora do estádio.
3: Sempre tem uma.
4: Fora da arena.
3: As torcidas vão comprar essas lutas, não vão?
4: Vão brigar na rua.
3: Mas elas serão transmitidas exclusivamente via streaming do pay-per-view, para que todos possam acompanhar sem qualquer risco. Eu não sei, gente, o que pensar.
4: Eu também não.
3: Isso aí, assim,
4: tem tudo pra dar errado.
3: Os organizadores, a ideia é tentar tirar as lutas de rua, utilizando o esporte, da disciplina, pra canalizar essa rivalidade.
4: Então, é um dos vieses que eu falei. Assim, será que vai funcionar? Será que... não sei, cara.
3: Álvaro, que frequenta muito.
4: Sabe o que eu acho? Não, é porque assim, tem coisa que não deveria gerar violência, que é o futebol, por exemplo, o esporte.
3: Já
4: não deveria. Ele já deveria ser algo que fomente, sei lá, o respeito.
3: Eu acho que esse é o ponto.
4: Já deveria ser.
3: Uma luta certamente vai gerar mais.
4: Eu sei lá.
3: Álvaro, você que frequenta aí os bastidores
4: do MMA,
3: dos clubes.
4: Você que vai no...
3: Você achou
4: agora...
3: da ideia?
4: É, por favor.
8: O que eu achei da ideia?
4: É.
8: Eu achei horrível.
3: Eu também.
8: Mas eu não posso brigar.
4: Mas
8: também,
4: vocês, né, viram que tem... Isso é real, hein? Tem um vídeo, e eu até fui ver se não era IA. Já tem robô lutando em octógono na China.
3: Ah, eu vi isso aí.
4: Você viu? E o cara com a cabeça do robô, cara. Um robô com a cabeça do outro. E dando chutinho, só no chutinho. E rodopio e chutinho, rodopio e chutinho.
3: Só o melô pra
4: E golpe da garça. E rodopio e chutinho. Tem.
3: Então, quero essa mensagem também. O que vocês acham? É. O Lúcio Luiz chegou com a gente aqui, ó. Vamos ver o que ele diz. Se você coloca a luta como algo ligado às torcidas organizadas,
4: então,
3: você normaliza isso como algo inerente a elas.
4: Tá.
3: Ou seja, o caminho está totalmente errado. Tinha que estimular que a briga acabasse.
4: Lúcio, eu acho que é por aí.
3: E não normalizar em algum sentido.
4: Não, esse aqui que você está pegando é de robô. Esse aqui é de luta de aspirador de pó robô.
3: Tem isso também? Né?
4: Tem também, tem luta de aspirador de pó robô. Essa tem. Mas essa aí, tem essa aí. Tem uma que é robô humanoide, assim, já, Alan.
3: BattleBot.
4: Essa aí tem... É, essa é BattleBot.
3: Você tem um aspirador de pau robô, né?
4: Tenho. O Epaminondas.
3: Tem alguém aqui pra brigar com o do Batman? Colocar os
4: a gente dois? Podia fazer.
6: O Britânia. Vou colocar o Britânia.
4: Então, ultimamente ele não tá sendo muito útil pra limpar a casa. Então, ele talvez ele virar um lutador? Pode
3: ele
4: ser.
3: Ele não tá dando conta ou é fraquinho?
4: Não, é que assim, eu tenho um problema. Assim, muitas pessoas na minha vida já falaram, Beto, às vezes economizar não é economia. Porque se você compra um produto melhor, ele é mais durável, ele é mais...
3: Entendi.
4: Aí eu comprei o robô, barato, né? Pra ver qual é. E aí o que acontece? Ele não... Porque agora já tem os aspiradores robôs que eles mapeiam a casa. Uhum. Ou seja, ele não passa no mesmo lugar duas vezes.
3: Ou não fica se batendo.
4: O meu... Cara, às vezes ele fica em volta de uma cadeira horas.
3: Vai limpando, limpa.
4: Vai aquela, o chão daquela cadeira fica maravilhoso. Mas aí ele não vai pros outros cantos, assim, entendeu? Aí gasta muita energia, porque você tem que deixar ele muito tempo num quarto fechado para que ele consiga minimamente passar em todos os lugares.
3: Entendi. Aí, ele tem um jeito dele.
4: Ele tem. É, acontece também.
3: E rola deixar ligado, por exemplo, você vem trabalhar. Aí deixa ligado lá e...
4: Isso, às vezes
3: aí
4: eu
3: só
4: deixo.
3: Tá uma faixa ali.
4: Só uma faixa limpa, assim. Mas aí, se bem que aí, de certa maneira, ele tá emulando os humanos, né? Porque às vezes a galera... Você contrata alguém, né, pra fazer a limpeza e ela muda as coisas de lugar, também tem o seu jeito.
3: Também,
4: então, assim, a gente entender isso, de certo modo.
3: Tem uns vídeos ótimos de aspiradores robô, aqueles redondos aí, com
4: sim, é
3: os
4: o meu
3: gatos
4: redondo.
3: Que adoram, né? Eles sobem e ficam assim.
4: Sim, entendi. Enfim, agora que temos essas lutas aí, quem sabe eu não consiga fazer pelo menos ele... recuperar o dinheiro investido.
3: E precisa de uma regulamentação de alguma associação de boxe ou de luta, isso aí?
4: Pra robô?
3: Assim, tá, não. Agora pelos torcidos. Porque tá sendo divulgado, tá sendo falado. Não é sei. Tipo, alguém vai. Um árbitro, com certeza, mas não é médico.
4: Cara, isso vai dar muito ruim.
3: Que loucura, né? E já tem marcado, inclusive, as torcidas aqui do Paraná. Eu não vou dar esse serviço, porque acho que não.
4: É, então.
3: Não vale a pena,
4: até a gente entender o que isso significa, acho que não vale a pena. Né? Vamos ficar só na farofada aqui.
3: A gente está se caminhando para o fim, mas tem mais o último áudio do nosso Quem Fala de hoje. Muita gente está dizendo que é o Guilherme Arantes. Será que é? Vamos soltar lá?
4: Último áudio.
7: E a gente vai fazer um show, ó. São 50 anos para lembrar com o público em grande estilo, né? É. Uma banda maravilhosa, uma produção. Eu vou estar com um piano, que é o modelo novo da Yamaha, que eles me escolheram para eu ser o flagship, assim, da nova coleção.
4: É. Já fez a propaganda da Yamaha, aproveitou?
3: A gente divulgou isso, inclusive. Ele faz parte, esse nosso Quem Fala aqui, do seleto Hall da Fama da famosa fabricante alemã de piano Steinway & Sounds.
4: Steinway & Sounds.
3: É um piano super especial, e, portanto, é pianista.
4: Olha, pianista, né? Tem uma banda... Eu acho que é o Guilherme.
3: Eu também acho que é o Guilherme. Será que revelamos já? Vamos dar um tempinho, pessoal.
4: Quanto tempo ainda temos? Mais 2 minutos aí para mandar quem quiser palpitar. Vai ganhar aí no dia do programa 1000. Um abraço acalorado de Cristiano Castilho.
3: Vai.
4: Vai poder fazer 3 perguntas para Cristiano Castilho.
3: Se eu não estiver de férias.
4: Sem censura.
3: Se eu não estiver de férias.
4: Pode perguntar no programa 1000?
3: Não, 1000 é em novembro.
4: É novembro.
3: Mas eu tenho uns dias aí.
4: Não,
3: fica tranquilo.
4: Não, então ele vai poder fazer 3 perguntas para Cris Castilho sem nenhuma censura.
3: Quando você vai pro Peru mesmo?
4: Eu vou dia 23... Não, 23. Acho que 23 de agosto.
3: Lima ali.
4: Lima, Cusco.
3: Mosquito.
4: Subi umas montanhas de 5 mil metros. Com esse preparo físico que eu estou, corre o risco de eu não voltar.
3: Leve uma bota boa, hein?
4: Comprei uma bota.
3: Boa.
4: Comprei e testei.
3: E aí tem que andar antes pra não fazer calo.
4: Não, então, testei ela esses dias.
3: Tá de bota aí?
4: Não, hoje não. Mas eu vou
3: amanhã pra gente mostrar.
4: Virei. Farei isso.
3: Ó, terminando com notícia boa, nosso Bituca já está em casa, tranquilo, relaxado. Ficou 6 dias internado, Milton Nascimento, por conta de uma pneumonia. Descobriram durante esse processo que era pneumonia. Cantor e compositor, 83 anos, recebeu alta e já está em casa, tá? Notícia foi dada pelo seu filho, Augusto Nascimento, numa postagem nas redes sociais. E ele diz assim, ó, vencemos mais uma. E ainda agradece o carinho do público enquanto o cantor permaneceu internado. Milton Nascimento tinha quadro estável, com boa evolução clínica, recebia acompanhamento de uma equipe médica. O hospital em que estava internado não foi divulgado. Muito bem, vivas e vivas a Bituca Milton Nascimento, ainda bem, hein?
4: Excelente notícia. O Lúcio Luiz falou que no programa 1000 a gente deveria ser os entrevistados.
3: Ué, que legal. Por quem, Lúcio? Por vocês?
4: É.
3: Fazer uma, sei lá, uma rodada de pergunta dos ouvintes? Que tal?
4: Legal, não, legal. Manda pergunta, a gente solta aqui.
3: É.
4: É legal isso, oh, hein?
3: Bacana, hein,
4: Gostei
3: Lúcio.
4: Dessa ideia.
3: A gente pode fazer um grupo de WhatsApp dos ouvintes e o Lúcio agiliza tudo isso aí, já que ele é brincadeira.
4: Comando trabalho.
3: Muito bem. Vamos revelar, então, o nosso... Quem fala?
4: Vamos revelar.
3: Quem é? Quem,
4: quem
3: é?
4: Que? Quem que é?
7: Estar em Curitiba é um estado de espírito que me leva... eu vou me sentir totalmente em casa, porque é lá em Ávila. Eu vou dizer
4: Guilherme
7: vocês,
4: Arantes.
7: Parece muito.
4: Foi a nossa segunda entrevista com ele, né? Ele tinha nos dado uma entrevista uma vez direto de Madrid.
3: Madrid.
4: De uma galeria. Não, de um shopping, né? Uhum. Shopping center. Tava lá passeando, parou, bateu um papo com a gente. Uma hora de programa. Nesse dia também, acho que foi uma hora. Ficou o programa todo conosco. Sempre uma simpatia. Quando completamos 500 episódios, salvo engano, ele mandou um vídeo, lembra? Queridíssimo também, parabenizando. Foi. Do avião. Mandou um vídeo do tava no avião, mandou um vídeo. Guilherme Arantes é uma das pessoas que nos atende com... Aliás...
3: Todo mundo, né?
4: Todo mundo, cara. Assim, atende a gente sempre com uma gentileza.
3: Mas a gente teve essa sorte nesse período. Teve. Que não teve, assim, né, uma coisa nossa.
4: Não, tipo, assim, um ou outro caso muito pontual. Nem já isso, aconteceu de entrevistas começarem a gente se olhar e falar, ih, não vai dar.
3: E aí dá.
4: E 15 minutos depois, tava tudo fluindo e foi até o final.
3: A gente conquista corações.
4: A gente é.
3: Ó. Nosso jeitinho fofinho.
4: E teve gente, já teve entrevista, que a primeira entrevista foi mais ou menos e a segunda foi maravilhosa. Porque às vezes a pessoa não tá num dia muito bom, pode acontecer.
3: Ó, e nossa Luara aqui diz que reforça que o número 1000 é 30 de outubro, tá? Não é novembro, 30 de outubro, mas não estaria de férias.
4: Olha.
3: Tá com a planilha aberta lá que eu sei.
4: Olha.
3: E o Alan sugere aqui, ó, sabe aqueles quadros do YouTube que tem? Dois apresentadores versus 30 ouvintes.
4: Ah, eu vi isso aí. Eu vi isso aí.
3: 30 pessoas aqui.
4: Eu vi esse negócio.
3: Uma boa.
4: Eu vi, eles pegam tipo um cético e colocam com 30 pessoas de, digamos, uma espiritualidade elevada.
3: Ó, Lúcio, tem muitas ideias para você aí. 30 de outubro, então, a gente vai fazer o programa 1000. Amanhã, Beto Pacheco, só reforçar a participação do Antônio Adolfo aqui.
4: Que barato.
3: Um grande pianista, arranjador. Trabalhou com muita gente, tá com uma banda, gravou um álbum com o Jorge Helder, com o Cavalcante. Ai, meu Deus, o pianista do Chico? Cristóvão Bastos.
4: Cristóvão Bastos.
3: Sim, uma galera muito, muito massa. Ele é um fenômeno, o cara é craque mesmo, o papo vai ser muito bom sobre música brasileira.
4: Sabe,
3: é
4: autor de qual música que ele... De que música ele é autor? Descendo a Rua da Ladeira e Sangue.
3: Não sabia não.
4: Samarina.
3: Que legal,
4: cara.
3: É a
4: música dele, do Antônio Adolfo.
3: Tá lançando um novo álbum, tá? O papo vai ser muito, muito legal.
4: Samarina.
3: Vamos, Nelson! Paulo Barriga mandou um...
4: Você sabe que o Cristóvão Bastos, eu tenho uma história muito, assim... curtinha. Eu fui entrevistar aquela vez o Edu Lobo, do Teatro Sim. Guaíra, e ele era o pianista daquele espetáculo. E aí, eu não lembro se foi antes da entrevista com o Edu ou depois. Acho que eu tinha entrevistado o Edu já. Falei, vou sentar ali e ver a galera, né, tocar. E aí, estava a galera, né, tocar. E aí, estava lá Cristóvão Bastos, no ensaio pré-show, que dando legal. Um rec-

0: Sem supervisão.
1: Você viu a tua camisa?
0: Vi, eu tenho essa camisa aí.
1: Olha aí.
0: Gente, pra quem tá no rádio, o Alan colocou cabelo na gente e fez harmonização por IA.
1: Não tem como.
0: É simples, gente. Atenção.
1: Então, imita você mesmo.
0: Sem Alan, sem supervisão, não tem condições.
1: Ó, faz ali.
0: Pra que lado que eu tenho que olhar? Tô perdido. Pra cá. Ó.
1: Você. Muito bom, vamos nessa.
0: Vamos nessa.
1: Bom, valeu você que esteve com a gente mais um papo nesta quarta-feira. Amanhã tamo junto a partir do meio-dia. Lembrando que tem reprise à meia-noite.
0: Isso.
1: Beto Pacheco, aquele abraço.
0: Valeu,
1: você
0: valeu.
1: Ficou ótimo de cabelo.
0: Obrigado.
1: Valeu.
0: Eu lembro disso.
1: Vai falar eu também?
0: Saudade
1: também.
0: Dessa época. Você também.
1: Obrigado.
0: Mas o teu cabelo era compridinho.
1: É, depende da fase.
0: Você usava mullets.
1: Depende da fase.
0: Você não é uma coisa meio Dave Grohl.
1: Me chamava de raposa.
0: Não, tchau, galera. Beijo.
1: Tchau. De você.
0: Tchau.
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6: 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Uma ótima tarde de quarta-feira para você ligado em 97.1. A partir de agora sou eu, Manzano. Educativa. Sua rádio, seu momento, fazendo companhia nessa tarde chuvosa aqui em Curitiba. Estamos com 13 graus agora nesse momento, chove aqui em Curitiba, na região toda também, e é claro, clima bom para você curtir o melhor da música popular brasileira, também o melhor do flashback nacional e internacional. Temos dicas culturais, várias dicas de teatro, de cinema, de shows gratuitos para você. E o principal, tem a sua participação. Manda aqui o seu boa tarde pra gente, pede a sua música aqui no nosso WhatsApp. É o 33317516, 33317516, já tá liberado para você participar com a gente. Trazendo o som da Ana Vitória com Guilherme Arantes, regravação de Cheia de Charme. Ficou muito legal, vale a pena curtir. 1:04, uma ótima tarde para você que tá ligado com a gente.

0: Na Educativa, som do Gilberto Gil, realce de 1979, para você matar saudades. Agora, 1h15, a música continua. Uma boa tarde para você.
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0: Melhor da música popular brasileira, você confere aqui na programação da Educativa 97.1. Maria Bethânia, olha! Na sequência, tem pra você o som do seu Jorge, Rita Lee, Milton Nascimento e muito mais. Só fica ligado com a gente. Educativa 1:26.
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3: Você sabe o que é cacoete? É um vício de linguagem que consiste na repetição enfadonha de certas expressões totalmente divorciadas do contexto. Exemplos: né, pois é, né, e daí, tá certo? Exemplo: eu fui à festa, tá certo? Mas ela nem aí pra mim, tá certo? O cacoete pode referir-se a certa mania, tanto de gestos como de palavras. Lembro-me de que era muito engraçado escutar a narração de uma pessoa que intercalava a expressão "o negócio" em todas as frases que dizia. Mais ou menos assim: certa noite, o negócio, eu vinha dirigindo meu carro, o negócio, quando avistei a namorada de meu irmão, o negócio, aos beijos e abraços com um desconhecido, o negócio. Esse foi o mais estranho cacoete de que já tive conhecimento.
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0: 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Fazendo a trilha sonora da sua quarta-feira. Educativa. Sua rádio, seu momento, trazendo o seu Jorge.

0: Educativa com Vanessa da Mata de 2014, segue o som. Agora 1h45, anota aí essa dica, você que gosta de música erudita. Pianista Conor Heratti, ele que já se apresentou para a família real britânica, fez um recital gratuito na quinta-feira, aliás, vai fazer um recital gratuito na quinta-feira, dia 30, às 7h30 da noite, na Capela Santa Maria. O programa reúne obras inspiradas na história e também na cultura do Reino Unido. E os ingressos são gratuitos e devem ser retirados uma hora antes do recital no próprio local.
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0: Trazendo o Jovem Dionísio. Vamos.

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0: Zé Ramalho da Educativa Eternas Ondas. Agora 2 horas em ponto, tá na hora de atualizar as notícias dessa tarde de quarta-feira para você.
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0: E a Anvisa aprovou nesta semana a ampliação do uso de 2 medicamentos para crianças e adolescentes com lúpus e esclerose múltipla. A decisão foi publicada no Diário Oficial da União. O medicamento Benlysta, ele passa a ser indicado para crianças a partir de 5 anos com lúpus eritematoso sistêmico. E já Ocrevus poderá ser usado no tratamento da esclerose múltipla remitente recorrente em pacientes a partir de 12 anos de idade. Segundo a Anvisa, a medida permite um tratamento mais precoce e direcionado para essas doenças. E a Rua Major Heitor Guimarães, no bairro Campina do Siqueira, sofreu alterações devido a obras na região. No trecho entre as ruas Professor Pedro Viriato Parigô de Souza e Monsenhor Ivo Zanlorenzi, o trânsito passou a ser liberado nas duas faixas da esquerda. No entanto, a faixa da direita passa a ser bloqueada no mesmo trecho. Além disso, entram em vigor novos bloqueios de trânsito. E um deles será no cruzamento da Major Heitor Guimarães com a Rua Antônio Rodrigues, que terá duração de 30 dias. Um outro trecho também bloqueado é o cruzamento da via com a Rua Saldanha Maria. A orientação é que motoristas fiquem atentos e façam desvios por outras ruas. E com essa chuva, tem que ter bastante paciência. Mais informações para você a qualquer momento aqui nos 97.1.
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0: Educativa 2:02, boa tarde.
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0: Excelente quarta-feira para você ligado em 97.1. Aqui é o Manzano te fazendo companhia. Educativa. Sua rádio, seu momento e trazendo Oswaldo Montenegro.

0: Ângela Rorô, rolando aqui na Educativamente para você. Agora 2h16, atenção você que quer aprender artes. O Centro Juvenil de Artes Plásticas abre matrículas presenciais entre os dias 27 e 31 deste mês. São 124 vagas gratuitas para oficinas de artes visuais, cerâmica, também desenho, técnicas artísticas, experiências teatrais e a novidade do semestre, brinquedos óticos. Esse curso que explora o universo do pré-cinema. As inscrições são feitas das 8h30 da manhã até o meio-dia, ou da 1h30 da tarde até as 4h30 da tarde também. As aulas começam no dia 3 de agosto e seguem até dezembro. Para mais informações, você pode mandar um e-mail para o educativocjap@gmail.com ou ainda o telefone 3323-5643. Repetindo, 3323-5643.
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0: Trazendo Titãs.

0: Educativa, a sua rádio, seu momento. Que de abelha, por que não eu? Daqui a pouquinho, na programação da Educativa, tem o Paraná Sessions trazendo um destaque bem bacana da música do Paraná para você. Além disso, tem muita música legal, como a Maria Gadu, Maria Rita e muito mais aqui na programação dos 97.1. Educativa 2:28.
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0: Destaque de hoje é a cantora, compositora, preparadora vocal e regente Cris Lemos. Ela é paulista, mas é radicada em Curitiba há mais de 20 anos, onde ela construiu a sua carreira atuando fortemente na cena musical e acadêmica aqui do Paraná. Nascida em uma família de músicos, ela é conhecida por sua versatilidade e também atuação como professora, além de liderar importantes projetos vocais. E é o som da Cris Lemos que você confere agora aqui no Paraná Sessions Caçula.

0: Educativa, a sua rádio, o seu momento com Maria Rita Caravalente. E agora está na hora de novidade para você.
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0: Novidade chegando aqui no Radar Educativa, a melhor notícia. Sim, Lineker. Lançamento do seu single inédito Melhor Notícia. Verdade, é o nome da música, inclusive. E o início também da sua turnê comemorativa de 10 anos de carreira. O nome da turnê é Bye Bye Caju, a faixa que serve como uma ponte entre a era do aclamado álbum Caju e os seus próximos passos, e chegou acompanhada de um sucesso estrondoso de público e também de crítica, que você confere agora em primeira mão. Lineker, Melhor Notícia, aqui no Radar Educativa.
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0: Educativa, música de 2007, Duffy Mercy. Vou aproveitar para mandar um abraço para quem está participando com a gente aqui na Educativa, nessa tarde gostosa aqui de chuva de quarta-feira. A Heloísa Santos está participando com a gente direto de Campo Largo. Mandou aqui um recadinho super bacana no nosso WhatsApp. Muito obrigado, Heloísa. Um beijo para você, viu? Muito obrigado pelo carinho da mensagem. Também o Lima. Lima mandou pra gente um oi, um boa tarde pra você também, Lima, muito obrigado. E o Marcos Pirassoli também tá participando com a gente, muito obrigado pelo carinho da sua mensagem. Se você quiser mandar um boa tarde, fica à vontade também. 3331-7516, manda o seu nome, manda seu recado e fala também onde é que você tá ouvindo aqui a Educativa. 3331-7516, tá liberado.
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0: E morreu aos 98 anos Luiz Carlos Barreto, um dos maiores nomes da história do cinema brasileiro. Conhecido como Barretão, ele atuou como produtor, diretor, roteirista e diretor de fotografia. No Cinema Novo, assinou a fotografia de clássicos como Vidas Secas, de Nelson Pereira dos Santos, e Terra em Transe, de Glauber Rocha. Como produtor, fundou a LC Barreto e participou da realização de mais de 80 filmes em 6 décadas de carreira. Entre eles estão Garrincha, Alegria do Povo, O Dragão da Maldade contra o Santo Guerreiro e também Dona Flor e seus dois maridos. E o Paraná lançou o edital do processo seletivo simplificado para a contratação temporária de professores e pedagogos para a rede pública estadual. O edital foi publicado nesta semana com as inscrições começando na próxima segunda-feira, dia 27, e vão até o dia 24 de agosto. Os candidatos devem realizar um cadastro prévio na página do sistema PSS e em seguida poderão realizar as inscrições na página oficial do Núcleo de Concursos da Universidade Federal do Paraná. O processo seletivo conta com 3 etapas, a prova objetiva, prova de títulos e prova prática. Resultado definitivo será divulgado no dia 27 de novembro. Mais informações a qualquer momento aqui nos 97.1.
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0: Educativa 3 em ponto, boa tarde.
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1: 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Sua rádio, seu estilo, trazendo Cidade Negra.

0: Educativa com o projeto Dominguinho, João Gomes, Mestrinho e JP, Deusa Minha. Agora 13h14, tem dica cultural para você, até porque neste próximo domingo, dia 26, o grupo Garibaldis e Sassis promove o Arraiá da Anitta no Largo da Ordem. Com muito maracatu, tambor, quadrilha e forró, o evento é gratuito e convida todos os públicos para participarem. Realizado há mais de 15 anos, o Arraiá leva para o espaço público uma celebração da cultura popular brasileira, reunindo música, dança e também manifestações tradicionais em uma programação gratuita e voltada para todas as idades. O início da concentração da praça acontece às 2 horas da tarde, com o evento se iniciando às 3 horas da tarde em ponto.
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0: Trazendo o Jota Quest.

0: Na Educativa, Roberta Campos, abrigo. Agora 3h29, estamos na quarta-feira, a temperatura agora em Curitiba de 13 graus. A chuva continua rolando por aqui em Curitiba, também na grande Curitiba, nas cidades metropolitanas. Portanto, bastante cuidado. Você que vai pegar a estrada ou já está na estrada, diminua a velocidade e fica ligado com a gente que a trilha sonora é por nossa conta. Daqui a pouquinho está chegando Paula Lima, Rita Lee e muito mais. Educativa 2h30, boa tarde.
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0: Trazendo mais sucessos para você nesta quarta-feira.
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0: Sua rádio, seu momento. Agora tem Hadaway.
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Educativa 3:35, uma ótima tarde.

0: Educativa de 1987, Rita Lee, Buana. Agora 3h45. Você que gosta de leitura, a Biblioteca Pública do Paraná estreia nas terças-feiras de agosto o projeto Terças de Graça, com direção do ator e comediante Fábio Silvestre. Os encontros acontecem sempre às 7 horas da noite, no Auditório Paul Garfunkel, com atores convidados lendo clássicos da literatura nacional e mundial. Entre os autores escolhidos estão Gogol, Guimarães Rosa, Machado de Assis e Lima Barreto. A entrada é gratuita, mas as inscrições são obrigatórias e devem ser feitas sempre pelo formulário disponível no perfil @bibliotecapr no Instagram. Vale a pena você conferir.
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0: Trazendo Silva.

0: Educativa, som de Frente, Bizarre Love Triangle, para você matar saudade de 1992. E fechando minha participação nessa tarde de chuva, mas a Regininha tá aqui.
1: Estou aqui, Manza, tudo bem?
0: Tudo bom, Regininha?
1: Tudo ótimo, ó, não dá para sair sem guarda-chuva hoje, viu?
0: Não tem jeito, né?
1: O tempo virou e a chuva veio para ficar, mas daqui a pouco eu trago a previsão do tempo.
0: Aê, legal, Regininha, bom trabalho
1: para
0: você. Deixa a minha saideira, Patufu, canção para você viver mais.

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1: Pode e deve. Ter muitos seguidores não dá a ninguém o direito de expor crianças e adolescentes à violência ou à humilhação. Quem publica ou compartilha esse tipo de conteúdo pode ser responsabilizado na justiça, não só pela prática de crimes, mas também com a obrigação de indenizar a vítima e até mesmo a coletividade. Isso porque, além de aumentar o sofrimento da vítima, esse tipo de postagem ajuda a espalhar a violência e incitar a prática de crimes. Então, quem encontrar um conteúdo assim deve denunciar a plataforma, pode também procurar o Conselho Tutelar, a polícia ou o Ministério Público para que o caso seja apurado e a vítima seja protegida.
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3: Olá, boa tarde, Regininha. Tô chegando por aqui ao vivo até às 7 horas da noite. Sua rádio, seu momento. Seja bem-vindo, bem-vinda. Hoje, quarta-feira, 22 de julho de 2026. E a partir de agora, eu faço parte da sua trilha sonora, trazendo muitos sucessos, notas culturais, informações e, claro, a sua participação. Anota aí o nosso WhatsApp, 3331-7516. E você pode mandar a sua mensagem, o seu pedido musical, a sua sugestão, inclusive, para o nosso Clássicos da Educativa, que começa às 18 horas. Os maiores sucessos do passado tocando de novo pra gente matar a saudade. Agora 4 e 4, abrindo essa sequência, tem João Bosco. Boa tarde.

Educativa, sua rádio, seu estilo com Melim Lilás. E o cantor Milton Nascimento recebeu alta e voltou para casa após ficar internado para tratar uma pneumonia. A informação foi confirmada pelo filho do artista, Augusto Nascimento, que agradeceu o carinho dos fãs nas redes sociais. Aos 83 anos, Milton se despediu dos palcos em 2022 por causa de problemas de saúde. O show de despedida reuniu mais de 60 mil pessoas e marcou o encerramento de uma das carreiras mais importantes da música brasileira. E agora tem Nila Branco. Boa tarde.

0: Educativa, sua rádio, seu momento na Ozete Atlântida. 4h31.
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0: De volta com mais músicas, uma ótima quarta-feira pra você. Sua rádio, seu momento agora com o Pepeu Gomes.

Educativa, sua rádio, seu estilo com papas da língua, pura ingratidão, agora 4h45. E a rede UCI promove na próxima segunda e terça-feira uma maratona com os filmes finalistas do Prêmio Grande Otelo da Academia Brasileira de Cinema. Entre os destaques estão O Agente Secreto, de Kleber Mendonça Filho, com 18 indicações, além de Manas, O Último Azul, Os Enforcados e CIC, Central de Inteligência Cearense. A cerimônia de premiação será no dia 4 de agosto, com transmissão pelo YouTube da Academia Brasileira de Cinema. 4h46. E agora o som de Martinália.

0: Educativa, sua rádio, seu estilo com Luciana Melo. Só vale com você.
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0: E Curitiba recebe neste fim de semana a segunda etapa do Circuito Paranaense de Skate Park. A competição acontece na pista da Love City, no centro da cidade, e reúne competidores de várias cidades em busca de pontos importantes no ranking estadual. A entrada é gratuita e o público poderá acompanhar manobras de alto nível e a disputa entre alguns dos principais nomes da modalidade no Paraná. Organizado pela Associação Paranaense de Skate Park, o campeonato faz parte do calendário oficial da modalidade no estado. Mais informações do esporte com Edson Tomás. Boa tarde.
2: Boa tarde, Regininha, a todos que nos acompanham aqui na Educativa. O Coritiba volta a jogar hoje pelo Campeonato Brasileiro, 7:30 da noite, enfrenta o Palmeiras no Couto Pereira. Expectativa de um público superior a 25 mil torcedores. O Coritiba hoje é sétimo colocado na competição, tem 26 pontos. Lembrando que para o Coritiba é o

0: Neste primeiro turno, o técnico Odair Hellmann não vai poder contar com o meia Zapelli, o volante Felipinho e o lateral direito Benavides, todos vetados pelo departamento médico, mas poderá contar com as contratações lateral direito Gilberto e também o atacante Jorge Rivaldo. O Atlético, que ontem fez a primeira partida no novo gramado sintético trocado após 10 anos no Brasileiro Sub-17, o Atlético acabou vencendo Fortaleza por 3-0. Neste jogo também foi utilizado o impedimento semiautomático que será implantado no Campeonato Brasileiro a partir da próxima rodada. Edson Tomás, Esportes Educativa.
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2: Cinco e três. 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
2: De volta com mais músicas pro seu rádio. Uma ótima quarta-feira. 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Sua rádio, seu momento agora com Chico Buarque.

Educativa, sua rádio, seu estilo. Ciganos, Elia Duncan. E a frente fria ainda provoca chuva em Curitiba e na região metropolitana nesta noite, mas a instabilidade perde força ao longo das próximas horas. Os termômetros ficam entre 14 e 16 graus com rajadas de vento. Amanhã, a quinta-feira começa com muitas nuvens, mas o tempo melhora durante o dia, com períodos de sol e pequena chance de chuva. A temperatura varia de 12 a 21 graus, de acordo com o CIMEPAR. Agora 5 e 16. E o som de Maria Bethânia.

0: Educativa, sua rádio, seu momento, Luiz Melodia, com muito amor e carinho. 5h31.
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0: Excelente quarta-feira para você, com mais músicas aqui na Educativa. Sua rádio, seu estilo.
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0: E Carlinhos Brown acaba de lançar o álbum ao vivo Afrosinfonicidade, gravado em parceria com a Orquestra Ouro Preto. O projeto traz novos arranjos para grandes sucessos da carreira do artista baiano, unindo a força de percussão afro-brasileira à música de concerto. A proposta também reúne clássicos dos tribalistas, como Velha Infância, música que a gente confere agora, aqui no Radar da Educativa.

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0: Educativa, sua rádio, seu momento e a música Lembra de Mim, de Ivan Lins. Agora 6 horas em ponto.
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0: Olá, um ótimo fim de tarde para você, ouvinte da Educativa FM 97.1 e AM 630. A partir de agora comigo, Regininha, ao vivo, até às 7 horas da noite, trazendo os

Que Você Soubesse. É uma canção que fala de reencontros, amadurecimento e de coragem de recomeçar. Com versos cheios de sensibilidade, a música mostra que a alegria e a ternura podem resistir ao tempo e às dificuldades, tornando-se um dos maiores sucessos da carreira do compositor, e a gente confere agora.

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0: clássicos da Educativa. Ah, como eu amei! É um dos maiores sucessos de Benito de Paula, composta por Jota e Ney Veloso. Foi lançada em 1981. A canção marcou época na novela O Homem Proibido, em 1982. Um clássico emocionante do repertório inesquecível do cantor. Agora 6h17.
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0: Clássicos da Educativa. Djavan marcou a MPB com Seduzir, faixa título do álbum lançado em 1981. A canção traduz o romantismo e a sofisticação que se tornaram marcas do artista, combinando harmonias refinadas, influências do jazz e uma interpretação cheia de sensibilidade. O disco consolidou uma fase decisiva da carreira de Djavan e apresentou outros clássicos como Faltando um Pedaço e A Ilha. Agora 6h32.
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0: Clássicos da Educativa, na voz de Fafá de Belém, Foi Assim Encantou o Brasil. A canção foi tema da novela Te Contei, exibida em 1978. Composta por Paulo André e Rui Barata, virou um clássico, um grande destaque do repertório inesquecível da cantora. 6h46.
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Clássicos da Educativa com Edu Lobo, Ponteio, agora 6h53. E fechando clássicos de hoje, um pouco sobre a minha saideira. Eu só quero um xodó, na voz de Gilberto Gil. Ajudou a consolidar Dominguinhos como um dos principais nomes do forró. A canção foi composta em parceria com Anastácia e gravada pela primeira vez em 1971 pela cantora Marinês. O sucesso nacional, porém, veio em 73, quando Gilberto Gil lançou a sua versão, levando o shot para todo o país. Com o passar dos anos, Eu Só Quero um Xodó ganhou mais de 400 regravações em diferentes idiomas e estilos, tornando-se um dos maiores clássicos da música popular brasileira. A canção já foi interpretada por artistas como Elba Ramalho, Caetano Veloso, Daniela Mercury, Ivete Sangalo e Paula Toller, mantendo viva a obra de Dominguinhos para novas gerações. Uma excelente noite para você e a gente volta a se encontrar amanhã. Até lá!

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1: Em Brasília, 19 horas.
2: Está no ar a Voz do Brasil. As notícias do governo federal que movimentaram o país no dia de hoje.
3: Olá, boa noite.
1: Boa noite para você que nos acompanha em todo o país.
3: Quarta-feira, 22 de julho de 2026.
1: E vamos aos destaques do dia.
3: Ampliado plano de apoio a empresas exportadoras afetadas pelas tarifas impostas pelos Estados Unidos.
1: Nova fase contará com 18 bilhões e 500 milhões de reais em linhas de financiamento para setores estratégicos. Gabriela Noronha.
4: Os recursos vão apoiar, por exemplo, empresas que querem manter suas operações enquanto reorganizam as vendas ou servir para a compra de máquinas e investimentos produtivos.
3: Violência contra a mulher. Brasil registra queda no número de feminicídios no primeiro semestre do ano.
1: Os dados foram divulgados pelo Ministério da Justiça e Segurança Pública, Márcia Fernandes.
5: O Brasil registrou 741 casos de feminicídio no primeiro semestre, uma redução de 2,5% em comparação ao mesmo período de 2025.
3: E hoje a Voz do Brasil completa 91 anos.
1: E vamos saber um pouco mais sobre a história do programa e a importância dele para os ouvintes.
6: Traz a informação precisa, sem distorção.
7: A gente traz uma referência afetiva no jornalismo brasileiro.
8: Falou na Voz do Brasil, pra nós tá falado.
3: Hoje, na apresentação da Voz do Brasil, eu, Luciana Vasconcelos e Nazi Brum.
1: E acompanhe a gente ao vivo, acesse radiogov.abc.com.br ou o canal Gov na sua TV aberta.
3: Uma nova fase do Plano Brasil Soberano terá 18 bilhões e meio de reais em linhas de financiamento para atender empresas afetadas pelas tarifas aplicadas pelos Estados Unidos em suas exportações.
1: A medida também inclui empresas prejudicadas por conflitos internacionais, especialmente em países do Golfo Pérsico.
3: Entre os principais setores estão madeira, carvão, máquinas e equipamentos elétricos, cerâmicas, plásticos, calçados, papel e açúcar.
4: Com a assinatura da medida provisória, a sanção da lei que criou o Programa Brasil Soberano, 18 bilhões e 500 milhões de reais serão liberados por meio de novas linhas de crédito. Segundo o ministro do Planejamento e Orçamento, Bruno Moretti, os setores atendidos foram divididos em três grupos.
9: Os afetados pelas tarifas comerciais, setores industriais estratégicos, como de químico, farmacêutico, setor automotivo, minerais críticos, fertilizantes e, por fim, um grupo de empresas afetadas pelas exportações para o Golfo Pérsico.
4: Do total previsto, 13 bilhões e 500 milhões virão do Tesouro Nacional e 5 bilhões serão aportados pelo Banco Nacional de Desenvolvimento Econômico e Social. O ministro da Fazenda, Dario Durigan, explica que os créditos serão liberados gradualmente pelo BNDES.
10: A gente está usando

0: cartões enquanto reorganizam as vendas ou servir para a compra de máquinas e investimentos produtivos. O ministro do Desenvolvimento, Indústria, Comércio e Serviços, Márcio Elias Rosa, destacou que o programa atende a uma reivindicação apresentada por 22 setores produtivos.
1: Uma reivindicação de todos os setores, para que nós tivéssemos essa linha de crédito, acesso a essa linha, capaz de aplacar um pouco. Nós vamos continuar lá no MDIC, dialogando com o setor privado, com todos os setores atingidos e não atingidos.
0: A tarifa adicional de 25% dos Estados Unidos sobre parte dos produtos brasileiros exportados ao país entrou em vigor nesta quarta-feira. A medida atinge itens como etanol, máquinas agrícolas, açúcar orgânico, calçados, vestuário, papel, máquinas elétricas e produtos de aço. A sobretaxa será cobrada dos importadores americanos no momento em que os produtos brasileiros entrarem nos Estados Unidos. Reportagem Gabriela Noronha.
2: E o Ministério da Pesca e Aquicultura informou que determinados tipos de peixes e crustáceos ficaram de fora da lista dos setores atingidos pela tarifa de 25% imposta pelos Estados Unidos aos produtos brasileiros.
3: Entre eles estão a tilápia fresca ou refrigerada, albacora bandolim e lagosta congelada.
2: Estão na lista de itens sujeitos à nova tarifa o filé de tilápia congelado e lagostas vivas, frescas ou refrigeradas.
3: A relação completa dos produtos está disponível em gov.br/mpa.
2: O Brasil registra 741 casos de feminicídio no primeiro semestre deste ano, uma redução de 2,5% em relação ao mesmo período do ano passado.
3: Os resultados foram divulgados hoje pelos Ministérios da Justiça e Segurança Pública e o das Mulheres.
4: Os dados são referentes ao período de janeiro a junho deste ano. O Brasil registrou 741 casos de feminicídio no primeiro semestre, uma redução de 2,5% em comparação ao mesmo período de 2025. Os indicadores são do Monitoramento Nacional da Violência contra a Mulher, elaborado com base no Sistema Nacional de Informações de Segurança Pública. Na divisão por regiões, o Norte teve o maior índice de queda, com 20%, seguido do Nordeste, com 19,9%. A gerente do projeto Mulher Segura, Fernanda Antonucci, ressalta a importância do acompanhamento constante desses índices estatísticos.
5: A redução de 2,5% dos casos de feminicídio demonstra que o enfrentamento à violência contra a mulher exige ações coordenadas, integradas entre os entes federativos e as instituições responsáveis pela proteção das mulheres.
4: O levantamento também contabilizou 20.441 prisões entre fevereiro e julho. Desse total, mais de 16 mil foram feitas em flagrante e mais de 4 mil por mandados judiciais. O monitoramento indicou que foram realizados mais de 92 mil atendimentos a vítimas e o acompanhamento de 55 mil medidas protetivas em todo o país. De acordo com Fernanda Antonucci, gerente do projeto Mulher Segura, o resultado mostra a relevância do acompanhamento dos indicadores.
5: Recebemos esse resultado com responsabilidade. Cada feminicídio evitado representa uma vida preservada, uma família protegida e uma mulher que pôde continuar sua trajetória com segurança e dignidade.
4: Os dados completos do Monitoramento Nacional da Violência contra a Mulher estão disponíveis nos canais oficiais do Ministério da Justiça e Segurança Pública e do Ministério das Mulheres. Com reportagem de Edinaldo Júnior, Márcia Fernandes, para a Voz do Brasil.
2: Vale lembrar que o Ligue 180 é o principal canal de denúncias e acolhimento em casos de violência contra a mulher.
3: A ligação é gratuita e o serviço funciona 24 horas por dia, todos os dias da semana.
2: Além do atendimento por telefone, o canal também recebe mensagens pelo WhatsApp no número 61 96100 0180.
3: O preço do tomate caiu 15,85% nas principais centrais de abastecimento, as CEASAs, no país no mês de junho.
2: É o que mostra o sétimo boletim Hortigranjeiro, divulgado hoje pela Companhia Nacional de Abastecimento, a Conab.
3: De acordo com o levantamento, o quilo do produto foi comercializado em média por R$ 5,59 no atacado.
2: Além do tomate, a melancia, a laranja e a maçã também ficaram mais baratas.
3: Segundo a Conab, a redução dos preços é reflexo do aumento aumento da oferta e da menor demanda por algumas frutas no período analisado, como explica a analista de mercado da companhia,

0: Flávia Starling.
1: Em relação aos preços das principais frutas, a laranja apresentou uma desvalorização de 13,20%. Já a maçã, o que aconteceu? Houve a finalização da colheita tanto da variedade Fuji quanto da variedade Gala, aumentando a oferta e com isso os preços também reduziram em consequência. Já a melancia, dentre as frutas, foi a que apresentou a maior desvalorização. Houve queda tanto nos preços quanto na comercialização. Todas as frutas apresentaram desvalorização nas suas cotações da média mensal ponderada, com exceção da banana. A banana, ela apresentou incremento de 2,10% devido à menor oferta.
2: Hoje a Voz do Brasil completa 91 anos.
0: Já mudou de nome, de formato e até de horário, mas o compromisso com o cidadão permanece.
2: Aqui pelas ondas do rádio e atualmente também por meio de outras plataformas, é possível saber sobre as principais políticas públicas e serviços do governo.
0: Como sempre, foi ao longo dessas mais de 9 décadas.
3: Em 22 de julho de 1935, foi ao ar pela primeira vez o programa de rádio mais antigo do país. Estreou durante a presidência de Getúlio Vargas para divulgar os principais atos do governo.
4: Na Rede Brasileira de Rádio Difusão, a Voz do Brasil.
3: Ao longo dos anos, o programa passou a contar também com notícias do Poder Legislativo, do Judiciário e uma pequena participação do Tribunal de Contas da União. Mudou o nome, o formato, mas a missão permaneceu a mesma ao longo desses 91 anos. Levar informações oficiais aos brasileiros de todos os cantos do país.
5: O excelentíssimo senhor presidente da República, Tancredo de Almeida Neto, faleceu esta noite.
6: O Brasil tem uma nova Constituição.
7: Presidente Fernando Henrique condecora os pentacampeões.
3: No sul do Brasil, o pescador Márcio Prudêncio Constantino, de Balneário Rincão, em Santa Catarina, está sempre sintonizado.
8: Traz a informação precisa, sem distorção, sem fake news, traz as informações mais relevantes para o cidadão brasileiro que tem acessibilidade em qualquer local. Que a gente aqui do Sul, às vezes, não sabe o que está acontecendo no Norte. As atualizações de programas, o que vai acontecer, programas sociais, ele abrange tudo. Então, quem escuta ali sabe que o que está acontecendo é realmente... Para mim, é sem igual.
3: Um dos principais objetivos da Voz do Brasil é fazer com que os cidadãos conheçam os serviços públicos a que eles têm direito, não importa o local onde moram ou sua condição de vida, como no caso do pescador Márcio Constantino.
8: É ali que vai saber, não só dos pescadores, que é a minha modalidade, mas de toda a categoria. 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Normalmente, a gente já escuta de primeira mão na Voz do Brasil e depois é só ir de atrás, aqui que a gente já tá bem informado, né?
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3: Ao longo dessas décadas, o programa se modernizou e hoje é multiplataforma. Está disponível também na internet em tempo real e nas redes sociais. Mas o rádio continua sendo a marca registrada do programa e está entre as memórias mais saudosas da agricultora familiar Maria Santos Almeida, de 57 anos.
9: A gente se criou ouvindo a Voz do Brasil, porque a gente tinha somente o rádio, nem televisão a gente não tinha. Então, no horário da tardinha, a gente tinha o compromisso de ficar inteirado com aquelas notícias que se passava e que a gente, então, ficava sabendo somente pelo programa, pela Voz do Brasil. Atualização sobre saúde, sobre política, sobre programas sociais que a gente na época até nem entendia.
3: Maria Almeida não só passou a entender dos programas sociais, como tornou-se beneficiária. Foi pelas ondas do rádio que ela soube, por exemplo, do Programa Nacional de Fortalecimento da Agricultura Familiar, o PRONAF.
9: Desde bem antes de eu me aposentar, de 20 e poucos anos, impacta bastante a gente e todos os agricultores, e ele nos dá a certeza de que aquilo ali foi atualizado, falou na Voz do Brasil, para nós tá falado.
3: Na outra ponta do país, em Oeiras, no Pará, o jornalista Cristivan Alves tem uma relação com a Voz do Brasil que é também afetiva.
10: Desde a infância, no meu território quilombola, A gente ouve a voz do Brasil, né? Isso no período quando a gente era criança e vem atravessando a nossa geração todinha, né? Eu, como um comunicador quilombola aqui da Amazônia, a gente traz uma referência afetiva, né, no jornalismo brasileiro quando se fala em voz do Brasil, né?
3: Depois de quase 60 anos de obrigatoriedade da transmissão às 19 horas, em 2018, o horário de veiculação da Voz do Brasil ganhou flexibilidade. O programa continua sendo transmitido ao vivo às 19 horas, mas as emissoras têm liberdade para iniciar a transmissão até às 21 horas. Independente disso, ao toque da trilha, todo brasileiro, em todos os cantos do país, já sabe o que vem na sequência. Reportagem Natália Koslick.
2: Por causa dos riscos de incêndios florestais durante o período de estiagem, o IBAMA orienta propriedades rurais para prevenir o fogo.
11: E alerta para as multas e interdições em caso de descumprimento de medidas de combate aos incêndios.
12: Com a chegada do período de estiagem, aumenta o risco de incêndios florestais em diversas regiões do país. A prevenção é uma das principais formas de reduzir a ocorrência e a propagação do fogo. O IBAMA publicou editais de notificação preventiva destinados a proprietários de imóveis rurais localizados em áreas de maior vulnerabilidade. O presidente do IBAMA, Jair Schmidt, explica qual o objetivo do edital.
13: Como é que o IBAMA faz isso? E faz uma notificação para essas propriedades para que elas adotem medidas preventivas para evitar os incêndios, mas também que realizem os planos, né, de operacionais voltados a combater esses incêndios caso eles ocorram.
12: Os editais reforçam obrigações previstas na legislação ambiental. Entre as orientações estão a proibição do uso do fogo sem autorização, a redução do acúmulo de vegetação seca, a proteção de áreas de preservação, a implantação de aceiros quando tecnicamente recomendados, o monitoramento das propriedades, a capacitação de trabalhadores e a comunicação imediata às autoridades em caso de incêndio. O presidente Jair Schmidt destaca que durante o período seco, medidas preventivas ajudam a reduzir o risco de incêndios florestais. A prevenção depende da atuação dos órgãos ambientais, dos proprietários rurais e da população. E a adoção antecipada dessas medidas contribui para proteger pessoas, propriedades e o meio ambiente.
13: O IBAMA notificou 11.805 propriedades rurais no Pantanal, na Amazônia e no Cerrado, se ocorreu alguma queima naquele local. Se não houver autorização, essas áreas elas podem sofrer fiscalização e as pessoas serem multadas, serem autuadas, serem área embargada ou algum equipamento material também apreendido.
12: O monitoramento também utiliza imagens de satélite e sistemas de sensoriamento remoto para identificar focos de calor, acompanhar áreas de risco e apoiar as ações de fiscalização. Reportagem Pablo Mundim.
11: E a fumaça dos incêndios florestais pode afetar a saúde, especialmente em períodos de piora da qualidade do ar.
2: Para orientar a população, o Ministério da Saúde disponibiliza documento com alerta e recomendações para a população em caso de queimadas e incêndios florestais.
11: Entre as principais recomendações estão acompanhar as previsões meteorológicas e os alertas oficiais sobre queimadas e qualidade do ar, além de beber água regularmente para manter as vias respiratórias hidratadas.
2: Também é importante evitar atividades físicas e esforços intensos ao ar livre quando a qualidade do ar estiver comprometida e priorizar a permanência em ambientes internos e protegidos da fumaça.
11: O documento pode ser encontrado em gov.br/saúde.
2: Sabonete, shampoo, cremes para cabelos ou para pele. Todos esses produtos atraem a atenção do consumidor.
11: Mas na hora de comprar, é preciso ficar atento ao selo da Anvisa, que é responsável por regulamentar os cosméticos.
2: Para garantir a segurança de quem compra, a agência atualiza as substâncias que podem ser utilizadas nesses produtos.
14: Eles fazem parte do cotidiano, mas em alguns casos podem se tornar vilões da saúde. Os produtos de higiene pessoal, cosméticos e perfumes comercializados no país são regulamentados e fiscalizados pela Agência Nacional de Vigilância Sanitária, que acabou de atualizar as listas de substâncias restritas e proibidas na fabricação desses itens. O gerente-geral de cosméticos e saneantes da Anvisa, Bruno Rios, explica que essa lista está sempre passando por atualizações.
15: Tanto de proibitivos quanto de restritivos, ela é uma lista viva. Então a gente está sempre acompanhando novos estudos, novas evidências científicas, novos modelos regulatórios. Então sempre quando há novos estudos, a gente corre atrás para poder fazer uma nova avaliação daquela substância para ver se de fato ela ainda é uma substância segura e que ela ainda pode ser utilizada os cosméticos que serão oferecidos para a população.
14: Entre os problemas que podem ser ocasionados pelo uso de produtos irregulares estão as alergias e dermatites de contato. Para evitar reações adversas, é importante observar se o produto tem um registro na Agência Nacional de Vigilância Sanitária, além das condições em que ele é armazenado e vendido. Como explica a médica dermatologista e primeira secretária da Sociedade Brasileira de Dermatologia, Rosana Lazzarini.
16: Se você está comprando um produto numa farmácia ou numa loja e ele está exposto ao sol, a chance de ter a transformação de alguma substância dentro desse cosmético e ela se tornar um alérgeno aumenta. Então, eu acho que são cuidados também que têm que ser tomados, né? Observar a procedência, está aprovado pela Anvisa, observar se como que foi armazenado esse produto.
14: As substâncias que se tornaram restritas só poderão estar presentes na fórmula dos cosméticos e produtos de higiene pessoal em condições e limites explícitos. Já os itens proibidos deverão ser banidos desse mercado. As listas de substâncias restritas e proibidas estão disponíveis na página da Anvisa na internet, em gov.br/anvisa. No site, também é possível fazer denúncias sobre produtos comercializados que não tenham selo da Anvisa ou relatar reações adversas causadas por produtos regulamentados. Reportagem Luana Karen.
11: 22 de julho é o Dia Internacional do Trabalho Doméstico.
2: De acordo com dados do IBGE, são mais de 5 milhões de trabalhadores e trabalhadoras domésticas no país.
11: E você sabia que o registro na carteira de trabalho e a garantia de salário mínimo são direitos obrigatórios no Brasil?
2: Saiba mais sobre as principais leis que regem a categoria e o que empregadores e funcionários devem fazer para assegurar contratos dentro da legislação.
17: O Brasil acumula 5,6 milhões de pessoas que atuam no trabalho doméstico remunerado, segundo dados da Pesquisa Nacional por Amostra de Domicílios Contínua, referentes ao quarto trimestre de 2025. O setor é amplamente feminino. 92% da categoria é composta por mulheres. Desse total, 68% são mulheres negras. O rendimento médio mensal das trabalhadoras domésticas ficou em R$ 1.335. Cerca de 76% das trabalhadoras não possuem carteira assinada e 65% não realizam contribuições para a Previdência Social. Para combater a informalidade e assegurar proteção social, os direitos dos empregados domésticos foram regulamentados e foi criado o Simples Doméstico, integrado ao portal E-Social. O cadastro na plataforma é uma obrigação do empregador. É ele quem deve emitir mensalmente a guia de recolhimento dos impostos e do Fundo de Garantia por Tempo de Serviço, o FGTS. O registro na carteira de trabalho é obrigatório desde o primeiro dia do contrato. Após um período de 12 meses, o empregado tem direito a 30 dias de férias remuneradas. No caso da trabalhadora gestante, ela tem direito a 120 dias de licença maternidade, sem prejuízo do emprego e do salário. Para cadastrar o funcionário ou tirar dúvidas sobre o cálculo de verbas, acesse esocial.gov.br ou consulte os canais de atendimento do Ministério do Trabalho e Emprego. Edinaldo Júnior para a Voz do Brasil.
11: Estão abertas até 6 de agosto as inscrições para cursos de formação de lideranças quilombolas e ciganas.
2: O objetivo é capacitar essas pessoas para atuarem na gestão territorial, no controle social e na execução de políticas públicas de igualdade racial.
11: Os cursos serão realizados em formato que combina atividades presenciais e práticas nos territórios.
2: Estão sendo ofertadas 70 vagas ao todo, com bolsas mensais de R$ 1.000 para os participantes selecionados.
11: As inscrições devem ser feitas pela internet. Os editais podem ser encontrados no site gov.br/igualdade racial.
2: E essas foram as notícias do Governo Federal.
11: Uma realização da Secretaria de Comunicação Social da Presidência da República.
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11: Fique agora com o Minuto do TCU e em seguida as notícias do Poder Judiciário e do Congresso Nacional. Boa noite.
2: Boa noite e até amanhã.
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19: Minuto do TCU.
20: O Tribunal de Contas da União lançou um novo portal para ampliar a transparência sobre o uso da inteligência artificial no setor público. A plataforma mostra como o TCU utiliza essa tecnologia em auditorias, atividades internas e serviços prestados à sociedade. O site reúne informações sobre as ferramentas de inteligência artificial em uso, os resultados alcançados e as regras adotadas para garantir o uso responsável da tecnologia. Também apresenta medidas de segurança, governança e proteção de dados. O objetivo é compartilhar experiências, estimular boas práticas e apoiar outros órgãos públicos a usarem a tecnologia com transparência, ética e responsabilidade. O portal é aberto ao público e pode ser consultado por gestores, pesquisadores, estudantes e qualquer cidadão interessado. Saiba mais em tcu.gov.br.
19: TCU, fiscalização a serviço da sociedade. 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
21: CNJ lança central de vagas e emprega lab no Rio Grande do Norte.
22: Eleições 2026. Material de campanha impresso para pleito majoritário também deve ser produzido em braille.
21: Justiça determina a indenização ao filho de João Cândido.
22: Boa noite, eu sou Marcela Luiza.
21: E eu sou Walter Lima e conduzo esta edição em comemoração aos 91 anos da Voz do Brasil.
22: O Conselho Nacional de Justiça lançou no Rio Grande do Norte duas novas iniciativas do Plano Pena Justa para enfrentar a superlotação do sistema prisional.
21: As ações também buscam reduzir a reincidência criminal. Judite Aragão.
23: Uma das medidas anunciadas é a Central de Regulação de Vagas. O sistema organiza o ingresso de pessoas no sistema prisional de acordo com a capacidade de cada unidade e amplia o uso de alternativas penais quando possível. Outra iniciativa apresentada foi o Emprega Lab, espaço de articulação entre judiciário, executivo, setor produtivo e sociedade civil para ampliar oportunidades de qualificação profissional e emprego para pessoas privadas de liberdade e egressas do sistema prisional. No Rio Grande do Norte, o cenário evidencia a necessidade dessas medidas. Atualmente, o estado tem quase 7.900 pessoas presas para pouco mais de 5 mil vagas.
22: Pais não precisam esperar filha completar 18 anos para que ela mesma saque a indenização por danos morais recebida em razão do atraso de voo.
21: A decisão é do STJ. Fátima Uchoa.
24: Ao reformar acórdão do Tribunal de Justiça de São Paulo, a terceira turma do STJ considerou que não havia motivo que justificasse a retenção do dinheiro. Assim, por unanimidade, o colegiado seguiu o voto do relator ministro Humberto Martins, para quem o Tribunal Estadual contrariou o entendimento consolidado do STJ, no sentido de que os pais podem administrar os bens dos filhos menores, segundo o Código Civil, e, em regra, têm o direito de sacar valores de indenização destinados a eles.
22: Material de campanha impresso para a eleição majoritária também deve ser produzido em braille.
21: TSE divulga percentuais que servirão de base para a aplicação da regra. Estevão Furtado.
1: Nas eleições de 2026, a propaganda eleitoral impressa para cargos majoritários também deverá ser acessível às pessoas com deficiência visual. A regra determina que partidos, federações e candidaturas produzam material em braille de acordo com o percentual de eleitores com deficiência visual de cada localidade. Segundo a Justiça Eleitoral, o Brasil tem mais de 319 mil eleitoras e eleitores com deficiência visual. A medida busca ampliar a inclusão e garantir mais acessibilidade durante a campanha.
22: Engenheiro acusado injustamente de favorecer o filho obtém indenização.
21: Para a primeira turma do TST, a acusação foi infundada e atingiu a honra e a reputação do empregado. Mila Amaral.
4: A primeira turma do Tribunal Superior do Trabalho aumentou de 50 mil para 200 mil reais a indenização por danos morais a um engenheiro da Petrobras. Ele foi demitido por justa causa em 2015, acusado de favorecer a empresa do filho na escolha de softwares usado pela estatal. O TRT do Rio havia anulado a dispensa por falta de provas, mas manteve o valor baixo da reparação. No TST, o entendimento foi de que a empresa, além de não apresentar provas concretas, não garantiu também o direito de defesa, afetando a honra de um profissional com mais de 30 anos de carreira.
22: Justiça acolhe parcialmente parecer do MPF e determina indenização ao filho de João Cândido.
21: A União foi condenada a pagar 300 mil reais de indenização por danos morais. Vanessa Pereira.
5: Em 2024, a Marinha enviou um documento para a Câmara dos Deputados classificando a revolta da Chibata como uma, abre aspas, deplorável página da história nacional, fecha aspas, e desqualificando os participantes da revolta. Na sentença, a Justiça Federal no Rio de Janeiro reconheceu que as expressões utilizadas pela Força Naval extrapolaram o direito à manifestação institucional e causaram dano moral ao descendente direto de João Cândido e condenou a União ao pagamento de 300 mil reais de indenização por danos morais.
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22: Uma boa noite.
21: E até amanhã.
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25: Eu sou Humberto Pinheiro e estes são os destaques de hoje do Jornal do Senado, que começa agora. Publicidade de apostas esportivas ganha alerta sobre os riscos do vício. Combate à violência doméstica avança com projetos aprovados na Comissão de Constituição e Justiça. Governo libera 547 milhões para ressarcir aposentados do INSS. Boa noite. As publicidades de empresas de apostas esportivas, as bets, passaram a exibir mensagens de alerta sobre os riscos do vício e das perdas financeiras. A medida busca informar os apostadores e incentivar o jogo responsável. Os avisos passam a fazer parte das regras para a divulgação das plataformas de apostas e têm como objetivo alertar a população sobre os possíveis impactos do jogo compulsivo. Repórter Rodrigo Rezende.
26: As publicidades de empresas de apostas, as chamadas bets, devem conter, a partir de agora, uma das seguintes frases. Ministério da Fazenda adverte: apostar faz você perder dinheiro. Ou Ministério da Fazenda adverte: apostar pode causar dependência. Ou Ministério da Fazenda adverte: aposta não é investimento. A iniciativa do governo quer atentar para os riscos do vício em apostas, como acontece no caso de medicamentos e cigarros. O senador Humberto Costa, do PT de Pernambuco, que já foi ministro da Saúde, alertou sobre o perigo imposto pela chamada ludopatia.
27: Já fizemos isso com o tabaco e avançamos muito. O Brasil diminuiu significativamente o número de fumantes. Passou da hora de fazer o mesmo em relação às apostas esportivas. Esse não é um debate ideológico. O vício não pergunta em quem alguém votou. O endividamento não distingue partidos.
26: As novas diretrizes do Ministério da Fazenda ainda proíbem que, durante a publicidade, aconteçam opiniões ou análises que induzam ou influenciem a realização de apostas.
25: Um projeto apresentado no Senado cria a cobrança social extrajudicial para facilitar a recuperação de dívidas de pequeno valor. A proposta busca oferecer uma alternativa mais simples e menos burocrática para a negociação de débitos. O objetivo é promover a inclusão financeira, estimular a regularização cadastral de cidadãos e empresas e reduzir a judicialização das cobranças. As informações com o repórter Douglas Castilho.
0: A proposta do senador Rogério Carvalho, do PT de Sergipe, prevê uma articulação com os cartórios de protesto, aqueles que o credor utiliza para cobrar dívidas sem ingressar na justiça, para promover soluções mais rápidas e menos burocráticas. A primeira e mais emergencial medida do texto determina o cancelamento automático de todas as dívidas que já tiveram sua exclusão autorizada nos últimos 10 anos, desde que atingidos os critérios previstos. Rogério Carvalho explicou o projeto e apresentou dados do alcance da proposta.
3: Facilita a negociação de dívidas de até meio salário mínimo com custos menores e sem burocracia. E mais, determina o cancelamento automático sem nenhum custo de registros de protestos pequenos que já tenham autorização de baixa há anos. Essa medida pode beneficiar 4 milhões e meio de famílias e mais de 1 milhão de pequenos empreendedores.
0: O alvo principal são as pequenas dívidas em atraso que geram restrições cadastrais desproporcionais, travando o acesso de cidadãos ao crédito, a financiamentos e muitas vezes dificultando a obtenção de emprego. O projeto aguarda encaminhamento para a comissão pertinente.
25: O governo federal editou uma medida provisória que libera mais recursos para ressarcir aposentados e pensionistas do INSS que sofreram descontos indevidos em seus benefícios. Para isso, foi aberto um crédito extraordinário de 547 milhões de reais. Os recursos serão usados para devolver os valores cobrados irregularmente dos segurados e garantir o pagamento dos ressarcimentos. A medida faz parte das ações do governo para reparar os prejuízos causados pelas fraudes identificadas no INSS. A reportagem é de Patrícia Oliveira.
8: A liberação dos recursos faz parte do processo de ressarcimento das vítimas do esquema investigado pela Polícia Federal na Operação Sem Desconto. Os recursos para a devolução vêm do orçamento da própria Seguridade Social. Para os senadores Alci Lucas, do PL do Distrito Federal, esses valores deveriam ser cobrados das entidades responsáveis pelos desvios. E lembrou que mais beneficiários ainda aguardam a devolução.
27: Tem muito mais gente que ainda não recebeu. As reclamações foram 6,6 milhões de contestações. Então faltou mais de 1 bilhão e 850 para devolver.
8: Para saber se você tem direito ao reembolso, acesse o portal ou o aplicativo Meu INSS. Faça login com seu CPF e senha da conta gov.br e confira se há lançamentos na opção extrato de pagamento. A devolução é liberada em até 15 dias úteis.
25: O senador Paulo Paim, do PT do Rio Grande do Sul, defendeu o fim da escala 6x1 e a redução da jornada para 40 horas semanais, sem redução salarial. O parlamentar afirmou que a medida pode aumentar a produtividade e citou dados da Organização para a Cooperação e Desenvolvimento Econômico, a OCDE, segundo os quais países com menor carga horária anual, como a Alemanha, Dinamarca e Países Baixos, registram maior produtividade por hora trabalhada. Segundo o senador, a redução da jornada pode melhorar a qualidade de vida, reduzir a rotatividade nas empresas e fortalecer a competitividade da economia.
9: No Brasil, a média supera a 1.600 horas anuais. Mesmo assim, esses países produzem muito mais riqueza por hora trabalhada do que nós, o que investem em tecnologia, inovação, qualificação profissional.
25: Já o senador Eduardo Girão, do Novo do Ceará, pediu que a proposta de fim da escala 6x1 seja amplamente debatida antes de ser votada pelo Congresso. O parlamentar afirmou que é necessário ouvir trabalhadores, empregadores e representantes dos diversos setores da economia para avaliar os impactos da medida sobre o emprego, a competitividade e os custos de serviços e produtos. Girão também questionou argumentos que a mudança aumentaria a produtividade e citou estimativas apresentadas por setores como o transporte e a panificação, que apontam possíveis aumentos de custos caso a proposta entre em vigor.
10: Tem alguma coisa muito estranha, muito esquisita nisso tudo, e não é assim enfiar a goela abaixo. O pessoal que defende o fim da escala 6x1 dizer que vai aumentar a competitividade, vai aumentar a produtividade. Eu fico na pergunta, para quem?
25: A Comissão de Constituição e Justiça aprovou neste primeiro semestre um pacote com 7 projetos de lei voltados ao combate à violência doméstica e familiar e a ampliação da rede de proteção às mulheres e dependentes. As propostas alteram prazos de denúncia, criam cadastros de restrição, humanizam exames periciais e barram mecanismos de pressão institucional contra as vítimas. Mais detalhes com Bruno Lourenço.
11: Entre os projetos de lei aprovados na Comissão de Constituição e Justiça relacionados ao combate à violência doméstica e familiar, está o que dobra o prazo para que as mulheres formalizem queixas contra agressores, que passa de 6 meses para até 1 ano. No mesmo sentido de proteção contra coações, a comissão avalizou o projeto que proíbe juízes de agendarem de forma automática a audiência de retratação prevista na Lei Maria da Penha. A relatora, senadora Mara Gabrilli, do PSD de São Paulo, apontou que o agendamento, sem o pedido expresso da vítima, pode gerar pressão indevida.
12: A exigência de manifestação expressa da vítima para a realização da audiência de retratação e a condição de que essa manifestação ocorra antes do recebimento da denúncia, previne possíveis pressões ou coações.
11: Outra iniciativa votada na CCJ determina que o prazo de prescrição para o crime de assédio sexual só comece a contar a partir do momento em que cessar o vínculo de subordinação profissional da vítima com o assediador. O colegiado ainda aprovou a criação de um cadastro nacional com dados de condenados por feminicídio, estupro e violência psicológica, e projeto que assegura a realização de exames de corpo de delito humanizados em IMLs e delegacias. O colegiado chancelou também a obrigação de divulgação governamental em massa do canal Ligue 180 e deu parecer favorável a projeto que impede a repatriação compulsória de menores para outros países caso haja comprovação de indícios de violência doméstica no local de origem estrangeira.
25: Com trabalhos técnicos de João Lira, o Jornal do Senado fica por aqui. Acompanhe agora as notícias da Câmara dos Deputados. Boa noite e até amanhã.
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14: Deputados reconhecem o hip-hop como manifestação da cultura brasileira.
15: Projeto prevê o uso de tecnologia 3D para reabilitação crânio-facial no SUS.
14: Avança na Câmara a proposta que cria a Política Nacional de Bioeconomia.
15: Boa noite. Comissão aprova projeto que visa incentivar o desenvolvimento econômico com uso sustentável de recursos naturais. A repórter Sofia Peçanha tem os detalhes da proposta.
16: A Comissão de Integração Nacional e Desenvolvimento Regional aprovou uma proposta que institui a Política Nacional de Bioeconomia. O projeto busca orientar o desenvolvimento econômico do país com base no uso sustentável dos recursos naturais. A bioeconomia é definida no texto como conjunto de produção, utilização e conservação de recursos biológicos, ciência, tecnologia e inovação para produzir bens e serviços de forma sustentável. Entre os objetivos estão a promoção do desenvolvimento nacional, regional e local, junto com a conservação da sociobiodiversidade e o fortalecimento da presença do país em mercados internacionais que exigem produtos com menor impacto ambiental. A relatora do projeto na comissão, a deputada Socorro Nery, do PP do Acre, destacou que a nova política ajuda a estruturar a transição para um novo modelo econômico.
17: Atende a uma lacuna de coordenação intergovernamental e de integração de instrumentos de fomento, informação e governança capazes de dar escala à transição para uma economia de baixo carbono, com valorização de ativos biológicos e geração de trabalho e renda em bases sustentáveis.
16: O projeto estabelece incentivos fiscais e tributários, como crédito, benefícios fiscais e estímulo às compras públicas de produtos sustentáveis. Parte dos recursos virá de fundos regionais, do Fundo Nacional sobre Mudança do Clima e de mecanismos ligados ao mercado de carbono. Além disso, o projeto prevê a criação de instrumentos para viabilizar a política, como um conselho, uma estratégia e um sistema nacional de bioeconomia para administrar os recursos e mapear oportunidades no setor. Segundo a relatora Socorro Neri, a bioeconomia deve ocupar papel estratégico no desenvolvimento nacional.
1: Que bioeconomia deve ser uma estratégia de desenvolvimento para o nosso país, mas ao mesmo tempo clarificando que bioeconomia está sempre relacionada à sustentabilidade ambiental e econômica e sempre ouvindo e escutando com a participação da sociedade brasileira.
16: A medida ainda prevê a inclusão de comunidades tradicionais, povos indígenas e agricultores familiares nas cadeias produtivas da bioeconomia, com foco na capacitação e geração de renda. A proposta determina que os planos de desenvolvimento regional da Amazônia, do Nordeste e do Centro-Oeste passem a incorporar diretrizes da bioeconomia. O projeto que cria a Política Nacional de Bioeconomia será analisado a seguir pela Comissão de Meio Ambiente e Desenvolvimento Sustentável. Da Rádio Câmara de Brasília, Sofia Peçanha.
2: Economia. Júlio Lopes, do PP do Rio de Janeiro, alerta para o avanço da pirataria, da falsificação e da sonegação, afirmando que essas práticas fortalecem o crime organizado e causam prejuízos bilionários aos cofres públicos. Ele destaca que produtos aparentemente inofensivos podem financiar redes criminosas.
4: Júlio Lopes também chama atenção para os riscos à saúde causados por bebidas e medicamentos falsificados. Para o deputado, a atuação das quadrilhas nesse mercado exige mais conscientização da população sobre a procedência dos produtos consumidos.
18: Nós estamos lutando muito aqui pela Comissão Externa do Brasil Legal, não só para conscientizar você que está nos ouvindo, que tem que tomar muito cuidado com a origem das bebidas, com a origem do consumo dos produtos e serviços que você contrata. E é muito importante que você se ajude, ajude a sociedade a se proteger dessa prática, que também, na área dos remédios hoje, tem um espaço enorme. E os remédios mais falsificados são os remédios dos cânceres e das doenças raras.
2: Segurança Pública. A Câmara dos Deputados aprovou proposta que impede que crimes de violência contra a mulher sejam considerados de pequeno dano e, com isso, deixem de ser punidos. A reportagem é de Paula Bittar.
19: A Comissão de Constituição e Justiça da Câmara aprovou um projeto que proíbe a aplicação do chamado princípio da insignificância a crimes de violência doméstica e familiar contra mulheres. Essa proibição, pela proposta, é inserida na Lei Maria da Penha. O princípio da insignificância, que também é conhecido como bagatela, prevê que crimes de pouca importância que causem dano pequeno não devem ser punidos. Uma súmula do Superior Tribunal de Justiça já determina que o princípio da insignificância não se aplica aos crimes ou contravenções penais praticados contra a mulher no contexto das relações domésticas. O objetivo da proposta é transformar o que hoje é um entendimento do tribunal em legislação. A autora do projeto, deputada Laura Carneiro, do PSD do Rio de Janeiro, explica que nenhuma forma de violência contra mulheres pode ser considerada insignificante.
20: Não existe insignificância quando se fala em mulher, em violência contra a mulher, principalmente no momento que a gente está vivendo, onde a cada 5 horas e 25 minutos uma mulher é morta no Brasil. Então, nunca é insignificante a violência, porque ela pode se transformar depois em vicaricídio ou em feminicídio. Por isso a importância desse projeto aprovado nessa casa.
19: O vicaricídio mencionado pela deputada é o ato de matar pessoas próximas a uma mulher, como filhos, dependentes ou outros parentes, com o objetivo de fazê-la sofrer. O termo foi incorporado pela legislação brasileira neste ano, após aprovação pelo Congresso, e a previsão de pena é de reclusão de 20 a 40 anos. A Lei Maria da Penha já impede a aplicação de penas alternativas brandas e punições que possam ser resolvidas apenas com pagamentos ou doações. O projeto que proíbe a aplicação do chamado princípio da insignificância a crimes de violência doméstica e familiar contra mulheres segue agora para a análise do Senado. Da Rádio Câmara, de Brasília, Paula Bittar.
2: Justiça.
4: Os deputados aprovaram a permissão para a prática privada do direito por advogados da União e o texto seguiu para análise do Senado. A repórter Maria Neves traz mais detalhes sobre o projeto aprovado.
5: A Comissão de Constituição e Justiça da Câmara dos Deputados aprovou o projeto que permite a integrantes de carreiras jurídicas federais exercerem a advocacia privada, fora de suas atribuições no serviço público. A proposta beneficia especificamente advogados da União, procuradores da Fazenda Nacional, procuradores federais e procuradores do Banco Central. As carreiras jurídicas da União exigem dos advogados dedicação exclusiva. O exercício da advocacia particular é proibido por lei. Mas, de acordo com a deputada Érica Cocai, do PT do Distrito Federal, nos estados e nos municípios não existe essa vedação. Por isso, ela considera que o projeto aprovado faz justiça para as carreiras da advocacia federal.
6: Nós precisamos romper essa condição que estabelece a ausência de isonomia dos profissionais das carreiras jurídicas da Advocacia Geral da União, que é bom lembrar que só em 2024 tiveram sucesso na sua atuação jurídica em quase 69% dos cargos e resgataram para a União quase 70 bilhões no mesmo ano de 2024. Portanto, nós não podemos perder esses profissionais. Esses profissionais não podem se sentir desestimulados de atuar para o benefício do próprio país.
5: Pelo texto aprovado, a advocacia fora do órgão federal de atuação não poderá ser exercida por advogados que ocupam cargo em comissão ou função de confiança. Além disso, os profissionais ficam impedidos de atuar contra a União, suas autarquias, fundações e empresas públicas. Para garantir a transparência, a Advocacia Geral da União deverá publicar em sua página na internet a lista atualizada de todos os profissionais que optarem por exercer a advocacia privada. Os interessados também deverão fazer uma comunicação prévia ao órgão antes de iniciar a atividade. A proposta determina ainda que o exercício da advocacia privada estará sujeito às orientações da Corregedoria Geral e da Comissão de Ética da AGU, além de obedecer ao Estatuto da Ordem dos Advogados do Brasil e à Lei de Conflitos de Interesses. Da Rádio Câmara de Brasília, Maria Neves.
7: Previdência.
2: Coronel Crisóstomo, do PL de Rondônia, destaca que foi o autor da proposta que deu origem à Comissão Parlamentar Mista de Inquérito, que discutiu fraudes no INSS. Ele lembra que as investigações expuseram um esquema ilegal de descontos em benefícios de aposentados e pensionistas.
21: A consequência disso tudo é que o governo federal teve que bloquear todos os acessos a desconto, não havendo mais desconto, até que seja julgado e decidido como fazer esse trabalho, sem a necessidade de sindicatos e associações voltarem a pedir o desconto no Instituto Nacional de Seguridade Social.
4: De acordo com o Coronel Crisóstomo, a suspensão de descontos não autorizados diretamente pelos segurados é uma vitória importante para proteger a renda de famílias mais vulneráveis. O deputado garante que o Congresso continuará fiscalizando o sistema previdenciário.
7: Trabalho.
2: Para Daniel Almeida, do PCdoB da Bahia, a redução da jornada de trabalho é a conquista mais importante das últimas décadas para a classe trabalhadora. Ele argumenta que a modernização da indústria e o ganho de produtividade com novas tecnologias justificam o reequilíbrio da escala no país.
22: Hoje você fabrica a mesma coisa com uma quantidade de horas trabalhadas muito menor do que há 38 anos atrás, quando a Constituição foi promulgada. E, portanto, os trabalhadores precisam participar da distribuição desta produtividade que as tecnologias conseguiram produzir. Portanto, é uma necessidade. De tempos em tempos, é preciso fazer esse equilíbrio para que os trabalhadores e a sociedade como um todo se beneficiem.
4: Daniel Almeida ressalta que garantir duas folgas semanais permite mais descanso, saúde e tempo livre para a qualificação profissional. O parlamentar também elogia a mobilização dos movimentos sociais e o apoio institucional do governo federal em favor da medida.
2: A Câmara aprovou o projeto que reconhece o hip-hop como manifestação da cultura brasileira. O repórter Antônio Vital acompanhou a votação.
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3: A Câmara dos Deputados aprovou o projeto que reconhece o hip-hop como manifestação da cultura nacional. O hip-hop é um movimento cultural e estilo de vida urbano que surgiu nas comunidades afro-americanas e latinas do bairro do Bronx, em Nova York, no início dos anos 70. Segundo o autor da proposta, deputado Pastor Henrique Vieira, do PSOL do Rio de Janeiro, mais do que apenas um gênero musical, o hip-hop é uma ferramenta de expressão política e social. No Brasil, o hip-hop começou na década de 80, principalmente em São Paulo, em locais de encontro de jovens negros, pobres e moradores de periferias. O movimento se expandiu para outras regiões do país, adquirindo características locais, inclusive no Nordeste, onde foi influenciado pelo repente ritmos caribenhos e jamaicanos. Ser reconhecido como manifestação da cultura nacional permite que o hip-hop seja contemplado nas políticas públicas, com possibilidade de ter acesso a leis de incentivo, linhas de crédito e fundos setoriais, sem contar a garantia de livre manifestação. O projeto recebeu parecer favorável do relator, deputado Inácio Arruda, do PCdoB do Ceará. Segundo ele, o movimento já é reconhecido oficialmente como manifestação cultural por estados e municípios. Para o autor do projeto, deputado Pastor Henrique Vieira, o reconhecimento oficial vai fomentar a cultura e evitar a criminalização do movimento.
7: Reconhecer o hip-hop como manifestação da cultura nacional é sair da chave da criminalização e entrar na chave do reconhecimento e da valorização. Porque o hip-hop vai acontecer e acontece independente do Estado. Mas cabe ao Estado, com política pública e investimento, ao invés de criminalizar, valorizar, fomentar e levar adiante.
3: O projeto que reconhece o hip-hop como manifestação da cultura nacional seguiu para análise do Senado. Da Rádio Câmara, de Brasília, Antônio Vital.
8: Educação.
23: Beto Preto, do PSD do Paraná, comemora a criação do curso de medicina no campus de Apucarana da Universidade Estadual do Paraná, a Unespar. O deputado aponta que a medida atende a uma reivindicação de mais de 50 anos do município.
24: É uma luta de mais de 50 anos do município de Apucarana, que agora parece que realmente chegou no êxito. A Unespar é a única universidade que ainda não tinha o curso de medicina. E a partir de agora, já são recursos liberados para a construção de um bloco de laboratórios, de salas de aula e também praticamente liberado a contratação dos professores via concurso, além de estarmos muito próximos da marcação do concurso vestibular para a entrada no primeiro semestre de 2027.
2: Beto Preto ressalta que, a partir de agora, toda a rede estadual de ensino superior do Paraná passa a contar com o curso público de medicina. Ele celebra o fato de a nova graduação ampliar a formação de profissionais de saúde no Vale do Ivaí, região geográfica composta por 26 municípios.
8: Saúde.
23: Programa para recuperar crânio e face com tecnologia 3D no SUS avança na Câmara. A reportagem é de Luiz Cláudio Canuto.
26: A Comissão de Ciência, Tecnologia e Inovação da Câmara dos Deputados aprovou o projeto que institui o Programa Nacional de Reabilitação Crânio-Facial com uso de tecnologia 3D no Sistema Único de Saúde. O colegiado seguiu o voto do relator, deputado Rui Falcão, do PT de São Paulo. A reabilitação recupera aspectos anatômicos, funcionais e estéticos de pacientes com alterações provocadas por tumores, sequelas de tratamento, traumatismos e anomalias congênitas. Pela proposta, o programa vai oferecer suporte psicossocial aos pacientes e incentivar o desenvolvimento de materiais e de processos de modelagem em três dimensões. A iniciativa seria implementada por meio de parcerias com instituições de ensino e pesquisa, públicas ou privadas, para pesquisa, desenvolvimento e aprimoramento de tecnologias. O autor do projeto é o deputado Zacarias Calil, de Goiás, que afirma que, por meio do uso de scanner 3D e de exames de imagem convencionais, como tomografia computadorizada e ressonância magnética, é possível criar um modelo da superfície do rosto e do crânio do paciente, por exemplo. Assim, é possível saber que estruturas anatômicas precisam de reparação com o design pessoal de próteses e simulação do resultado final antes do tratamento. O deputado, que também é cirurgião pediátrico, afirma que o modelo já é aplicado no Brasil.
27: Em Campinas, São Paulo, nós temos um centro de tecnologia e informação que pode trabalhar
9: trabalhar juntamente com isso. Aliás, eles já fazem esse procedimento pelo SUS, que é um avanço muito grande, né? Você pegar um determinado tipo de tumor, fraturas e outras patologias, malformações, você analisar através de uma tecnologia dessa, antes de você, por exemplo, submeter o paciente a um procedimento cirúrgico. Então, um profissional ele vai saber exatamente de que maneira ele vai atuar nesse sentido, inclusive mostrando para o paciente, esclarecendo, né, suas dúvidas de que maneira ele vai ser operado.
26: O autor da proposta diz que a técnica também pode ser aplicada na odontologia, cirurgia plástica, reconstrutiva, fonoaudiologia e reabilitação. Ele afirma que o impacto orçamentário não seria muito alto, porque a tecnologia, como já vem sendo utilizada, tende a diminuir o custo.
9: Se você tem um centro de tecnologia, informação, informática, que já faz pelo SUS, então a gente só vai praticamente complementar isso aí, né? Já existe, agora falta mais investimentos, né? E com isso aí a gente consegue, através dos recursos, emendas parlamentares, para ajudar esses centros de tratamento.
26: A proposta ainda vai ser analisada pelas comissões de saúde, de finanças e tributação e de Constituição e Justiça. Em princípio, ela não precisa passar pelo plenário. Da Rádio Câmara de Brasília, Luiz Cláudio Canuto.
10: Ciência e tecnologia.
2: Raimundo Santos, do PSD do Pará, defende projeto que institui a Semana Nacional da Consciência Digital Infantil. A iniciativa, segundo o deputado, visa orientar famílias e educadores sobre os riscos da exposição excessiva às telas e os perigos de crimes virtuais.
11: Hoje o mundo da internet é como se fosse uma extensão do mundo real. É uma praça pública onde tem todo tipo de informações úteis, mas também muita coisa nociva, principalmente a criança e adolescente. Dentro dessa política de educação digital, o projeto ele visa incluir uma semana de conscientização digital voltada para educadores, para a família, uma prevenção durante esta semana ao cyberbullying, aos crimes cibernéticos, também o combate à exposição a conteúdos impróprios, a promoção da saúde mental diante do uso excessivo de telas.
23: Raimundo Santos alerta que o uso desregulado das redes sociais provoca aumento de casos de ansiedade e depressão entre os mais jovens. A proposta já avançou por 3 comissões e aguarda análise na Comissão de Constituição e Justiça.
2: Termina agora o jornal Câmara dos Deputados, produzido pela Rádio Câmara, com trabalhos técnicos de Everson Urani e apresentação de Luciana Vieira e José Carlos Andrade. Uma ótima noite para você.
23: Uma boa noite. A Voz do Brasil está de volta amanhã.
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14: Olá, boa noite, seja bem-vindo, seja bem-vinda à programação da Rádio Educativa 97.1 FM. Noite Educativa começando por aqui, comigo, Marilena Chociai. Vamos juntos com música, cultura e muita informação até às 10 da noite. Hoje é quarta-feira, 22 de julho de 2026, dia do cientista social e também do cantor lírico. Vamos começando nossa programação com música boa de Adriana Calcanhoto, Devolva-me.

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0: Para fechar o bloco, você ouviu Emílio Santiago, Espere por Mim, Morena. Continue sintonizado aqui na 97.1, a sua rádio educativa FM, porque a gente já volta com mais música para você.
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0: 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E a gente segue nesta noite de quarta-feira, sempre com aquelas músicas que trazem boas recordações. Quem está chegando agora é Silva, Ainda Lembro.

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0: Sempre é bom demais ouvir Milton Nascimento aqui na Noite Educativa. Essa que fechou o bloco foi Certas Coisas, composição de Lulu Santos e Nelson Motta, de 1984. Essa versão do Milton Nascimento foi lançada no álbum Crooner em 1999. E é claro, ficou linda demais. Continue com a gente, depois do intervalo vai ter Simone no seu rádio. É um instante só. Partiu o Plano B.
1: Olá, eu sou Vanessa Brolo e trago para você mais uma inspiração do blog Partiu Plano B. Hoje eu vou te contar a história de uma empreendedora que mostra como um negócio pode ir muito além de gerar renda. Ele pode transformar vidas. Quando a Maria Cristina Cavacinha, a Cris, apresenta o espaço onde trabalha em Colombo, na região metropolitana de Curitiba, dá para perceber rapidamente que não se trata apenas de um salão de beleza. Ali existe um propósito. Falante, acolhedora e sempre fazendo várias coisas ao mesmo tempo, Cris conversa, aconselha, ensina e incentiva quem chega. Proprietária do Espaço da Cris, ela ficou em segundo lugar na categoria Microempreendedora Individual no Prêmio Empreendedora 2025 da Prefeitura de Curitiba. Formada professora, ela diz que saiu da escola, mas a escola nunca saiu dela. Ensinar continua sendo parte da sua vida ao passar seus conhecimentos para quem quer entrar na área da beleza. O talento para esta área apareceu cedo. Ainda jovem, Cristina já arrumava amigas e vizinhas para festas e eventos. Cuidava do cabelo, das unhas, da maquiagem. No começo aprendeu sozinha, depois buscou cursos profissionalizantes para se especializar. Durante muitos anos, conciliou duas rotinas. Pela manhã, dava aula para crianças e à tarde atendia num salão improvisado dentro de casa. Até que o movimento cresceu tanto que a sala ficou pequena. Foi ali que ela percebeu que aquele hobby poderia virar profissão. Hoje o salão funciona como um verdadeiro coworking da beleza. O espaço reúne profissionais de diferentes especialidades e se tornou uma porta de entrada para quem quer começar na área. Muitas vezes são jovens iniciando a carreira ou mulheres que desejam voltar ao mercado de trabalho. Ela costuma lembrar que a área da beleza valoriza muito quem se dedica e trabalha com seriedade. Segundo a Cris, é um mercado em que esforço e dedicação fazem diferença. Além do salão, Cris também participa ativamente do movimento Mulheres Empreendedoras de Colombo, que reúne cerca de 250 participantes. O grupo fortalece o comércio local por meio de parcerias, troca de experiências e eventos de capacitação. E claro que a Cris tem dicas para você ouvinte que quer empreender. Primeiro, acredite em você. A primeira pessoa que precisa confiar no seu negócio é você mesmo. Segunda dica, não desista diante das dificuldades. Persistência faz toda a diferença. Invista em aprendizado contínuo. Quanto mais conhecimento, mais segurança para crescer. Trabalhe com dedicação e verdade. O retorno vem com comprometimento. E, finalmente, compartilhe conhecimento. Quando você ajuda outras pessoas a crescer, o seu negócio também prospera. Para mais dicas e muita inspiração, entra no blog partiuplanob.com.br. Até a próxima!
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4: Um influenciador posta numa rede social vídeos com agressões e humilhações contra adolescentes. Ele pode ser denunciado? Promotora de Justiça Tainá Regina Navarros Cosme responde.
5: Pode e deve. Ter muitos seguidores não dá a ninguém o direito de expor crianças e adolescentes à violência ou à humilhação. Quem publica ou compartilha esse tipo de conteúdo pode ser responsabilizado na Justiça. Não só pela prática de crimes, mas também com a obrigação de indenizar a vítima e até mesmo a coletividade. Isso porque, além de aumentar o sofrimento da vítima, esse tipo de postagem ajuda a espalhar a violência e incitar a prática de crimes. Então, quem encontrar um conteúdo assim deve denunciar a plataforma, pode também